0: 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As notícias do governo federal que movimentaram o país no dia de hoje.
1: Olá, boa noite.
2: Boa noite para você que nos acompanha em todo o país.
1: Terça-feira, 1º de setembro de 2026.
2: E vamos aos destaques do dia.
1: Economia brasileira.
2: PIB cresce 0,5% no segundo trimestre do ano.
1: Aumento foi impulsionado pela agropecuária. Márcia Fernandes.
3: O principal crescimento foi impulsionado pelo desempenho da pecuária e da produção de alimentos como café e soja.
2: Mudança no calendário. Começa hoje a escolha do Simples Nacional para o ano que vem.
1: Pequenas empresas têm até 30 de setembro para escolher novo modelo da reforma tributária. Cleide Lopes.
4: Elas poderão optar como irão recolher o imposto sobre bens e serviços e a contribuição sobre bens e serviços.
2: Campanha alerta passageiros sobre consequências de atos de indisciplina em voos e aeroportos.
1: E vamos falar também dos direitos dos viajantes.
2: ANAC Passageiros recebe relatos contra empresas aéreas. Yuri Sherman, gerente da agência, destaca o serviço.
5: É muito importante a gente estimular a utilização da nossa plataforma como uma alternativa mais rápida, mais célere e mais resolutiva até do que o Poder Judiciário.
1: E hoje na apresentação da Voz do Brasil, Luciana Vasconcelos e Luciano Seixas.
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1: O governo reuniu especialistas e gestores para discutir os efeitos das apostas online, nas chamadas bets, na vida dos brasileiros.
2: A ideia é fornecer subsídios para novas medidas na regulamentação do setor.
1: Participaram da primeira reunião entidades ligadas à saúde, indústria, comércio, setor artístico e cultural e crianças e adolescentes.
6: Um dos tópicos foi o impacto das bets na saúde brasileira. A regulamentação da propaganda foi elencada como alternativa a este problema. O ministro da Saúde, Alexandre Padilha, classificou o vício em jogos online como um problema de saúde pública e destacou que o Sistema Único de Saúde oferece atendimento online para ludopatas.
7: Quando a pessoa entra no meu SUS digital, solicita a consulta e começar o plano terapêutico, tem um conjunto de psicólogos que vão atender essa pessoa, pelo menos 10 consultas, depois você pode renovar esse plano para mais 10 consultas, pode continuar a consulta.
6: Leandro Domingos Teixeira, vice-presidente financeiro da Confederação de Bens, Serviços e Turismo, CNC, destacou o impacto das bets sobre o comércio brasileiro e defendeu tributação e limitação do número de plataformas no país.
8: Defendemos uma rigorosa fiscalização sobre os jogos online, ampliando a tributação incidente, já que a atividade que exerce são nocivas à saúde dos apostadores e também à economia popular.
6: Nem as crianças escapam dos riscos envolvendo as apostas online, como destaca Maria Melo, coordenadora do programa Criança e Consumo do Instituto Alana.
9: As plataformas de aposta replicam de forma ainda mais agressiva a mesma lógica de exploração comercial que a gente vê nas redes sociais hoje, que é baseada em desenho viciante, recompensa variável, gamificação e muitas vezes o uso de crianças como vetor de marketing. O uso de influenciadores mirins de até 6 anos de idade.
6: Os participantes da reunião também apresentaram como sugestão a proibição das plataformas de jogos online no país, a criação de programas de saúde mental nas empresas, implantação de estratégias de fiscalização e monitoramento dos sites de aposta, principalmente os ilegais. As propostas serão estudadas pelo governo e servirão de base para as políticas de regulamentação das bets no país. Reportagem Graziele Bezerra.
2: O produto interno bruto brasileiro cresceu 0,5%.
1: O indicador mede o valor de todos os bens e serviços produzidos pelo país.
3: O produto interno bruto, PIB, que mede a soma de todos os bens e serviços produzidos no país, cresceu 0,5% no segundo trimestre de 2026. Os dados são do Instituto Brasileiro de Geografia e Estatística, IBGE. Foram movimentados 3 trilhões e 400 bilhões de reais no segundo trimestre. O principal crescimento foi no setor agropecuário, impulsionado pelo desempenho da pecuária e da produção de alimentos como café e soja. O coordenador de contas nacionais do IBGE, Ricardo Moraes, detalha os setores que tiveram destaque.
10: O produto interno bruto cresceu 0,5% no segundo trimestre em relação

0: 2006. Uma série com ajuste sazonal, os maiores destaques foram a extrativa mineral, com crescimento de 3,4%, a agropecuária, com 2,8%, e os serviços de informação e comunicação, com crescimento de 2,1%.
1: Entre os demais setores que apresentaram resultados positivos, o setor de serviços cresceu 0,2% e a indústria avançou 0,1% na comparação com o trimestre anterior. A economista Maria de Lourdes Molo explica o que significa esse índice.
2: E é o valor total da produção de bens e serviços finais que são obtidos pelo país em território nacional em determinado período de tempo, geralmente um ano. Em geral, a produção é medida em unidades monetárias. Ele representa tudo que a economia produz, que para essa produção existem empregos, existem salários, existem lucros. As rendas das pessoas são geradas a partir da geração desse produto.
1: Também foi registrado o crescimento do PIB em relação ao ano passado. Na comparação com o segundo trimestre de 2025, o índice teve alta de 2%. Reportagem Márcia Fernandes.
3: A implantação da reforma tributária está dando mais um passo.
4: A partir de hoje, pequenas empresas devem optar pelo Simples Nacional e a forma de recolhimento do IBS e da CBS em 2027.
3: O prazo vai até 30 de setembro.
5: Micro e pequenas empresas enquadradas no Simples Nacional terão uma nova decisão tributária para tomar ainda em 2026. Entre os dias 1º e 30 de setembro, elas poderão optar como irão recolher o imposto sobre bens e serviços e a contribuição sobre bens e serviços no primeiro semestre de 2027. Pela nova regulamentação, as empresas poderão continuar recolhendo o IBS e o CBS dentro da guia única do Simples Nacional ou optar pelo chamado regime regular, no qual os dois tributos serão calculados e pagos separadamente. A escolha pelo regime regular não significa sair do Simples Nacional. A empresa continuará no regime simplificado para os demais tributos, mas seguirá regras próprias para calcular e pagar o IBS e CBS. A microempresária do ramo de alimentação do Rio Grande do Sul, Carolina Kader, disse que ainda não fez a opção, mas vai decidir com o seu contador a melhor opção.
6: Eu acho que para isso a gente tem que ter, enquanto empresário, orientação contábil, assim, né? Para poder fazer essa escolha e optar pela melhor forma de fazer essa declaração tributária.
5: O contador Reginaldo Moraes da Silva destaca a importância dessa opção.
7: O IBS, o CBS, ele vem com a reforma tributária, tá? Tá mudando dois impostos, o PIS e o COFINS. Eles deixarão de existir num processo de transição a partir do ano que vem. E aí, o que que acontece? Com essa mudança, o IBS e o CBS, que é o IBS, que é o de serviço, e o CBS, que é o de comércio, basicamente, né? A gente vai conseguir aproveitar crédito dos nossos fornecedores.
5: As empresas que fazem parte do Simples Nacional continuarão enquadradas automaticamente. Reportagem Cleide Lopes.
3: Para o empresário individual, não mudou o prazo. O período de solicitação de opção para se tornar ou permanecer sendo MEI permanece em janeiro.
4: E se você tem dúvidas, acesse ainda o site gov.br/Receita Federal.
3: E uma dica, no YouTube da Receita tem um vídeo que pode ajudar o pequeno empresário na hora da escolha.
4: Empresas brasileiras que tiveram as exportações afetadas pelas novas tarifas dos Estados Unidos podem ter mais tempo para cumprir compromissos tributários.
3: O Ministério do Desenvolvimento, Indústria, Comércio e Serviços regulamentou a prorrogação por mais um ano do chamado drawback suspensão.
4: O regime suspende o pagamento de tributos na compra ou importação de insumos usados na produção de bens destinados à exportação.
3: Na prática, a empresa assume o compromisso de exportar o produto dentro de um prazo determinado. E é justamente esse prazo que poderá ser ampliado.
4: Só no mês de julho, a aviação civil brasileira registrou quase 12 milhões de viajantes em voos nacionais e internacionais.
3: Desse total, cerca de 9 milhões e 100 mil foram em voos domésticos, um crescimento de 1,9% em relação ao mesmo

0: período do ano passado.
1: E é nesse cenário, com tanta gente viajando para dentro e fora do país, que foi lançada a campanha para alertar passageiros sobre consequências de atos de indisciplina em voos e aeroportos.
0: Para se ter uma ideia, o Brasil registrou 881 casos de indisciplina no transporte aéreo entre janeiro e junho desse ano.
1: 154 episódios estão inseridos em categoria 3 de resolução da ANAC, Agência Nacional de Aviação Civil. Isso significa que a ocorrência pode comprometer a segurança operacional.
0: Para conhecer melhor a resolução da ANAC, que cria regras para atos de indisciplina nos aeroportos e a bordo, vá em pareceexagero.com.br.
1: Agora a gente vai falar sobre os direitos dos passageiros e a ferramenta ANAC Passageiros, que ajuda a orientar usuários e mediar reclamações contra companhias aéreas.
0: Sobre o assunto, conversamos com Yuri Sherman, gerente de regulação das relações de consumo da ANAC. Acompanhe. Olá, nós estamos com Yuri Sherman, gerente de regulação das relações de consumo da ANAC. Boa noite, muito obrigada pela sua presença aqui na Voz do Brasil.
2: Boa noite, Luciano.
0: Yuri, vamos começar falando qual é o papel da ANAC na proteção dos passageiros.
2: Obrigado pela oportunidade de esclarecer, Luciana. Essa nossa atuação, ela se dá por duas frentes. Tá? Uma frente voltada a garantir um ambiente econômico favorável à vinda de novas empresas, para que a gente tenha mais concorrência no nosso setor. E no fim do dia, mais concorrência é bom para o consumidor, né? Gera mais oferta de serviços, mais oferta de produtos, mais opções de tarifas para os passageiros. E a gente tem uma segunda frente, que é diretamente voltada à garantia de direitos essenciais aos passageiros. Isso se dá não só por meio da nossa norma, mas pela nossa atuação fiscalizatória, né? Onde a gente tem ali uma atuação nos aeroportos, a gente acompanha remotamente também o cumprimento dos deveres das empresas. A gente tem também uma atuação de educação para o consumo, né? Para que os passageiros conheçam seus direitos, conheçam seus deveres. E ainda nessa linha de garantir direitos, a gente cria um ambiente propício à resolução de conflitos de consumo.
1: Como é que a agência tem atuado para prevenir problemas e estimular a solução desses possíveis conflitos?
2: Num primeiro momento, Luciano, por meio da fiscalização, né? Por meio da fiscalização que a gente vai ali a campo, né? Que as empresas veem que a gente está atuante, né? Que a gente está ali acompanhando o que elas estão fazendo. As empresas veem que cumprir as regras é fundamental, né? É necessário. Agora, o transporte aéreo, ele é muito complexo, né? Tem várias complexidades no transporte aéreo e, por isso, intercorrências podem acontecer. No caso de intercorrências, você só fiscalizar, você só punir, não resolve os problemas individuais, né? E é daí que vem a nossa atuação voltada à resolução de conflitos. E a gente faz isso tanto pelo monitoramento do saque das empresas, né, vendo como que as empresas estão respondendo ali no saque, como que os atendentes das empresas estão preparados para responder às demandas dos passageiros. E a gente faz isso também por meio de uma plataforma de resolução de conflitos, que é o ANAC Passageiro.
0: Bem, Yuri, falando em conflitos, nós ouvimos alguns passageiros que tiveram problemas durante a viagem. Uma delas foi a Amanda Evangelista, que teve problema com a bagagem. Vamos ouvir?
3: Oi, meu nome é Amanda, eu tenho 35 anos, sou residente de Brasília. Recentemente, voltando de Foz do Iguaçu, no Paraná, eu despachei a minha mala pela companhia aérea e, chegando no destino, chegando em Brasília, eu verifiquei que itens da minha mala, como perfume, tinham sido roubados, furtados de dentro da minha mala, enquanto a mala estava sob responsabilidade da companhia aérea e do aeroporto, já que ela não estava comigo. Eu queria saber o que fazer nesses casos.
0: Yuri, o que a gente pode falar para a Amanda?
2: Bom, em primeiro lugar, a gente está diante de um cometimento de um crime, né? Então, é imprescindível que a Amanda registre a ocorrência policial, né? Para que tenha a devida apuração policial. E registrada a ocorrência, ela precisa fazer um protesto junto à empresa aérea na primeira oportunidade, né? Então, assim que ela verificou que tinha algum item faltando na sua bagagem, ela faz o protesto junto à empresa aérea e aguarda a resolução. Caso a empresa não resolva o problema, né, considerando que a empresa tem a obrigação de reembolsar

0: passar por esses itens surrupiados, né, pela violação da bagagem, aí a Amanda pode registrar uma reclamação na plataforma ANAC Passageiro, e lá a empresa vai responder, e a ANAC também vai monitorar toda essa situação em âmbito coletivo. Né?
1: Tá certo. Tem também aqui a reclamação da Ana Cláudia Ferraz sobre atrasos de voos. Vamos ouvir.
2: Oi, meu nome é Ana Cláudia Ferraz, moro em Rio Branco, no Acre. Recentemente tive um problema num voo que a gente teria que embarcar 00h, né, no horário Acre, e embarcamos, só que permanecemos 3 horas dentro da aeronave, porque a aeronave apresentou problemas. Depois de 3 horas, eles cancelaram o voo, e no cancelamento do voo eles não ofereceram hotel, nem lanche, nem alimentação, e só conseguimos chegar em casa 6 horas da manhã. E nesse caso, como que a gente procede?
0: No caso de atraso de voo, a partir de 1 hora, a empresa é obrigada a fornecer facilidades de comunicação. A partir de 2 horas, é obrigada a fornecer alimentação. E a partir de 4 horas, a empresa é obrigada a fornecer hotel, hospedagem, para quem não for residente naquela localidade do atraso. Então, ainda que nessa situação a passageira estivesse dentro da aeronave, né, e permanecido lá durante 3 horas, depois de 2 horas a empresa deveria ter fornecido essa assistência material de alimentação, e resolvida ali a questão da reacomodação em outro voo, deveria encaminhar os passageiros ou para o hotel, né, para que aguardasse ali, né, como pelo que eu entendi houve pernoite, ou encaminhar os passageiros para sua residência e depois também custear o retorno do passageiro até o aeroporto.
3: E agora ela pode fazer uma reclamação no ANAC Passageiros?
0: É imprescindível que ela faça uma reclamação no ANAC Passageiro, tá, Luciana? A nossa plataforma é uma plataforma que propicia a resolução de conflitos individuais. Então ela vai registrar uma reclamação, a empresa vai ter até 10 dias para responder. E depois disso o passageiro vai avaliar como que foi essa resposta da empresa. E a ANAC está ali nos bastidores acompanhando tudo, né, vendo como que em âmbito coletivo se dá essa atuação das empresas, onde que as empresas estão pecando, como que a gente vai utilizar aquilo para direcionar nossos esforços fiscalizatórios. E a gente tem tido resultados positivos com a plataforma, né, resultados que a gente precisa compartilhar, né, coisa de 80% de resolutividade, um tempo médio de resposta pelas empresas na casa de 4 dias. Então é muito importante a gente estimular a utilização da nossa plataforma como uma alternativa, né, mais rápida, mais célere e mais resolutiva até do que o Poder Judiciário.
1: É um aplicativo ou um endereço na internet?
0: A gente tem a versão web, né, do ANAC Passageiro, e a gente tem a opção de acesso também por meio do super app da ANAC. Os dois são possíveis. Então, entrando ANAC Passageiro, gov.br/ANAC Passageiro, o passageiro entra lá na nossa plataforma, consegue se informar sobre seus direitos e consegue registrar a sua reclamação.
3: E é mais fácil, fica mais rápido resolver os problemas?
0: Muito mais rápido. A gente tem informação clara, com linguagem simples. As empresas, como eu disse, né, têm respondido num tempo muito ágil, né, com um índice de resolutividade que a gente tem considerado satisfatório. Então, agradeço aí pela oportunidade de compartilhar a nossa plataforma.
1: Muito bem, nós conversamos com Yuri Sherman, gerente de regulação das relações de consumo da ANAC, aqui na Voz do Brasil. Muito obrigado por sua presença.
0: Obrigado a vocês pela oportunidade.
3: Será realizado o Dia C de capacitação destinado a profissionais de segurança pública que atuam na prevenção e enfrentamento da violência contra a mulher.
1: A formação será realizada presencialmente nas 27 capitais do país, com transmissão simultânea para 80 municípios.
3: A medida integra um pacote de medidas anunciadas nessa semana, ainda dentro do Agosto Lilás, que teve como objetivo conscientizar a população sobre a importância da proteção de mulheres e meninas no país.
1: Além da qualificação, foram assinadas 2 portarias. É o que vamos ouvir agora na reportagem de Luciana Colares de Holanda.
4: A primeira portaria contou com a adesão de todos os estados e do Distrito Federal e estabelece a Secretaria Nacional de Segurança Pública como responsável pela avaliação dos planos estaduais e distrital de combate à violência contra a mulher. A elaboração

0: caberá aos entes federativos, para Michele Gonçalves dos Santos, diretora de ensino e pesquisa da Senasp, a medida contribui para a execução das políticas públicas na área.
1: Reforça a objetividade e a transparência da avaliação desses planos estaduais e distrital, planos esses que são instrumentos bastante efetivos e fundamentais para o planejamento e para a execução das políticas de enfrentamento da violência contra mulheres e meninas em todo o país. Assegura também uma aplicação mais transparente, mais célere e eficaz dos recursos do Fundo Nacional de Segurança Pública para esse fim.
0: A segunda portaria institui um grupo de trabalho para a elaboração de um protocolo nacional de atendimento às vítimas de violência sexual. A ideia é um atendimento mais qualificado em todas as delegacias do país. Além disso, foi anunciado um dia de capacitação em 2 de setembro, chamado de Dia C, destinado a profissionais de segurança pública nas 27 capitais do país. O ministro da Justiça e Segurança Pública, Wellington Lima, falou sobre a importância dessa articulação institucional.
2: A violência contra as mulheres não pode ser enfrentada por uma instituição isoladamente. Portanto, estabelecemos os parâmetros, produzimos conhecimento, capacitamos os profissionais e integramos as instituições.
0: Também foi lançada uma publicação da Escola Nacional de Segurança Pública sobre o tema, que reúne evidências para o enfrentamento às violências de gênero, ainda em celebração às 2 décadas da Lei Maria da Penha. Reportagem Luciana Colares de Holanda.
3: Dicas do Enem.
4: Meu nome é Caroline Santos e a minha dúvida é: como melhorar o meu repertório para a redação?
5: Quem responde pra gente é Juliana Bessa, professora de Sociologia. Vamos ouvir.
6: Galera, para a prova do Enem, é importante a gente pensar que a gente tem 3 sociólogos importantes, o Durkheim, o Max Weber e o Karl Marx. Mas é importante que você consiga aplicar as ideias deles aos outros temas que são importantes, assim, como cidadania, movimentos sociais, desigualdade social e também política, poder e Estado. São mais ou menos esses temas que você vai ver na prova do Enem. E é importante também pensar que esses temas dentro, por exemplo, de movimento social, você vai encontrar também na redação. Na redação, nos últimos anos do Enem, a gente teve temas como a questão dos desafios para a população negra, para os povos indígenas, a questão das mulheres também, a invisibilidade do trabalho feminino. Então, essas são grandes áreas, mas a gente pode pensar vários temas aí dentro.
5: A prova de redação do Enem será realizada no dia 8 de novembro. 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
7: A Companhia Nacional de Abastecimento, a Conab, recebe até amanhã propostas para o fornecimento de 5.368 cestas de alimentos.
5: Elas serão destinadas a famílias indígenas do Rio Grande do Sul e Santa Catarina em situação de insegurança alimentar e nutricional.
7: A adesão pode ser feita de forma 100% digital, como explica Everton Santos, diretor de Normas e Sistemas de Logísticas do Ministério da Gestão e da Inovação em Serviços Públicos.
8: Familiares, cooperativas e associações já podem acessar o site do Contrata Mais Brasil, conferir o edital e participar. Basta fazer o cadastro na plataforma, informar quais alimentos pode fornecer, escolher a oportunidade e enviar a proposta. Tudo em um só lugar.
5: E atenção, os interessados na venda de alimentos devem acessar o site contratamaisbrasil.sistema.gov.br. Vamos repetir? contratamaisbrasil.sistema.gov.br.
7: E essas foram as notícias do Governo Federal.
5: Uma realização da Secretaria de Comunicação Social da Presidência da República.
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5: Fique agora com as notícias do Poder Judiciário e do Congresso Nacional. Uma boa noite.
7: Boa noite para você e até amanhã.

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1: Você vai ouvir agora notícias do Poder Judiciário.

0: presidente do STF abre seminário internacional e discute desafios do uso da inteligência artificial no judiciário.
1: Relator no STJ mantém prisão preventiva de tenente-coronel da Polícia Militar de São Paulo, acusado de matar esposa.
0: TSE lança plataforma para combater a desinformação durante o processo eleitoral.
1: Boa noite, eu sou Leandro Bezerra.
0: Eu sou Walter Lima.
1: Supremo Tribunal Federal abre segundo seminário Brasil-Itália da Rede Internacional sobre Sistemas de Justiça e Democracia.
0: O encontro discutiu os impactos da inteligência artificial no judiciário. Marta Ferreira.
2: Na abertura do evento, o presidente do Supremo Tribunal Federal e do Conselho Nacional de Justiça, ministro Edson Fachin, citou riscos concretos do uso da inteligência artificial que desafiam a magistratura, como citações jurisprudenciais inexistentes, vieses discriminatórios reproduzidos a partir de base de dados históricos e a opacidade dos modelos. Na avaliação do ministro, porém, a resposta a esses riscos não pode paralisar a inovação.
3: O caminho parece no ser o da experimentação supervisionada, ambientes controlados, registro de ferramentas certificadas, formação obrigatória da magistratura, comitês técnicos e éticos permanentes.
2: A agenda internacional continua amanhã e quinta-feira, com a 17ª Jornada Ítalo-Hispano-Brasileira de Direito Público. O encontro reúne no STF pesquisadores e especialistas dos três países para o intercâmbio acadêmico e a análise comparada de questões relacionadas ao direito constitucional e ao direito público.
1: O ministro do STJ, Reinaldo Soares da Fonseca, manteve a prisão preventiva do tenente-coronel da Reserva da Polícia Militar de São Paulo, Geraldo Leite Rosa Neto.
0: O PM é acusado de matar a esposa, também policial militar. Fátima Uchoa.
4: Pela investigação, em 18 de fevereiro deste ano, na capital paulista, Geraldo teria atirado na cabeça da companheira após discutirem. Depois, teria deitado o corpo dela no chão e alterado a cena do crime para simular suicídio, colocando a arma do crime na mão da vítima. Em abril, o ministro Reinaldo Soares da Fonseca definiu a competência do Tribunal do Júri para julgar a ação penal. E agora, ao negar a liminar, que é uma decisão provisória, o relator no STJ destacou que a prisão cautelar é necessária diante do risco de interferência na produção das provas e dos indícios de que o militar teria tentado alterar a cena do crime. O julgamento definitivo do habeas corpus caberá à quinta turma do STJ.
1: TSE lança plataforma para combater a desinformação durante as eleições.
0: A iniciativa reúne orientações para auxiliar no enfrentamento de conteúdos falsos. Guilherme Firmino.
5: O TSE lançou nesta terça-feira a plataforma TSE Facilita, Plataformas Digitais em Ação. A ferramenta facilita o acesso a informações e orientações sobre a atuação da Justiça Eleitoral e das empresas de tecnologia no combate à desinformação. Para o presidente do TSE, ministro Cássio Nunes Marques, o tribunal e as plataformas têm atribuições e capacidades que se complementam no enfraquecimento aos desafios do ambiente digital. A expectativa é que a ampla divulgação dos materiais contribua para dar mais efetividade às decisões da Justiça Eleitoral.
1: Justiça Federal condena homem que compartilhava na internet imagens de abuso sexual infantil.
0: A denúncia foi apresentada pelo Ministério Público Federal. Sabrine Menezes.
6: Segundo as investigações, o homem armazenava no celular e no computador 237 vídeos e imagens com cenas de conteúdo sexual envolvendo crianças e adolescentes. O material foi disponibilizado na nuvem em três ocasiões durante o ano de 2021. O homem foi condenado a 4 anos e 9 meses de prisão em regime semiaberto, além de multa. A sentença da Justiça Federal em São José dos Campos destacou ainda que o acusado tentou esconder a própria identidade com o uso de dados fictícios nos sites e e-mails para não ser incriminado. Ele foi condenado pelos crimes de distribuição e compartilhamento e posse e armazenamento de conteúdo sexual envolvendo crianças e adolescentes, mas poderá recorrer em liberdade.
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1: A você uma boa noite.
0: E até amanhã.
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1: Eu sou Paula Groba.
2: E eu sou Humberto Pinheiro.
1: E estes são os destaques de hoje do Jornal do Senado, que começa agora.
2: Vacina contra herpes zóster poderá ser oferecida gratuitamente pelo SUS.
1: Novo piso salarial de médicos e dentistas avança e segue para o plenário.
2: Senado aprova indicação de Rodrigo Pacheco para vaga de ministro do Tribunal de Contas da União.
1: Boa noite.
2: Boa noite.
1: Avançou no Senado a proposta que define a implementação gradual do novo piso salarial de médicos e cirurgiões dentistas ao longo de 3 anos.
2: A proposta foi aprovada pela Comissão de Assuntos Sociais e agora segue em regime de urgência para votação no plenário do Senado. As informações com o repórter Márcio Maturana.
3: O novo piso salarial de R$13.662 para médicos e cirurgiões dentistas com jornada de 20 horas semanais vai ser aplicado gradualmente ao longo de 3 anos. 40% do valor a partir de 1º de janeiro de 2027, 70% em 2028 e 100% em 2029. Esse é o conteúdo de uma emenda da senadora Tereza Leitão, do PT de Pernambuco, aprovada nesta terça-feira pela Comissão de Assuntos Sociais. O relator foi Fernando Dueire, do PSD de Pernambuco.
4: A implementação gradual do piso assegura que esses empregadores se adaptem de forma planejada, sem demissões e sem interrupção de serviços essenciais.
3: O projeto já tinha sido aprovado nas comissões, mas recebeu emendas no plenário do Senado e por isso voltou aos colegiados. Na rede privada, o piso vai ser atualizado todo ano com base no IPCA, em vez de seguir o aumento do salário mínimo geral, como é atualmente. Na rede pública, o reajuste vai seguir leis específicas de cada unidade da federação, sendo que estados e municípios não vão precisar arcar com o aumento, porque o custeio será do Fundo Nacional de Saúde. O texto estabelece também que o trabalho noturno e as horas extras vão valer 50% a mais que o piso, em vez dos 20% para trabalho noturno e 25% para horas extras. Além disso, o projeto mantém o direito a 10 minutos de repouso para cada 90 minutos de trabalho e reforça que a chefia de serviços médicos ou odontológicos deve ser feita por profissionais habilitados nessas áreas.
1: E a comissão mista que analisa a chamada MP da taxa das blusinhas adiou para esta quarta-feira a reunião para a votação da proposta. O colegiado volta a se reunir nesta quarta-feira às 10 da manhã.
2: O presidente deputado Reginaldo Lopes e a relatora senadora Leila Barros ainda buscam um acordo sobre o texto. A medida zero imposto de importação para compras internacionais de até $50. A MP perde a validade no dia 8 de setembro.
1: O Senado aprovou a indicação do senador Rodrigo Pacheco para o cargo de ministro do Tribunal de Contas da União, o TCU. A votação ocorreu em regime de urgência após articulação de lideranças partidárias.
2: Pacheco vai ocupar a vaga deixada por Bruno Dantas. Ele renunciou ao cargo nesta segunda-feira. Os detalhes com o repórter Douglas Castilho.
5: Com um rito especial, a indicação foi direto ao plenário, onde parlamentares exaltaram a atuação de Rodrigo Pacheco como presidente do Congresso em momentos delicados da história recente do país, como na CPI da Covid-19 e nos atos de 8 de janeiro. Após o resultado da votação, que se deu por 63 votos a favor e 4 contra, Rodrigo Pacheco agradeceu ao autor da indicação, o presidente Davi Alcolumbre, aos companheiros de parlamento e falou da importância do papel a ser desempenhado.
6: Eu sei o que representa um Tribunal de Contas num país em que os recursos são escassos. Quando se fala de recursos públicos e de gastos públicos, todo cidadão tem o dever de cuidar e de zelar pela aplicação do recurso público e tem o dever de se permitir fiscalizar por um controle externo que é desempenhado pelo Congresso Nacional com auxílio do Tribunal de Contas da União.
5: O projeto de decreto legislativo de indicação do senador agora será encaminhado à Câmara dos Deputados, onde o nome de Pacheco também passará por análise e votação.
1: E nesta quarta-feira, a Comissão de Constituição e Justiça pode votar a proposta que reduz a jornada de trabalho para 40 horas semanais e acaba com a escala 6x1. Um dos favoráveis ao texto é o senador Paulo Paim, do PT do Rio Grande do Sul.
2: O parlamentar citou experiências no Brasil e em outros países que, segundo ele, mostram que a redução da jornada pode melhorar a qualidade

0: de vida dos trabalhadores sem reduzir a produção. Paim fez um apelo para que a proposta seja votada pelos senadores e enfatizou que o fim da escala 6x1 deve ser visto como uma pauta nacional e não partidária. O texto já foi aprovado pela Câmara dos Deputados.
1: Alguns tentam embaralhar esse debate e dizem que o fim da escala 6x1 é uma questão eleitoral. Não é. Eleição passa, a vida da nossa gente fica. Essa é uma causa maior, é uma causa do país, é uma causa humanitária. E por isso, eu repito, a PEC 221 não tem dono. Não é de partido nenhum, ela é do povo brasileiro.
2: Já o senador Hermes Clã, do PL de Santa Catarina, defendeu responsabilidade e negociação coletiva no debate sobre o fim da escala 6x1. Ele disse que uma regra única pode não atender a todos os setores.
0: Segundo o Clã, a redução da jornada com manutenção dos salários pode elevar o custo da hora trabalhada, afetando contratações, investimentos e preços. O senador também alertou para o risco de o trabalhador precisar de uma segunda renda.
3: É preciso também ter coragem para dizer que uma pauta legítima não pode ser transformada em bandeira eleitoral. É muito fácil anunciar: vamos reduzir a jornada, vamos dar mais descanso. Isso rende aplausos. O difícil é responder: quem vai pagar a conta? Quantos empregos serão afetados? Quanto vai aumentar os custos das empresas? Qual será o impacto sobre os preços?
2: Incitar ou induzir a prática de crimes em locais como escolas, universidades e centros de compras poderá render penas mais duras.
0: A Comissão de Segurança Pública aprovou o projeto que amplia a punição para esse tipo de conduta. A proposta agora segue para a Comissão de Constituição e Justiça. Repórter Bruno Lourenço.
4: O Senado aprovou o projeto de lei que tipifica o crime de massacre. A Comissão de Segurança Pública do Senado aprovou a proposta com normas gerais sobre segurança escolar. E agora a CSP votou a iniciativa que pune a incitação ou induzimento a crimes contra a paz pública. A relatora, senadora professora Dorinha Seabra, do União do Tocantins, diz que as propostas têm como objetivo reprimir e prevenir atentados, principalmente a instituições de ensino.
5: Os projetos em questão têm como objetivo reprimir e prevenir atentados a instituições de ensino, como os que ocorreram em um passado recente, podendo ser citados aqueles na Escola Estadual Tomásia Montoro, em São Paulo, e na creche Bom Pastor, no município de Blumenau, onde crianças e professores foram covardemente feridos e mortos.
4: O texto, que vai à Comissão de Constituição e Justiça, prevê que, se da incitação pública resultar a efetiva prática do crime, a pena será aumentada de 3 a 6 meses e multa para 6 meses a 2 anos e multa. Se o chamamento ao crime for feito por meio da internet, a punição pode aumentar para até o dobro.
2: E a vacina contra o herpes zóster poderá ser oferecida gratuitamente pelo SUS a pessoas com mais de 50 anos.
0: O esquema a ser oferecido é de 2 doses. A proposta segue agora para a Câmara dos Deputados. Repórter Márcio Maturana.
6: A proposta recebeu parecer favorável da senadora Damaris Alves, do Republicanos do Distrito Federal.
7: A vacina Comirnaty já possui registro sanitário no Brasil e a indicação para adultos a partir de 50 anos para indivíduos imunocomprometidos.
6: A vacinação também vai ficar disponível para maiores de 18 anos com imunossupressão ou outra condição clínica que comprometa o sistema imunológico. O herpes zóster provoca lesões na pele, dor nos nervos, ardor, coceira e febre. É causado pelo mesmo vírus da catapora, que pode ficar adormecido durante toda a vida e ser reativado em adultos ou em pessoas com sistema imunológico comprometido, como no caso de doenças crônicas, câncer ou transplante.
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0: Edição de Paula Groba e trabalhos técnicos de Eliseu Caires, o Jornal do Senado fica por aqui. Acompanhe agora as notícias da Câmara dos Deputados. Boa noite.
2: Boa noite e até amanhã.
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10: Câmara aprova financiamento para motoristas de aplicativo e

0: Taxistas.
1: Deputados prorrogam incentivos para doações de combate ao câncer.
0: Parlamentares apoiam discussão sobre o fim da escala de trabalho 6x1.
1: Boa noite. Jandira Fegali, do PCdoB do Rio de Janeiro, enumera as principais pautas em discussão no Congresso. Entre elas, o fim da escala de trabalho 6x1 e a proposta que amplia a participação da União na política de segurança pública. Ela cita ainda projetos sobre terras raras e minerais críticos.
0: Jandira Fegali também defende a isenção de impostos para compras internacionais de até 50 dólares. De acordo com a deputada, essas matérias estão entre as prioridades do Congresso no trabalho de esforço concentrado antes das eleições de outubro.
1: Alencar Santana, do PT de São Paulo, defende a redução da jornada de trabalho para 40 horas semanais, sem redução de salário, e o fim da escala 6x1. A proposta deve ser analisada pelo Senado e, segundo o deputado, representa uma medida de proteção aos trabalhadores.
0: Alencar Santana sustenta que a mudança pode melhorar a qualidade de vida dos trabalhadores com mais tempo para descanso, convivência familiar e cuidados com a saúde. O parlamentar também destaca a importância de avançar na votação da proposta no Congresso.
1: De acordo com Maria do Rosário, do PT do Rio Grande do Sul, o fim da escala 6x1 é uma pauta histórica para os trabalhadores brasileiros. Segundo a deputada, a medida garante mais tempo de descanso, estudo e convívio familiar, especialmente para as mulheres.
0: Maria do Rosário também critica o empenho da oposição contra uma medida que, segundo ela, beneficia a classe trabalhadora. Na visão da parlamentar, ao tentar derrotar o fim da jornada 6x1, a oposição não atinge apenas o governo, mas impõe um retrocesso à classe trabalhadora.
1: Tadeu Venere, do PT do Paraná, acredita que a aprovação do fim da escala 6x1 é uma conquista histórica para os trabalhadores. Ao rebater a oposição à proposta, o deputado sustenta que a medida representa apenas o exercício do direito ao descanso, ao estudo e ao convívio familiar.
0: No entendimento de Tadeu Venere, os congressistas que tentam adiar o debate sobre a redução da jornada de trabalho demonstram menosprezo pela qualidade de vida da população mais vulnerável.
1: Márcio Gerri, do PCdoB do Maranhão, classifica o fim da escala 6x1 como um avanço no mundo do trabalho. O congressista ressalta o grande suporte popular ao tema e afirma que posicionamentos em contrário no Congresso não serão capazes de alterar esse apoio.
0: Para Márcio Gerri, a mudança em análise no Senado trará mais qualidade de vida com tempo para o convívio familiar, o lazer e a formação profissional. Ele recomenda acompanhar cada voto dos senadores para conhecer quem defende os direitos dos trabalhadores.
2: Trabalho.
1: A Câmara aprovou um projeto que regulamenta o exercício da profissão de psicopedagogo. O repórter Antônio Vital explica o que ficou definido na medida.
3: O plenário da Câmara aprovou o projeto já aprovado pelo Senado que regulamenta a profissão de psicopedagogo ou psicopedagoga. O texto aprovado recebeu parecer favorável da deputada Franciane Baier, do Republicanos, do Rio Grande do Sul. Entre outras medidas, estabelece os requisitos para o exercício da atividade, como a exigência de diploma de graduação em psicopedagogia com estágio prático obrigatório, mas cria regras de transição que permite que profissionais graduados em psicologia, pedagogia, licenciatura ou fonoaudiologia também exerçam a profissão, desde que tenham concluído curso de especialização na área com duração mínima de 600 horas. A proposta também prevê que quem já exerce ou tenha exercido a atividade poderá continuar a atuar na área. O projeto define a psicopedagogia como uma atividade que envolve avaliação e a intervenção em processos de aprendizagem. Quem exerce a profissão trabalha com crianças, adolescentes e outras pessoas que apresentem dificuldade para aprender. A relatora explicou que a atuação não se limita ao desempenho escolar. Dificuldades de aprendizagem podem decorrer de outros fatores, inclusive cognitivos, emocionais e sociais. O projeto foi aprovado de maneira simbólica, sem votos contrários, e a votação foi acompanhada das galerias do plenário da Câmara por representantes da categoria de todo o país. Para o deputado Rodrigo Hollenberg, do PSB do Distrito Federal, psicopedagogos e psicopedagogas são fundamentais para garantir os direitos de quem tem dificuldade de aprendizagem.
4: Essa Câmara hoje vai fazer justiça a uma categoria extremamente importante, eu diria indispensável, para garantir o aprendizado de nossas crianças, mas não apenas de nossas crianças. Como presidente da Comissão de Defesa dos Direitos das Pessoas com Deficiência, eu entendo que esse projeto é absolutamente indispensável para garantir que pessoas com dificuldade de aprendizado possam garantir um aprendizado adequado a partir desse apoio promovido pelos psicopedagogos ou pelos psicopedagogos.
3: Por ser uma atividade

0: Unidade interdisciplinar, o projeto deixa claro que o exercício da psicopedagogia não pode ser confundido com o dos profissionais de saúde e educação. O projeto obriga ainda o sigilo profissional e, ao contrário de outros projetos que tratam do exercício de profissões, dispensa a necessidade de um conselho profissional. O projeto que regulamenta a profissão de psicopedagogo ou psicopedagoga seguiu para a sanção presidencial e pode virar lei. Da Rádio Câmara de Brasília, Antônio Vital.
1: Economia. De acordo com Cobalcini, do MDB de Santa Catarina, as sobretaxas de até 37,5% impostas pelos Estados Unidos prejudicam a economia catarinense. O deputado destaca o impacto direto em cidades como Caçador, que, segundo ele, correm o risco de perder postos de trabalho.
2: Cobalcini, que preside a Comissão de Meio Ambiente, enfatiza que a produção brasileira é sustentável e baseada no manejo de florestas plantadas. Para ele, as sanções norte-americanas foram aplicadas sem critérios técnicos.
1: Heitor Xu, do PSD do Rio Grande do Sul, defende reduzir a carga tributária sobre o tabaco e combater o contrabando. Segundo ele, o setor gera empregos a milhares de agricultores e a centenas de milhares de trabalhadores, sendo fonte de emprego, renda e arrecadação.
2: Heitor Xu pede também regras para dispositivos eletrônicos para fumar e a produção nacional. Para ele, legalizar a cadeia produtiva nacional e ampliar a fiscalização podem atrair novas fábricas para o país, gerar mais empregos e elevar a arrecadação, especialmente para seu estado.
1: Transportes. A Câmara aprovou uma medida provisória que permite o uso de 30 bilhões de reais para financiar carros novos para motoristas de aplicativo e taxistas. O repórter Antônio Vital acompanhou a votação.
0: A Câmara dos Deputados aprovou medida provisória que autoriza o governo federal a destinar até 30 bilhões de reais para financiar veículos novos para motoristas de carros de aplicativo, taxistas, cooperativas de taxistas e empresas de transporte escolar. A medida provisória faz parte do programa Move Brasil. Além de ampliar o crédito e permitir a renovação da frota, o texto final aprovado, apresentado pela relatora, a deputada Amanda Gentil, do PP do Maranhão, permite o uso do Fundo de Investimento em Infraestrutura Social, gerido pela Casa Civil da Presidência da República. O fundo poderá financiar a troca de veículos que contribua para reduzir custos ambientais, sociais ou econômicos do transporte urbano. Pode arcar ainda com recursos para financiar o seguro do veículo, itens de segurança destinados a profissionais mulheres e até mesmo custos de cartório. Um dos objetivos é estimular a substituição de veículos antigos por outros menos poluentes e permitir linhas de crédito para profissionais que não conseguem obter financiamento com juros menores no mercado. Para motoristas de aplicativo e taxistas, o acesso fica limitado a um veículo por beneficiário. Para cooperativas de táxi, o limite é de um veículo por cooperado. Já para o transporte escolar, não existe um limite definido. As profissionais mulheres beneficiadas pelo programa poderão ainda ter direito a condições diferenciadas de taxas, prazos e carência, o que será definido pelo Conselho Monetário Nacional. Os benefícios a motoristas particulares e empresas de transporte escolar foram defendidos pela relatora, deputada Amanda Gentil, do PP do Maranhão.
3: Porque, às vezes, muitos desses motoristas de aplicativo, muitos desses motoristas de táxi, eles usufruem de carros alugados, que muitas vezes o valor do aluguel é duas vezes o valor de uma parcela, e que aquele bem, que se você pagar a parcela, vai ser seu. Então, a importância que é nós trazermos um projeto que vai entregar um bem para o trabalhador brasileiro, para que ele tenha mais segurança e renda dentro da sua casa.
0: A medida provisória, que já está em vigor, foi justificada por deputados da base do governo como necessária para incentivar o transporte urbano e a atividade dos condutores. Foi o que disse o deputado Bongás, do PT do Rio Grande do Sul.
4: Precisavam também esses trabalhadores terem financiamento específico para poderem comprar o seu veículo e, ao mesmo tempo, poder usar este recurso para outros utensílios, cartoriais, por exemplo, de seguro. Tudo isso foi incorporado no debate para beneficiar os motoristas de aplicativos nesse país que estavam reivindicando.
0: O texto final aprovado também altera o Código de Trânsito Brasileiro para autorizar que motoristas habilitados na categoria B conduzam caminhões leves, elétricos ou híbridos. Outra mudança inclui a produção de baterias no Programa de Apoio ao Desenvolvimento Tecnológico da Indústria de Semicondutores, conhecido como PADIS. A medida provisória que autoriza o governo federal a destinar até 30 bilhões de reais para financiar veículos novos para motoristas de carros de aplicativo, taxistas, cooperativas de taxistas e empresas de transporte escolar, seguiu para análise do Senado. Da Rádio Câmara,

0: De Brasília, Antônio Vital.
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1: Justiça. Júlia Zanatta, do PL de Santa Catarina, cobra explicações do ministro Alexandre de Moraes sobre denúncias divulgadas pela imprensa envolvendo o ministro e o empresário Daniel Vorcaro. A deputada também pediu o afastamento de Moraes e defendeu o impeachment do ministro.
2: Júlia Zanatta acredita que o Supremo Tribunal Federal e o Senado não podem ignorar as denúncias e pede que o ministro se explique em até 48 horas. Para a deputada, os fatos divulgados colocam em dúvida a atuação das instituições e exigem investigação.
1: Hildo Rocha, do MDB do Maranhão, vai apresentar uma proposta para mudar as regras de escolha e permanência de ministros do Supremo Tribunal Federal. Em seu entendimento, pessoas que tenham ocupado cargos comissionados ou mandatos eletivos não poderiam ser indicadas ao STF.
2: Hildo Rocha também defende que os ministros tenham mandato de 5 anos, renovável por mais 5 anos, mediante consulta à população. Ao fim do período, segundo o deputado, eles poderiam atuar como advogados ou professores, mas não poderiam voltar à vida política.
1: Eli Borges, do Republicanos do Tocantins, considera que as eleições para o Senado serão decisivas para o futuro do país. O deputado lembra que caberá aos novos senadores a responsabilidade de sabatinar ministros do STF e de conter o que considera excessos da corte.
2: Eli Borges também pede mais moralização na política e combate à corrupção. Na avaliação do parlamentar, o cidadão deve estar atento aos políticos que defendem o devido processo legal e a soberania popular.
1: Kim Kataguiri, do Missão de São Paulo, classifica como graves as suspeitas de possíveis relações entre ministros da Suprema Corte e envolvidos no escândalo do Banco Master. Ele questiona a inércia das instituições e da sociedade frente às situações divulgadas pela imprensa.
2: Kim Kataguiri critica também decisões da Justiça Eleitoral, alegando supostas diferenças de tratamento entre candidaturas. Ele reclama da suspensão de campanhas por atrasos em declarações eleitorais nacionais, alegando configurar restrição a direitos políticos.
3: Saúde.
1: A Câmara aprovou projeto que prorroga incentivos para doações a instituições de combate ao câncer e assistência a pessoas com deficiência. As informações com a repórter Cibele Comanete.
4: O plenário da Câmara aprovou o projeto que prorroga até 2031 o prazo para empresas deduzirem do pagamento do imposto de renda doações a instituições sem fins lucrativos, como as Santas Casas, que atuam na prevenção e combate ao câncer ou na reabilitação de pessoas com deficiência. O incentivo acabaria neste ano. A proposta foi apresentada pelo deputado Sérgio Souza, do MDB do Paraná, e recebeu parecer favorável do relator, deputado Antônio Brito, do PSD da Bahia. Os incentivos às doações estão previstos em 2 programas criados em 2012. O Programa Nacional de Apoio à Atenção Oncológica, conhecido como PRONON, e o Programa Nacional de Apoio à Atenção de Saúde da Pessoa com Deficiência, o PRONAS. Os dois permitem o emprego de recursos privados para financiar projetos desenvolvidos por entidades especializadas e sem fins lucrativos. Segundo o relator Antônio Brito, o PRONON amplia a capacidade de atendimento do Sistema Único de Saúde, o SUS, para a prevenção, o diagnóstico precoce, o tratamento, a reabilitação e os cuidados paliativos de pessoas com câncer. Já o PRONAS aumenta a oferta de assistência às pessoas com deficiência, especialmente no que diz respeito a projetos destinados à reabilitação, diagnóstico, tratamento, desenvolvimento de novas tecnologias e capacitação de profissionais. Antônio Brito comemorou a aprovação da proposta.
5: Quero parabenizar a todos que participaram da elaboração da prorrogação até 2031 do prazo do PRONON e do PRONAS, tão importante na articulação da sociedade civil, do terceiro setor, do governo federal e também das iniciativas privadas no atendimento às instituições filantrópicas, seja ela na área da saúde, no tratamento do câncer, como também nas entidades que atuam com a pessoa com deficiência.
4: O projeto projeto que prorroga até 2031 um prazo para empresas deduzirem do pagamento do imposto de renda doações a instituições sem fins lucrativos que atuam na prevenção e

0: combate ao câncer ou na reabilitação de pessoas com deficiência seguiu para análise do Senado. Da Rádio Câmara de Brasília, com informações de Antônio Vital, Cibele Colmanete.
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3: Esporte. A Câmara aprovou um projeto que acaba com a obrigatoriedade de férias escolares durante o período da Copa do Mundo Feminina em 2027. O repórter Antônio Vital acompanhou a votação.
4: O plenário da Câmara aprovou o projeto que desobriga as redes de ensino pública e privada de todo o país a concederem férias escolares para todos os alunos durante a realização da Copa do Mundo Feminina de Futebol no ano que vem. Lei de autoria do governo, aprovada no início do ano pelo Congresso, obriga que as férias dos estudantes coincidam com o período do torneio, entre 24 de junho e 25 de julho de 2027. O projeto apresentado pela deputada Anne Ortiz, do PP do Rio Grande do Sul, permite que os sistemas de ensino dos estados e municípios decidam sobre o período de férias escolares, em vez de obedecer ao calendário oficial da competição. Entidades como a Federação Nacional das Escolas Particulares criticaram a obrigatoriedade prevista em lei e alegaram que a alteração do período de férias do meio do ano coloca em risco o calendário escolar exigido pela Lei de Diretrizes e Bases da Educação, que obriga pelo menos 200 dias letivos no ano. A proposta recebeu parecer favorável do relator, deputado Alex Manente, do Cidadania de São Paulo. Para ele, do ponto de vista educacional, não é adequado impor solução uniforme a todos os sistemas de ensino sem considerar as necessidades regionais. O projeto foi aprovado de maneira simbólica pelo plenário, sem votos contrários. O deputado Chico Alencar, do PSOL do Rio de Janeiro, defendeu a medida.
5: O reconhecimento da importância da Copa do Mundo de Futebol está nesse projeto de lei, só que não subordinando os interesses da Copa do Mundo aos sistemas educacionais. Os jogos ocorrem em apenas algumas cidades e, na maior parte das vezes, com um número reduzido de partidas, não se justificando como férias todo o período e em todo o território nacional.
4: Os jogos da Copa do Mundo de Futebol Feminino serão realizados em 8 cidades: Belo Horizonte, Brasília, Fortaleza, Porto Alegre, Recife, Rio de Janeiro, Salvador e São Paulo. O projeto que desobriga as redes de ensino pública e privada de todo o país a concederem férias escolares para todos os alunos durante a realização da Copa do Mundo Feminina seguiu para análise do Senado. Da Rádio Câmara de Brasília, Antônio Vital.
3: Educação.
6: Ranieri Paulino, do Republicanos da Paraíba, propõe diversificar a educação profissional e tecnológica, ampliando a oferta em pequenos municípios, áreas rurais e regiões, conforme as demandas e as vocações específicas.
3: Para tanto, Ranieri Paulino apresentou um projeto que altera o Estatuto da Juventude e o Pronatec, articulando formação, trabalho, emprego e renda às características econômicas, sociais e culturais de cada território nacional e local.
6: Termina agora o Jornal Câmara dos Deputados, produzido pela Rádio Câmara, com trabalhos técnicos de Everson Urani e apresentação de José Carlos Andrade e Márcio Aquilissardi. Uma boa noite para você.
3: Uma ótima noite. A Voz do Brasil volta amanhã. Você ouviu A Voz do Brasil. Boa noite.

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21: Oi, turma. Hoje é dia de rasgar mais uma folhinha no calendário. Começando tudo de novo. Agora o nono mês de 2026. Começando Nação Sertaneja. E a gente já começa com fé em Deus sempre. Pra que seja um mês produtivo. O mês da primavera. Primavera que começa ali na segunda quinzena, hein? E o Nação Sertaneja, falando em fé em Deus, começa com a capelinha de tábua de Vitor e Gustavo.

Me faz te odiar, Gê Giovanni, com Bruno Marrone, na dobradinha do sucesso, na dobradinha também do bons sentimentos. E agora tem Enzo Rabelo com esse som aqui, ó.

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1: Felipe Rodrigo, sejam bem-vindos.
2: Que sentimento, rapaz.
1: A honra é nossa.
2: Que moda também.

0: César e Rodrigo e Felipe e Rodrigo, eu posso mudar. Tem dois Rodrigos cantando aqui, não é mesmo Rodrigo, não. Eles são xarás. Ó, volto já trazendo o Henrique.
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0: Aqui o Evandro nesta terça-feira, 1º de setembro, terça-feira que é o dia da coragem, neste mês aí que é o mês que promete a estação das flores, promete mais chuva e promete uma chuva de bênçãos. Agora tem o Henrique.

Só se for sozinho. É a nova de Jorge Mateus, que você pede na nossa programação, manda mensagem na nossa rede social, fala assim, Evandro, toca aquela, e a gente toca com João Neto e Frederico.

0: Sofrendo no Escuro, Ayala, Júlio César e Panda. Pra fechar mais uma sequência, já já tem muito mais som por aqui.
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1: Aqui é o Evandro com Nação Sertaneja, aquele programa que você curte sempre só as melhores. Você que trabalha no comércio e bom trabalho, seja sempre bem-vindo. Bora de música, Hugo e Vitor com Coberta de Razão.

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1: Zé Neto e Cristiano, foi intenso. Participação da Ana Castela. Curtimos ainda Maria Cecília Rodolfo, Felipe Rodrigo. Já já eu volto trazendo Nayara Azevedo.
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1: Muito bem, de volta, sempre chacoalhando a roseira da emoção. Nesta terça-feira, 1 de setembro de 2026. Aqui é o Evandro Filho e ó, tem Nayara Azevedo agora, tem aquele sorriso espontâneo.
4: Nayara Azevedo, Araguaia.

som de Felipe Araújo com Israel Rodolfo. Você não merece eu aqui no Nação Sertaneja. Você participando por aqui, o Luiz mandando mensagens, a Fabiana por aqui também, o Anselmo com a gente, o Juliano, o Dorival. E pra você que é fã do Daniel, bora cantar com a nova dele?

0: valeu, valeu, Matheus Calas e Mori Mendes.
1: Que linda!
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1: Manu, dançar sem você. Participação de Bastian Bacher. Curtimos ainda Matheus e Cauã, Daniel. E volto já já com ele, o Cantinho Caipira.
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1: Agora é hora de moda raiz, é hora do Cantinho Caipira no seu rádio. Nesta terça-feira, o primeiro Cantinho Caipira do mês de setembro, com Tião Carreiro e Pardinho e a Bandeira Branca.

João Mulato e Douradinho, Dose pra Jacaré. Curtimos ainda Tião Carreira e Pardinho com a Bandeira Branca. Este é o nosso Nação Sertaneja desta terça-feira. Pra você que está aí encostado no pé de manga, encostou o trator, pra você que já sentou pertinho da mesa com aquele cafezinho bem gostoso naquele copo americano, hein? Agora tem a Canção do Soldado com Jacó e Jacozinho.

0: Toalha Molhada, Criolo e Aladim. Teve também muita moda sertaneja no Cantinho Caipira de hoje. Mas ó, depois do intervalo a gente volta trazendo muito mais sucessos.
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0: Evandro Filho na área, desejando parabéns pra Shirley, ficando mais velha hoje, aniversário da Érica também, que papai do céu abençoe todo mundo. Bora cantar Comunhose Mariano.

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O som do Country Beat com Ana Castela. Quem que tá, hein? Tá todo mundo curtindo a nossa programação neste 1º de setembro de 2026. Rafa Torres.

0: hoje cortar as BR, bora acelerar. Quem gostou namora, faz barulho!
1: Bora acelerar com Fidumijec, Fernando e Sorocaba pra fechar aqui o Nação Sertaneja de hoje. Ó, a gente volta amanhã, hein? Até lá, tchau, tchau.
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0: Meu Jesus. Muito bom.
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de Camargo no Madrugada. Abraça-me, que história, gente. Que momento vivido, hein? Antes, Guilherme, Minuto e Panda. Eu duvido. Léo Magalhães com Meu Nome. E ainda Jorge Mateus, Canta Pedra. Bom dia. Continua na quarta.

Coitadinha da semana, fechando a primeira hora, Maurício e Eduardo, solteira no mundo. Teve antes Edson Hudson, Love Hurts. E ainda PPA com Diego e Vitor Hugo, Carmé de Chocolate. Na próxima hora, lá vem pra cantar pra vocês Zezé de Camargo, o Henrique, o Juliano, até a Simone Mendes.

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2: Promessa dívida. Ó, Simone Mendes chegando com sofrimento na resposta, abrindo essa hora. Bom dia.

0: Henrique Juliano do Madrugada, chá de casa nova. Gente, avalie sua situação para não ter que passar e nem praticar essa lição, por favor. Deviantes, Rio Negro e Solimões e Country Beach apaixona muita gente. Marília Mendonça com Leão e Simone Mendes, sofrimento na resposta. Vem cá junto, tá? Bom dia! 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

Castela na sua madrugada. É que eu não te esqueci. Ei, teve antes Gilberto e Gilmar Parece Castigo. E ainda João Pedro e Cristiano Acordou Namorando. Ó, o intervalo é rapidão, hein? Pra você cantar já já com Yasmin Santos. Vai ter, ó, Fernando e Sorocaba, o Felipe Araújo.

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a melhor companhia da quarta. Madrugada com você. Gustavo Lima tá chegando e trazendo um momento de reflexão pra mim e pra você. Bora. Gente, temos que agradecer muito. Fala a verdade. Ó que letra. Bom dia.

Araújo no Madrugada. Mentira que virou paixão, hein? Teve PPA com Diego e Vitor Hugo Carmé de chocolate. Fernando e Sorocaba com balcão de madeira. E Gustavo Lima retrovisou. Junto está comigo? Ah, então tá bom.

Cauã Kleber e Cauã Mil Adjetivos, fechando essa hora. Antes, Israel e Rodolfo, chegou um áudio. E ainda os Bonifácios com a Thaíra e Alexandre. Deus me deu esse lugar. Você tá gostando, é? Eu mais ainda dessa companhia sua, a melhor possível. Daqui a pouquinho, após o intervalo, se prepare, hein? Você vai cantar juntinho com Emílio e Eduardo, Murilo Rufi, com

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já estamos de volta, tá começando mais uma hora aqui no Madrugada. Você tá bem, lindona? E aí, amigão, tudo jóia, é? Obrigado pelo carinho, prazer é todo meu, sou o Joel Cabral, como é bom estar com você. Tá começando mais uma hora, que é isso? Muita gente passando aqui no Instagram, @ Joel Cabral Voz, @ Joel Cabral Voz, é assim que você me encontra no Instagram. Vai lá, me manda mensagem, me fala de onde você tá me ouvindo e eu te mando um abraço aqui, tá? Por exemplo, o Henrique tá abraçando a Bruna com carinho especial, gente. Estão em Patos de Minas. Abraço pra vocês aí. Obrigado pela companhia, viu? Tem gente acordado também em Brasília, ó. O Lucas e a Mariana estão ouvindo o Madrugada. Obrigado pelo carinho, gente. Quem tá em Salvador é o Diego e a Júlia, né? Bom trabalho pra vocês aí. Obrigado pelo carinho. O Caio e a Renata também curtindo a gente no Paraná. Tem tanta gente. Eu gosto, hein? Como eu gosto quando você participa. Pra saber de onde você tá me ouvindo, né? Bora começar essa hora, gente. Chega pertinho do rádio. Vem, vem. Madrugada com você. Bruno e Marrone são os primeiros com A Raiva é Minha no Madrugada. Bom dia.

ela na madrugada mais gostosa. Só não deixa saudade. Antes, Emílio e Eduardo, Barulho da Buzina. Jorge, Matheus, Henrique, Juliano, Chonei e Bruno Marrone. A Raiva é Minha, que continua pra você.

madrugada boa, tocando Maurício e Eduardo, solteira no mundo. Antes teve Edson e Hudson e Maiara e Maraíza, caso indefinido. E João Lucas, Freitas e Kleber e Cauã, preso ao seu beijo. Daqui a pouquinho a gente já volta, se prepare. Você vai cantar já já com Ed Brito e Samuel, com Zezé de Camargo, com Luan Santana.

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que continua só pra você. Bora, bora! Madrugada com você. Gilberto e Gilmar com essa versão, ó. Outro dia nasceu. Bom dia! Bom dia!

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1: na madrugada, Luan Santana, Ilha. Teve antes Júnior Marques com Ilusão de Amor, né? Henrique e Juliano cantaram Devia Ser Proibido. E o Gilberto e o Gilmar com a versão Outro Dia Nasceu. Vem cá junto, ó. Boa.

0: nosso Ameiuca da semana. Ed Brito e Samuel fechando essa hora toda mulher. Que regravação, hein? Jorge Henrique e Rodrigo antes. Vão valendo! E ainda Guilherme, Benuto e Panda. Eu duvido! Daqui a pouquinho tem mais uma hora aqui na madruga, tá? Você tá gostando, é? Ah, que legal! Vai lá no arroba Joel Cabral Voz do meu Instagram e me conta de onde você tá me ouvindo, tá? Arroba Joel Cabral Voz é o meu Instagram. Você me manda mensagem falando de onde estão me ouvindo e, claro, depois eu te mando um abraço aqui. Combinado? Bora começar daqui a pouquinho após o intervalo mais uma hora e se prepare pra cantar junto, ó. Vem Kleber e Cauã, Marcos e Belucci, Simone e Mendes, o Diego e o Vitor Hugo.
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0: pegada daqui, ó.
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0: Bora começar essa hora, gente, com Guilherme Santiago. Eu não te amei à toa. Bom dia.

Inclusive a noite do Madrugada e Simone Mendes abandonando. Antes, Rio Negro e seus Limões, Emílio e Eduardo sonhando com você. Diego e Vitor Hugo com Bem Mais Que Eu. E abrimos com Guilherme e Santiago. Eu Não Te Amei à Toa. Continua aqui. Vem junto.

sua madrugada, Ana Castela. É que eu não te esqueci, hein? Teve antes Ralph, Travesseiros Esquecidos. E você ouviu também os Bonifácios com a Thaíra Alexandre. Deus me deu esse lugar. Bora voltar daqui a pouquinho após o intervalo? Você continua com a gente, é? Então se prepare pra cantar juntinho com Gustavo Lima, com Henrique Juliano, com Guilherme Benuto.

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0: que eu gosto quando é rápido assim, hein?
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0: A gente continua juntinho no melhor bate-papo. Você e eu. Gustavo Lima chegando com Bala Alojada no Madrugada. Bom dia!

Simone Mendes com Sofrimento na Resposta. Ah, que moda é essa, gente? Antes, Tchãozinho e Alessandro com De Paulo e Paulino, Amor de Trem. Henrique e Juliano com Romântico. E ainda Gustavo Lima, Bala Alojada. Bom dia, segue. Ó, ó,

madrugada gostosa, Leandro, Romário e Iker e o Gilmar, corações egoístas. Antes, Guilherme Benuto, sujeito homem. E Júnior Marques com ilusão de amor. Ó, bora voltar daqui a pouquinho que terminou que nada. Não, tem muito mais ainda. A última hora nossa é caprichada de muita saudade e eu conto com você, tá? Não sai daí, é VaptVupt, segura!

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0: Bom dia, tudo bem aí, lindona? Ô, amigão, tudo beleza? Tá começando a última hora, cheia de saudade, já sabe, né? Anos 90, 2000, e passa aquele filme especial na nossa memória, porque a saudade vai ser disponibilizada a partir de agora através de música. Vem!
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0: Chitãozinho e Chororó, Página Virada, é a primeira! Boa quarta!

Guarani, Paulinho, mais você do que eu, isso é amor. Teve o Amado Batista antes, Amar, Amar, nossa, romântico esse, né? As Mineirinhas, Dono de Tudo, e abrimos com Chitão e Xoró. Vem cá, bora juntos. Madrugada com você. Christian Ralph chegando, Na Luz Desse Sol, ó que saudade.

Pedra Jean e Giovanni, hein, modão? Há 19 anos no túnel do tempo, camisa manchada. Quando foi gravada, já era saudade. Antes, René e Ronaldo, sabor de café. E abrimos com o Christian Ralph. Gostando? Eu também. Obrigado por estar aqui, viu? Já já tem muito mais saudade e eu conto com você, tá bom, lindona? Certo, amigão? É VaptVupt. Segura aí!

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7: Alan e Aladim, a 2 graus. Bom dia.

Chitãozinho e Chororó, pode ser pra valer. Ano de 94, bom pra música sertaneja. Antes, Ataíde Alexandre, Basta Me Telefonar. Teve Chico Rei, Paraná, Perder Você, Abraçar Solidão. E abrimos com Alan e Aladim. Vem cá, bom dia. Madrugada com você. Leandro e Leonardo, que moda, gente. Pra nunca mais dizer adeus. Ó,

Camargo no Madrugada, essa é de 97, que moda! Outra chance, tem que ter! Antes, Emílio e Eduardo, Veneno do Desejo, teve Rick Renner, Simplesmente a Mais Amada, e abrimos com o Leandro e Leonardo, obrigado por ter vindo com a gente na quarta-feira, tá? Amanhã, quinta-feira, meia-noite, tô aqui de novo, com muito mais moda e eu conto com você. Fechou, lindona? Combinado, amigão? Então até quinta-feira, gente!

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0: Viva as diferenças. Destaca a qualificação e inclusão de pessoas com deficiência em Tapejara, Rio Grande do Sul. Importações menores de fertilizantes elevam o risco de concentração das compras no Brasil. Essas e outras notícias logo após nossa mensagem cooperativista.
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0: Alô, amigos gaúchos, paranaenses e catarinenses. Eu sou o René Roberto e hoje é quarta-feira, edição de 2 de setembro de 2026. E essas são as notícias. As importações menores de fertilizantes no Brasil acendem um sinal de alerta para o setor agropecuário. A queda nas compras externas de produtos como ureia, MAP e nitrato de amônio até o mês de julho aumenta o risco da concentração das aquisições nos próximos meses, justamente no período que antecede a safrinha de milho. De acordo com dados do mercado, entre janeiro e julho, as importações recuaram 32% para ureia,

24% para o MAP e 43% para o nitrato de amônio, em comparação com o mesmo período do ano passado. Mesmo com a diversificação de fornecedores internacionais, o volume ainda está abaixo do esperado para essa época do ano. Especialistas alertam que esse descompasso entre oferta e demanda pode gerar pressão sobre preços, portos e também sobre a capacidade de mistura e distribuição dos fertilizantes no Brasil. O risco aumenta caso os produtores deixem de comprar ao mesmo tempo. O Head de Operações e Inteligência de Suprimentos da SCA Brasil Aliança, Marcelo Soto, faz um alerta. Segundo ele, quando um grande número de compradores entra ao mesmo tempo em busca dos mesmos produtos, a oferta se torna mais restrita, os fornecedores ampliam suas margens e cresce o risco de atrasos nas entregas. O impacto pode ser ainda mais sentido nas culturas de soja e milho, que concentram grande parte do consumo de fertilizantes. Além dos preços, a disponibilidade física dos produtos também pode ser comprometida, especialmente em períodos de maior movimentação logística. Fatores externos como conflitos no Oriente Médio e a guerra entre Rússia e Ucrânia seguem no radar do mercado, mas não são os únicos elementos que influenciam as cotações internacionais. Diante desse cenário, a recomendação é clara. Produtores devem evitar decisões baseadas apenas na expectativa de queda de preços e considerar também a disponibilidade, os prazos de entrega e o momento de maior demanda no mercado. Uma escola de Videira ganhou um novo espaço voltado à aprendizagem, convivência e também à promoção do cooperativismo. O ambiente foi totalmente revitalizado com pinturas nas paredes e desenhos lúdicos, incluindo personagens do projeto educacional da Cressol, Mesinha e sua turma. A iniciativa partiu do Leo Clube Ômega Videira Cinquentenário, com apoio da Cressol.

0: 13 de agosto e reuniu representantes das entidades envolvidas no projeto. O representante da Leo Clube Ômega Videira Cinquentenário, Gustavo Sibel, explica que a proposta foi criar um ambiente significativo para os alunos. Afirmou: a gente queria algum lugar que fosse importante para as crianças e também que conseguisse trazer outra entidade junto. Eu espero que possa ser de muito bom proveito para todo mundo que usa o espaço, finalizou ele. Para a cooperativa de crédito Cresol, apoiar iniciativas como essa é uma forma de estar próximo da comunidade e difundir os princípios do cooperativismo desde cedo. O gerente regional da Cresol Ativa, Davidson Felipe Campolim, destaca que esse projeto é muito mais do que uma pintura numa parede. De alguma forma, direta ou indireta, a gente está acessando esse público desde o início. E, obviamente, com o auxílio dos professores, a gente pode começar a falar sobre educação financeira. A gerente da agência da Cresol em Videira, Danimar Escorteganhanha, também reforça o papel da instituição. A Cresol é uma instituição financeira, mas a gente vem com um diferencial, que é também falar sobre educação financeira, porque o nosso futuro está nas crianças. É muito gratificante ver esse trabalho muito bem feito, realizado juntamente com as parcerias Léo e Unuesc, pontuou ela. O projeto Mesadinha e Sua Turma utiliza uma proposta pedagógica alinhada à Base Nacional Comum Curricular e à Estratégia Nacional de Educação Financeira, levando conteúdos de forma leve, lúdica e conectada aos princípios do cooperativismo e da sustentabilidade. O frigorífico de suínos da cooperativa Langiru, em Poço das Antas, estado do Rio Grande do Sul, pode voltar a operar em 2026. E atenção, essa unidade está desativada desde junho de 2023 e agora está no centro de negociações que envolvem possíveis novos operadores. Segundo informações da Prefeitura Municipal de Poço das Antas, há dois interessados na planta, sendo um deles uma cooperativa. Os nomes ainda não foram divulgados. De acordo com o secretário de Administração, Indústria e Comércio, Romeu Fornec, os interessados foram apresentados pelo município ao governo do estado, que atualmente conduz as tratativas. Ainda conforme Fornec, a Prefeitura de Poço das Antas levou o debate para o campo do interesse público, considerando os investimentos já realizados na estrutura, tanto pelo município quanto pelo estado. Esse frigorífico tem capacidade para abate e industrialização de até 1.700 suínos por dia. E mesmo após mais de 3 anos de paralisação, a avaliação é de que a estrutura segue tecnologicamente bem preservada, o que pode facilitar a retomada sem necessidade de grandes investimentos iniciais. A expectativa é de que a reativação ocorra de forma gradual, começando com cerca de 35% da capacidade instalada. Nesta fase inicial, a previsão é de geração de aproximadamente 250 empregos diretos em um período de até 18 meses. Esse número pode chegar a 750 postos de trabalho. O impacto é significativo para o município, que possui pouco mais de 2 mil habitantes. Além da geração de empregos, a retomada pode fortalecer toda a cadeia regional da suinocultura. Romeu Fornec destacou ainda que existem cerca de 100 terminadores na região e que muitos foram afetados pelo fechamento da unidade. Segundo ele, grande parte desses ainda estão parados. A localização estratégica do frigorífico no centro de uma importante região produtora de suínos também é vista como um diferencial competitivo para o novo operador e para os produtores locais. Apesar das perspectivas positivas, o cenário financeiro da cooperativa Langiru ainda é considerado complexo, com desdobramentos judiciais recentes envolvendo os credores. Se confirmada, a retomada poderá reativar uma importante planta industrial e impulsionar a economia local e gerar novas oportunidades na região. E a seguir, depois da nossa mensagem cooperativista, nossa última notícia. Aguardem.
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0: Muito bem, estamos voltando aqui nos estúdios de rádio da Fecoagro em Florianópolis, capital do estado de Santa Catarina. E agora atenção para a última notícia. A qualificação e a inclusão de pessoas com deficiência foram destaques em Tapejara, no Rio Grande do Sul, durante o evento Viva as Diferenças, promovido pela Fundação Aurir Luiz Budanese Falbi e pela Aurora Copi. Realizado pela primeira vez no município, o encontro reuniu cerca de 500 pessoas no Centro Cultural José Maria Vigo da Silveira, entre participantes parentes, familiares, empresas, entidades sociais, representantes do poder público e a comunidade. Um dos momentos centrais foi a formatura de 18 participantes do curso de qualificação para pessoas com deficiência. Os formandos são de municípios como Tapejara, Sananduva, Charrua, Água Santa e Biaçá. A capacitação teve início em maio e abordou temas

0: como cidadania, legislação trabalhista, educação financeira, saúde e relações interpessoais. Aos 16 anos, Mylon de Oliveira Dutra, morador de Charrua, representou a turma como orador. Em sua fala, Mylon destacou a importância da oportunidade. Ele disse: nós temos sonhos, nós somos capazes, nós também podemos chegar lá. Obrigado, Aurora Cop, por acreditar em nós. O diretor-presidente da Fundação Aurí Luiz Bodanese, Oscar Trombeta, reforçou o impacto da iniciativa. Segundo ele, são pessoas que passam a enxergar novas possibilidades de autonomia, renda e participação na sociedade. A inclusão faz parte dos valores da Aurora Cop há décadas, finalizou ele. Já a diretora administrativa da Fundação Sonara Bergamo Ramos também ressaltou o papel das famílias. Disse: a família precisa acreditar e incentivar o potencial dos seus filhos, pois a inclusão começa quando deixamos enxergar apenas limites e passamos a reconhecer possibilidades. A programação contou ainda com a palestra A Diversidade e Diversidade, Superando as Diferenças e Deficiências, com Leonardo e Dudu do Cavaco, músico com síndrome de Down, do Instituto Mano Down. A mensagem principal foi clara: nada é mais deficiente que o preconceito. O evento também teve mesa redonda, desfile inclusivo e a mostra Retratos de Superação. Na Aurora Cop, a inclusão já faz parte da realidade, com milhares de colaboradores com deficiência atuando em diferentes unidades, o que reforça o compromisso da cooperativa com a oportunidade e a valorização das pessoas. 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
5: O Banco Central mudou nesta terça-feira o prazo para contestações feitas pelo MED, Mecanismo Especial de Devolução do PIX. A regra amplia de 30 para até 80 dias o período disponível em casos de suspeita de fraude em devoluções. A mudança aumenta em 166% o prazo para contestar as fraudes. Comerciantes e prestadores de serviços terão mais tempo para reunir documentos que comprovem que uma operação foi legítima. O prazo maior permite que estabelecimentos apresentem provas como notas fiscais, comprovantes de venda e registros de entrega de produtos ou de prestação de serviços. A medida busca dificultar um tipo de fraude em que uma pessoa faz uma compra normalmente e depois tenta usar o mecanismo de devolução do PIX para recuperar o dinheiro, mesmo após receber o produto ou o serviço. 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

0: 6:07. Bom dia. Estamos chegando em Jandira com mais um programa nosso Alvorada Sertaneja. Na manhã de quarta-feira, 2 de setembro de 2026, estamos aí com a temperatura marcando nesse momento. A temperatura está na marca aí dos 12 graus. Bom dia para você, meu amigo aí, que está na sintonia. Está ligado com a gente, curtindo nosso programa. Aí em Videira, toda a região. Ótima manhã aí de quarta-feira, meu amigo. É, já meiando a semana, passando rapidinho aí. Então vamos que tá na hora aí, piazada. 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Bom dia, aquele abraço pra todo esse povão, gente boa, que a partir de agora se liga na programação até as 8 horas de Martíbios na sua companhia aqui na nossa Rádio Videira, 88.5 FM, minha gente. Com a graça de Deus, mais uma vez estamos aí para te fazer companhia aqui na Videira. Bom dia.
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6:16. Bom dia pra você na sintonia, curtindo aí o nosso programa. Dá um abraço pro meu amigo Haddad, né, Haddad? Geraldinho, o grande Geraldo Haddad aí. Sebandiano lá da banda Zortea, tá passando pro Zortea lá e curtindo a programação da videira. Valeu, companheiro. Grande abraço e obrigado pela companhia. Nosso amigo aí, o Geraldo, né? Geraldinho Haddad, na sintonia, curtindo a programação da nossa rádio videira. Bom trabalho aí, companheiro.

0: 6:16.
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1: 6:21, a gente vai seguindo aí com o nosso programa. Deixa eu mandar um bom dia aí pro Toninho. Toninho, tá tomando um mate e curtindo a programação da vida. Como é que tá aí, companheiro? Meu amigo André também, né, André? Como é que tá aí se preparando pra cair no trecho aí? Eita, a primeira tomando um mate aí, curtindo umas motos, tomando um chimarrãozinho, depois vamos pra lida aí, né? Valeu, gurizada. Ô, pessoal, o seguinte, desapareceu aí na linha Santa Terezinha, Merê, né? É, foi no sábado já, dois cachorros, né? Mistura de Rottweiler com um pastor alemão, escaparam aí no sítio aí no Santa Terezinha, e até agora não foi encontrado. Se alguém de repente viu aí, pessoal, na região aí, Santa Terezinha, Merê, né? Pro lado da Rondinha, Anta Gorda, enfim, essa região toda aí, se alguém viu esses dois cachorros aí, né? Eles são um mistura de Rottweiler com um pastor alemão. São dois aí, deve estar tá juntos, cachorro aí, né? Os cachorros de grande porte aí. Entre em contato aí, fala com o pessoal aí. Fala aí com o nosso amigo, o Ademir, né? Vou passar o número aqui, ó. 99188-1982. Vou repetir o telefone aqui, ó. 99188-1982. Ou manda mensagem pra gente aqui que a gente avisa o dono aí. Tá bom, gente? Então, desapareceu aí no sábado já, né, na linha Santa Terezinha Merê. Dois cachorros aí, né? Pastor Rottweiler com pastor alemão, né? Cachorro de grande porte aí. Se você viu aí na redondeza aí, o pessoal viu esses cachorros por aí, 99188-1982, ou entre em contato com a gente aqui que a gente avisa aí o proprietário, então, tá bom? Vamos nessa aí com o nosso programa. Tem mais moda chegando, bom dia pra você, tem... O nome dele é Marciano, Viola está chorando, 6:23, bom dia.

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7: 6:32, a gente vai seguindo aí com o nosso programa. Aquele abraço pra você, meu amigo, minha amiga. Obrigado pela companhia. Ligado com a gente, curtindo aí a nossa rádio de nosso Alvorada Sertaneja. Alô, meu amigo Araújo, como é que tá aí, Araújo? Grande abraço lá da Construtora Araújo, na Santaria, tomando mate aí. Se preparando pra mais um dia de lida aí, companheiro. Obrigado pela companhia, então, viu? E a gente vai seguindo aí com o nosso programa. 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Bom dia, bom dia, bom dia, minha gente. Bom dia, meu povo. Vamos se mexendo aí, povo. Tá na hora aí, gurizada. 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

0: 6h37.
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0: 6h40, a gente vai seguindo aí com o nosso programa. Obrigado pela companhia, né? Você que tá ligado com a gente aí, curtindo o nosso programa, abraçando o povo aí. Deixa eu mandar um alô pro pessoal da Aparecida. Pessoal, lembrando que vamos ter aí o brechó, né? O brechó que vai acontecer nesse

nesse próximo aí final de semana, né? É, deixa eu só pegar certinho as informações aqui, ó. É no sábado, das 8 até as 8 horas, dia 5, e no domingo das 9 até as 16 horas, né? O brechó em prol da construção da capela externa aí da comunidade, viu, gente? Então, sintam-se todos convidados, vai ser ali no Salão Paroquial da Igreja Matriz de Videira. Além do brechó, vai ter aí venda de pastel, cachorro quente, cuca caseira e bolo, uma delícia, né? Então participe, né? São vários itens aí, roupa, utilidades, enfim, para você adquirir no brechó da Aparecida aí, né? Vai ser ali no Salão Paroquial da Igreja Matriz, nesse final de semana aí, das 8 até as 18 no sábado e das 9 até as 16 no domingo, tá bom, gente? Então, sintam todos convidados aí para participar aí, tá bom? Também lembrando que vamos ter aí nesse sábado, ali no Rio Tigre, já começa aí a preparação para a festa, né? Na comunidade do Rio Tigre, então, vamos ter aí o trido, né? O trido, já que nesse sábado vai ser às 19h30 com Santa Missa em honra à Nossa Senhora do Rosário, e depois haverá venda de pastel, bolo, cachorro quente e completo serviço de bar e cozinha na comunidade do Rio Tigre. Então, já começando, né, nesse sábado aí, às 19h30, o trido aí, em preparação à festa do dia 27, então. Sintam-se todos convidados aí, beleza? 6 horas com 42 minutos, a gente vai seguindo aí com o nosso programa. A Luísa tá ligada com a gente, pediu aqui a castração, a piala, mandando pra todos os seus amigos, pessoal que tá na sintonia, o seu Antônio Urquevix, o Cetré, mandando moda aí pra todo o povo, pessoal do transporte escolar, pros parentes aí, pros amigos, pra todo o pessoal na sintonia.

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2: Bom dia para todos os ouvintes.
3: A presença de uma massa de ar seco, pessoal, garante uma quarta-feira com temperaturas baixas nesse começo da manhã, mas também com a presença do sol, que ao longo desta quarta chega até a predominar com poucas nuvens durante vários momentos do dia. Assim, as temperaturas aos pouquinhos vão subindo, se aproximando da faixa de uns 20 graus ao longo do turno da tarde. Bom, pessoal, nós temos uma quinta-feira que segue na influência dessa massa de ar seco, garante a presença do sol também aqui para nós, em outros momentos volta a predominar, e com temperaturas que não baixam tanto no amanhecer dessa quinta, mas claro, sempre na madrugada diminui um pouco, acaba se aproximando de uns 23 graus ao longo da tarde. O sol aparece nessa terça, mas volta a aumentar a nebulosidade, e até mesmo alguma chuva passageira na sexta faz parte da previsão. Mal distribuída, no geral, nada que chame a atenção, mas o tempo volta a ficar instável para encerrar a semana. Um abraço para vocês, informações do tempo da Puchowski Meteorologia.
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6: Nossa Senhora, dai-nos a graça de um despertar abençoado. É assim que eu quero saudar a você, querido filho, filha. E vamos juntos pedir a Deus, nosso Senhor, que o dia de hoje, de fato, transcorra sob o olhar de Deus e a proteção da mãe. Muita paz e, claro, livre da inveja. Hoje é dia de eu mandar boletim online. Você vai no site www.padrereginaldomanzotti.com.br e se inscreva. Em nome do Pai, do Filho, do Espírito Santo. Amém. Senhor, o dia começa e vem oração e prece pedir: mandai vosso arcanjo Miguel proteger-me no dia de hoje de todos os olhares invejosos e da língua traiçoeira. Senhor, pelo arcanjo Miguel, eu peço a graça de que este esteja na porta de entrada e na saída da minha casa, e afugente todo espírito de inveja. Peço também, Senhor, afaste do ambiente de trabalho situações de discórdia e competição desmedida. Senhor, no Pai Nosso, teu Filho Jesus nos ensinou: livrai-nos do mal. E é por isso, Senhor, que pedimos: livrai-me também do sentimento de inveja, porque eu sei que é um dos pecados da minha fraqueza humana. Revesti-me, Senhor, das virtudes que me faltam e me são necessárias. Agi, Senhor, em minha vida, de tal forma que eu tenha coragem de deixar a criatura velha, marcada pelo pecado e pelas trevas, e ressurgir como criatura nova, de luz, de amor. Senhor, eu peço proteção.

0: perdão contra a inveja e peço a libertação da inveja. Eu quero agir de acordo com a vossa santa vontade. Sondai-me, Senhor. Ide até o íntimo do meu ser. Libertai-me de todo egoísmo, maldade, inveja. Revesti-me do amor fraterno e da caridade. Pai nosso, que estais no céu, santificado seja o vosso nome. Venha a nós o vosso reino, seja feita a vossa vontade, assim na terra como no céu. O pão nosso de cada dia nos dai hoje. Perdoai as nossas ofensas, assim como nós perdoamos a quem nos tem ofendido. E não nos deixeis cair em tentação, mas livrai-nos do mal. Amém. Um excelente dia a todos vocês.
1: 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Que a graça divina esteja presente em cada momento do seu dia, trazendo força para os desafios, paz para o coração e luz para os seus caminhos. Que Nossa Senhora, Mãe de Jesus, cubra você e sua família com seu manto de amor e interceda por suas necessidades. Que Deus o abençoe. Amém.
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4: Seis horas e 52 minutos, seguimos aí com o nosso programa, bom dia para você, o nosso Alvorada Sertaneja, abraçando o povo aí na sintonia, já cedo, ligado com a gente aí, se preparando, mais um dia de lido, né gente? Uma ótima manhã então, um dia, quarta-feira a todos aí, tá certo? É, pessoal, lembrando mais uma vez, deixa eu só fazer aqui um comunicado para vocês, né? É, que é o seguinte, pessoal, atenção ali de Umerê, toda aquela região aí, no sábado, né? Desapareceu aí do sítio ali dois cachorros, né? Mistura de Rottweiler com pastor alemão, né? Escaparam aí de um sítio aí da linha Santa Terezinha. De repente, se você encontrou ou encontrar, gente, entre em contato aí, né? Para informações, o pessoal vai buscar os cachorros aí e tem gratificação também, né? Tem de gratificação para você, de repente, que encontrar os cachorros aí, ou de repente tá aí na sua casa, no seu sítio aí, né? Ouviu, né? Os cachorros andando por aí em toda a região de Umerê, aquela região toda ali, né? Dois cachorros, mistura Rottweiler com pastor alemão, então. Tá bom, gente? Isso, o telefone para contato aí, vou passar para vocês aqui, ó. É o 98806-7624, né? Ou se não, fala aí com o nosso amigo Ademir no 99188-1982. Ou manda mensagem pra gente aqui, que a gente vai passar a informação aí pros donos aí, tá bom? Agora são 6h54, daqui a pouquinho eu tenho aí para vocês o programa eleitoral gratuito e eu vou falando aqui da erva mate mazute, minha gente, você que gosta do bom chimarrão, você que aprecia as 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na semana aí, né, no mês do gaúcho, né, semana farroupilha chegando por aí, dia 20 dia do gaúcho, qual é o gaúcho que não gosta de um bom chimarrão, né, gente? Então prepare com a erva mate mazute. 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Seguimos aí com o nosso programa, bom dia pra você que tá ligado com a gente na cidade, no interior aí, município vizinho, onde quer que você esteja na sintonia, muito obrigado pela companhia todos os dias.

Fazer ligado com a gente aí, né? Opa! Alan Eladim, liguei pra dizer que te amo, bom dia! Depois tem horário político, a gente volta na sequência até as 8 horas com o nosso Alvorada Sertaneja. Música.

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14: 7:26.
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3: 7:32, seguimos com o nosso Alvorada Sertaneja aqui pela Videira. 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
13: 7:55, chegando ao final de mais um programa. 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Na sequência, João Luiz e Nelson Júnior comando por aqui o Café com Notícias. Eu volto às 5 horas com o nosso entardecer no sertão. Até mais, tchau, tchau.

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3: Olá, muito bom dia, 8 horas e 3 minutos, manhã de quarta-feira, 2 de setembro. O tempo está encoberto com a temperatura em 14 graus. 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Aos destaques de hoje. Bom dia, Ernesto Júnior.
4: Bom dia, João. Bom dia quem está com a gente aqui no Café com Notícias desta quarta-feira, aí, dia 2 de setembro. A gente segue acompanhando aí os preparativos para a Expo Videira, que aí já estamos na contagem regressiva de uma semana.
3: Falsa comunicação de roubo de veículo mobilizou policiais em Rio das Antas e você vai acompanhar ainda a polêmica envolvendo o ministro do STF, Alexandre de Moraes, com o banqueiro Daniel Vorcaro. 8 horas e 4 minutos.
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3: Leandro Puchalski já está conosco para nos contar a situação do tempo e da temperatura para esta quarta-feira. Bom dia, Leandro.
6: Bom dia para todos os ouvintes.
7: A presença de uma massa de ar seco, pessoal, garante uma quarta-feira com temperaturas baixas nesse começo da manhã, mas também com a presença do sol, que ao longo desta quarta chega até a predominar com poucas nuvens durante em vários momentos do dia. Assim, as temperaturas aos pouquinhos vão subindo, se aproximando da faixa de uns 20 graus ao longo do turno da tarde. Bom, pessoal, nós temos uma quinta-feira que segue na influência dessa massa de ar seco, garante a presença do sol também aqui para nós, em outros momentos volta a predominar e com temperaturas que não baixam tanto no amanhecer dessa quinta, mas claro, sempre na madrugada diminui um pouco, acaba se aproximando de uns 23 graus ao longo da tarde. O sol aparece nessa terça, mas volta a aumentar a nebulosidade e até mesmo alguma chuva passageira na sexta faz parte da previsão. Mal distribuída, no geral, nada que chame a atenção, mas o tempo volta a ficar instável para encerrar a semana. Um abraço para vocês, informações do tempo da Puchalski Meteorologia.
3: E uma falsa comunicação de roubo de veículo mobilizou policiais de Caçador e de Rio das Antas. Foi ontem. Um homem acionou o 190, afirmou que o seu veículo havia sido roubado por pessoa que estaria armada. Diante da denúncia, equipes policiais e a agência de inteligência iniciaram as buscas. Durante a ocorrência, porém, os policiais identificaram contradições na versão apresentada. A apuração apontou que o veículo havia se envolvido em um acidente que uma das pessoas que conduzia não possuía habilitação. Escondido e o suposto, logicamente, não possuía habilitação e depois da colisão o automóvel teria sido escondido e o suposto roubo comunicado à polícia. Segundo a ocorrência, a falsa versão teria sido criada para evitar consequências pelo acidente e pela condução do veículo por pessoa não habilitada. O homem que apresentou-se como vítima passou a ser tratado como autor de falsa comunicação de crime. Um termo circunstanciado foi confeccionado.
4: João, e a gente tem informação falando um pouco sobre agora a cultura aqui da nossa região. Isso porque a região aqui do meio oeste de Santa Catarina terá aí apresentações entre os dias 9 agora de setembro e o dia 14, aí programadas para os municípios de Joaçaba, aqui Videira, Rio das Antas, Caçador e também Canoinhas. Idealizada pelos atores Júlio Maestre e Gabriela Leite, conhecida como Palhaça Flor, a iniciativa reúne dois espetáculos: A Grande Invenção, apresentada por Júlio, e o incrível Circo Flora, protagonizado por Gabriela. O todo projeto contempla 12 municípios no estado. Aí a proposta utiliza o humor lúdico, a ludicidade, também a linguagem da palhaçaria para aproximar crianças e adultos de assuntos relacionados à presença.

0: preservação ambiental e também a cultura. Os espetáculos estarão ocorrendo então aqui na região no meio-oeste de Santa Catarina e também no Planalto Norte de Santa Catarina, e aqui em Videira ocorrem aí no CMEI Wellesley Antônio Gaio, e aí em 2 dias, na quinta-feira, dia 10 de setembro, às 9 e às 10:30 da manhã.
1: 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Agora são 8 horas e 11 minutos e ontem teve sessão no Legislativo de Videira.
0: Isso mesmo, sessão aí no Legislativo de Videira. Tivemos aí apreciação de alguns projetos esses que foram apreciados nesse pequeno retorno aí, né, dos trabalhos do Legislativo de Videira. Afinal de contas, a gente não teve sessão aí realizada na semana passada em decorrência aí de viagens dos parlamentares. E ontem a gente teve aí, então, 2 sessões, uma ordinária e uma extraordinária. Na sessão ordinária foi homenageado aí com uma moção de aplauso aí ao médico Marcelo Fabrício Zandriani, reconhecimento às mais de 2 décadas de dedicação profissional. E também foram aí apreciados projetos aí envolvendo o executivo do município. Também foi realizada uma sessão extraordinária para tratar aí do plano plurianual, aí uma reorganização aí de um projeto envolvendo o plano plurianual de 2026 a 2029, aí projeto que então foi apreciado em sessão extraordinária na noite de ontem.
1: 8 horas e 9 minutos, nós vamos a um breve intervalo. Café com Notícias volta já já com outras informações.
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2: 8 horas e 12 minutos, estamos de volta com o Café com Notícias. 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De sexta-feira até ontem, Videira foi o município de Santa Catarina que registrou o maior volume acumulado de chuvas. Foi mais de 200 milímetros de chuva nesses últimos dias, sendo a cidade que registrou esse grande volume, conforme dados da Defesa Civil. São informações, né, que apontam também outros municípios e que Videira teve esse volume realmente bastante elevado em comparação com outros municípios.
3: Segundo as informações da Defesa Civil, Videira aí nesses 4 dias teve um acúmulo de 209,4 milímetros de chuvas aí registrado. Em segundo lugar, tivemos Benedito Novo com 180,4, Itaiópolis com 172,4, Joinville com 168,8 e Indaial com 162,1, fechando aí o top 5 das cidades que mais registraram chuvas aqui em Santa Catarina de sexta-feira, 28, até aí o dia 1º nesta terça-feira, 1º de setembro. O que chama atenção, João, é que nas 30 cidades que mais registraram chuvas, né, o maior volume de chuva na em todo o estado de Santa Catarina nesses 4 dias, Videira aí, né, teve o maior acúmulo, 209,4, como a gente já disse, e as únicas cidades aqui da nossa região que também tiveram aí acúmulo maior de chuva foi Ibiã, aí que teve um registro de 150 milímetros nesses 4 dias. As outras cidades estão aí na região da metropolitana de Florianópolis, também a capital, Floripa. Tivemos também aí cidades lá do Planalto Norte que também, e do Vale do Itajaí, que também aí tiveram um acúmulo de chuva expressivo nesses 4 dias aí entre o fim de agosto e início de setembro. A gente lembra que aqui em Videira a gente não teve aí o extravasamento do Rio do Peixe para fora do seu leito normal. A gente teve alguns pontos de alagamentos aí na região do bairro do Rio das Pedras, em decorrência do Rio das Pedras, mas todas situações pontuais, nada aí que chamasse muita atenção.
2: A cesta básica de alimentos apresentou uma alta de 0,40% em Videira no mês de agosto, numa comparação com o mês de julho. Passou de R$ 774,50 para R$ 777,60. Os dados são da pesquisa realizada pelo professor Luiz Carlos Bondix com levantamento de preços em 8 estabelecimentos do município nos dias 14 e 29 de agosto. Na comparação com agosto do ano passado, quando a cesta custava R$ 716, o aumento chegou a 8,56% nesses últimos 12 meses. Entre os 13 produtos que compõem a cesta, os quais foram pesquisados, 7 tiveram aumento. A maior alta foi registrada pela banana caturra, seguida pelo arroz, feijão preto, carne bovina, açúcar cristal, a manteiga e também a farinha de trigo. Tiveram redução no preço a batata inglesa, seguida pelo café moído, o pão francês, o tomate, o óleo de soja e também o leite longa-vida. A carne bovina continua sendo o item de maior peso na composição da cesta. A pesquisa acompanha mensalmente a variação dos preços em Videira, utilizando como referência a metodologia e também os indicadores do DIESE. 8 horas e 16 minutos. Vamos falar agora dessa polêmica que está envolvendo o ministro do Supremo Tribunal Federal, Alexandre de Moraes, com o banqueiro Daniel Vorkar. O senador protocolou ontem o 54º pedido de impeachment contra o ministro. O pedido acontece depois que caiu o sigilo do relatório da Polícia Federal com conversas entre o magistrado e o banqueiro Daniel Vorkar, que está preso.
4: O senador Carlos Viana, do PSD de Minas Gerais, protocolou nesta terça-feira um novo pedido de impeachment contra o ministro Alexandre de Moraes do Supremo Tribunal Federal. O motivo foi a divulgação de informações sobre mensagens contidas em relatório da Polícia Federal na investigação envolvendo o banqueiro Daniel Vorkar, o

0: ONU do Master. O ministro André Mendonça, relator do caso no STF, retirou o sigilo do relatório nesta terça-feira. Carlos Viana disse que seu pedido é fundamentado em suspeitas de crimes de responsabilidade, advocacia administrativa e possível uso do cargo de ministro do STF em benefício de Vorcaro.
1: Protocolei no Senado Federal uma denúncia por crime de responsabilidade com pedido de impeachment do ministro Alexandre de Moraes. O pedido está aqui para que vocês possam acompanhar e será cópia disponibilizada a todos. É um pedido de investigação por crime de responsabilidade, por suspeita de advocacia administrativa, por suspeita de uso da toga para defender um banqueiro com corrupção, usando a toga e recebendo por um escritório familiar. É uma suspeita grave que nós temos de deixar claro para toda a população brasileira.
0: Carlos Viana leu vários trechos do relatório da Polícia Federal durante coletiva de imprensa. Em uma das mensagens trocadas, Vorcaro pergunta a Moraes, 2 dias antes de ser preso, se ele acha que na segunda-feira deveria estar fora do país, temendo a possibilidade de uma operação da Polícia Federal. Também foram divulgados registros digitais que apontam que Alexandre de Moraes modificou o contrato de R$130 milhões entre o escritório de sua esposa Viviane Barsi de Moraes e Vorcaro. O escritório respondeu em nota que apenas consultou o ministro sobre a existência de possíveis impedimentos legais para a contratação e que nada foi encontrado e então o contrato foi assinado. A Ordem dos Advogados do Brasil soltou uma nota em que diz acompanhar com preocupação a crise no STF e defende apuração rigorosa e isenta dos fatos. De Brasília, da Rede de Notícias Acaerte, repórter Rita Sardi.
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3: 8:19, vamos dar uma paradinha, um breve intervalo, em instantes você acompanha outras informações, também vamos estar falando aqui da Expo Videira.
4: Isso mesmo, Expo Videira, e também vamos falar do esporte, porque temos movimentação, temos jogo hoje do Brasileirão, ontem tivemos Copa do Brasil, eliminação do Cruzeiro, e uma situação aí atípica, uma devolução de 2 jogadores para o futebol brasileiro.
3: E tem informações do esporte local e regional também. Voltamos já.

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3: 8 horas e 23 minutos. E ontem teve início as celebrações da Semana da Pátria, com realização de eventos nos diversos municípios da região, inclusive aqui em Videira também. Acontece pela manhã o hasteamento das bandeiras com aquele ato cerimonial e à tarde, no fim da tarde, o arreamento. Isso vai até o próximo dia 6. Lembrando que no dia 7, né, segunda-feira, feriado nacional também, os municípios se preparam aí para a realização de eventos, desfiles, enfim, e Videira também aí, lógico, praticamente já com toda a programação preparada.
4: Lembrando que aí o hasteamento das bandeiras ocorre diariamente às 9 horas da manhã, em frente ao Paço Municipal, e o arreamento às 16h30, com celebrações ocorrendo também ali na frente, presença das escolas.
3: 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Ofertas imbatíveis no Via Atacadista. 8h25, o assunto agora é esportes.
4: Ontem a gente teve aí jogo da Copa do Brasil, o Atlético Mineiro enfrentando o Cruzeiro, aí um clássico mineiro, e a gente teve aí então o Atlético marcando 2 e o Cruzeiro 1. Atlético Mineiro, então, eliminando o Cruzeiro aí da Copa do Brasil. O total aí com o jogo de ida foi um placar de 3-2. O Atlético aí levando a melhor e eliminando o Cruzeiro. Hoje a gente tem aí jogo do Campeonato Brasileiro. A gente tem Brasileirão hoje. É um jogo que estava atrasado aí entre Flamengo e Mirassol, lá já do início do campeonato, próximo da 8ª rodada, e que ocorre então hoje no Maracanã a partir das 19 horas e 30 minutos. Lembrando que outro jogo entre Flamengo e Mirassol foi aquele placar aí, aquela goleada de cinco gols do Flamengo. Então aí expectativa para esse jogo de hoje aí do Flamengo, que se ganhar aí encosta literalmente no líder aí, no Palmeiras, com se levar o melhor, faz 3 pontos e aí leva então a 51 pontos.
3: Lembrando que o Palmeiras empatou com o Mirassol, né? O Mirassol conseguiu esse empate no último fim de semana com o Palmeiras e agora vai com uma vontade maior para cima do Flamengo, né? A gente tá percebendo que Flamengo e Palmeiras estão ali, né? Quando um perde, o outro ganha, empata e vai, não querendo se aproximar.
4: E o Mirassol, ele vem de empates, João. Ele empatou com o Santos na 24ª rodada, ele empatou com o Palmeiras na rodada passada e agora a expectativa, né, pro jogo de hoje. Se o Flamengo ganha, chega a 51 pontos, encosta aí de um ponto de diferença com o Palmeiras. Se empatar, aí a gente segue, né, naquela disputa, naquele bolo ali, né, nas duas primeiras colocações, e com o Atlético Mineiro já respirando no cangote, né? Tá com 45 pontos.
3: E olha o que é a vida, né? Hoje o vascaíno vai torcer pro Flamengo fazer uma goleada no Mirassol. Porque dependendo do saldo de gols, o Vasco sai da zona do rebaixamento e joga o Mirassol. Então, se der uma diferença de 3 gols para o Flamengo, o Vasco sai da zona de rebaixamento e o Mirassol é quem vai para a zona de rebaixamento. Então,
4: hoje, a gente tem mudança lá embaixo também, né, João?
3: Então, olha hoje o que acontece. O vascaíno torcendo para o Flamengo, né?
4: E falando dos times do Rio de Janeiro, o Flamengo e o Botafogo venderam no início dessa semana. O Flamengo vendeu o Gonzalo Plata e o Botafogo vendeu o Matheus Martins ao

0: Dinamo de Moscou. Porém, ontem, os dois jogadores foram devolvidos ao futebol brasileiro após as negociações com o time de Moscou fracassarem. Ambos os atletas haviam viajado para a Rússia, mas o clube de Moscou alegou reprovação nos exames médicos para cancelar os contratos. O caso gerou revolta e desconfiança nos bastidores dos times cariocas, que enxergaram amadorismo e uma provável mudança de estratégia financeira dos russos. Aí essa situação chama atenção. O Flamengo é o principal envolvido porque aí já tinha adquirido dois novos jogadores estrangeiros, chegando ao seu máximo de 9 jogadores estrangeiros, e agora tem o Plata novamente, tendo um total de 10 jogadores estrangeiros. Tá uma novela essa situação. O Flamengo emitiu, o Botafogo também emitiram notas oficiais ontem, então vamos seguir observando toda essa situação envolvendo aí esses dois jogadores que voltaram, foram devolvidos ao futebol brasileiro.
1: E em nível local, a equipe de Videira conquistou 14 medalhas, sendo 4 de ouro na quarta etapa da Liga Meio Oeste Catarinense de tênis de mesa. A competição foi realizada no último sábado na sala de tênis de mesa do Parque da Uva, aqui no município de Videira, reunindo 96 atletas de 9 municípios da região. Os videirenses participaram de categorias que vão do sub-13 ao adulto, sênior e master. Entre os medalhistas estão Maria Correia, Heitor Fracaro, Gustavo Naitsky, Rodrigo Mereguzzi, Silvano Falchetti, Cauran Falete, Miriam Piasson e Guilherme Padilha. Alguns atletas ainda conquistaram pódios em mais de uma categoria. A equipe contou com o apoio da Prefeitura de Videira por meio da Fundação Municipal de Esportes aqui do município de Videira. Tá entrando aí um barulhinho estranho aí que não estamos identificando de onde é que está vindo, né? São 8:29, 8:29, você acompanha nesta manhã o Café com Notícias aqui pela Rádio Videira. Céu encoberto com a temperatura marcando 14 graus aqui na rua 10 de setembro. Vamos agora rapidamente falar da Expo Videira, novidades que vamos ter aí na edição deste ano. A Expo Videira começa na próxima quinta-feira da semana que vem.
0: Dia 10 de setembro aí, né? A gente tem o início da Expo Videira. Vamos falar só rapidamente aqui do Espaço Kids, que é uma das principais pontos aí da Expo Videira. Ele vai funcionar na sexta, no sábado e no domingo, dias 11, 12 e 13, sempre das 13 horas até as 20 horas no Ginásio do Vermelhinho. A atração será totalmente gratuita e foi planejada, então, segundo nota da Prefeitura, para oferecer uma opção de entretenimento às crianças durante a Expo Videira. Com isso, as famílias, então, poderão aproveitar a programação do evento, enquanto os pequenos terão um espaço próprio para comece brincar e participar das atividades, uma parceria com o Instituto Master.
1: 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Mais notícias, Ernesto Júnior.
0: Mais notícias ao meio-dia no RBV Notícias, no portal RBV e também nas nossas redes sociais. A todos, mais excelente manhã.
1: Daqui a pouquinho tem Vilmar Santos no comando do programa Show da Manhã. Para você, um forte abraço. 12:30, estaremos de volta no RBV Notícias desta quarta-feira.

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21: 11:37, vai começar aqui na Rádio Videira o Show da Manhã. Bom

0: meio-dia, 8h37.
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0: Uma excelente quarta-feira para você, 2 de setembro de 2026, menos 245, mais 120 dias. Hoje é dia do florista. Hoje também é dia do repórter fotográfico. Quarta-feira, meio de semana. Temperatura marcando neste momento aqui nos estúdios da Rádio Videira FM. 13 graus. Chegando aí, gente. Otimismo, com alegria, com as informações, com a participação do ouvinte às 9. Previsão do tempo, agenda do aniversariante. E muito mais em mais uma edição do Show da Manhã, depois das notícias do Café com Notícias. 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Uma ótima manhã, hein? Chuvinha deu uma trégua. Teremos alguns dias de tempo aparentemente bom, né? Vamos começar o programa, você no trabalho, você em toda a região que nos acompanha, nosso bom dia, 8h38, comendo um filé, Edson e Hudson.

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1: A hora certa, 8h45.
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2: 8h52, uma ótima manhã de quarta-feira para você. Aqui no Show da Manhã tem Felipe e Falcão.

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1: É, estamos de volta com o nosso Show da Manhã aqui da quarta-feira, 2 de setembro. Começou a Semana da Pátria. Ontem, né, exatamente. Namoro. Com o hasteamento da bandeira lá em frente ao Paço Municipal, logo pela manhã, o arqueamento da bandeira no final da tarde, né? Não é de costume. É o nosso Show da Manhã, gente, com a participação a partir de agora. Mande pra cá seu pedido, ajude-nos a fazer este show que é o mais alegre do rádio brasileiro, né? Vamos atualizar já já as informações. 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Muito bem, Show da Manhã, com as informações. Já já vou atender a turma que está aqui com a gente, a Bernadette, a Clarice, o Edson, a Ana, toda a turma que está aqui já participando. Agora nós vamos atualizando as informações, duas informações, uma a nível regional e uma que está repercutindo a nível nacional, na área de política e economia. Primeira delas, manchete somente, por enquanto. Granizo acumula, deixa ruas brancas e prejudica até mesmo o tráfego em estradas após temporal em Santa Catarina, na região de Mafra. Repercute. Vou falar dos veículos de imprensa. Folha de São Paulo. O que a Folha pensa? Dois pontos. A Moraes cabe a renúncia. Site Terra. Abre aspas. Renúncia. Fecha aspas. E prisão. Flávio Zema e Cury se manifestaram ou se manifestam sobre a relação de Moraes. Veja, Damares quer Senado sem votações por renúncia ou impeachment de Moraes. E ainda, repercute em todos os veículos de imprensa. Gazeta do Povo, impeachment ou renúncia? Pergunta. A hora de Alexandre de Moraes. Será que vai acontecer aí? Muito bem, e a informação a nível aqui regional repercute também aí nas redes sociais. A grande quantidade de pedra, de granizo, que atingiu Mafra, no norte de Santa Catarina, na tarde desta terça-feira, dia 1º. As pedras de gelo ficaram acumuladas e as ruas chegaram a ficar brancas. Ficou acumulado desde ontem até hoje de manhã, viu, gente? Não houve registro de estragos, conforme a prefeitura. Santa Catarina tem registrado chuvas de granizo recentemente. A Defesa Civil informou que 9 municípios decretaram situação de emergência desde sexta-feira, dia 28, por causa de estragos causados pelas pedras e o acúmulo de chuva. A chuva ocorreu entre 16 e 17 horas, conforme a Defesa Civil. As pedras, no entanto, eram pequenas. O granizo acumulou em estradas da cidade e dificultou até mesmo o tráfego. Alguns motoristas preferiram parar os carros e caminhões e esperar a situação melhorar. Apesar de não haver estragos por causa do granizo, o nível dos rios das cidades tem subido por causa do acúmulo de chuva. A prefeitura informou que faz a retirada de algumas famílias de uma área de risco no bairro Vila Argentina, afetado pela água do rio Lança. Essas pessoas foram levadas para uma escola do centro da cidade que serve como abrigo. O principal rio da cidade, o Rio Negro, que faz divisa com o Paraná, continua subindo e é monumental.

0: monitorado pela prefeitura. Impressionante a chuva de pedra aqui nessa região, né? Vídeos circulam aí mostrando uma cena diferente, parece uma cena do Chile, né? Mas é uma curva de granizo aí, e não de neve. Muito bem, a partir de agora então com a participação do Hit. Só bom dia pra Ana, tá pedindo aqui Misteriosa, Morena Misteriosa, né, dona Ana? Isso, ela quer aqui. Quem tá aqui também, a Bernadette, tá mandando música pra família, pra todos da rádio, desejando uma excelente quarta-feira. E o Edson tá aqui, vamos matar saudades hoje? Caprichou no pedido, hein?
1: E aí, meu macho, beleza? Manda música aí hoje com o Elton John, Nikita, manda um patote de violino pra vocês da rádio, uma excelente manhã de quarta-feira. Tchau, obrigado.
0: Bom dia pra você, vamos aí abraçando a turma na sintonia do programa, nosso amigão Heraldo ali da BT Funilaria e Polimento. Lá, entre em contato no 99934-7949, lá

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0: Quarta-feira, dia do florista.
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0: É, e hoje também é dia do repórter fotográfico. 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
0: Quem curtiu aqui a Morena Misteriosa foi a Ana, né? Ela

0: Larissa só colocou um positivo aí. Positivo. Positivo e operante, né? Tínhamos aí programado para agora. Ah, e deixa eu fazer aqui uma... Olha, pelo que eu vejo, o nosso amigo aqui está bem aflito com relação ao desaparecimento da cachorrinha dele, porque ele ligou lá dentro do jornal. Ele mandou uma, duas, três, quatro, liga 921, 922, 925. Gente, não ligue para cá no WhatsApp que nós não atendemos, né? O WhatsApp nosso fica no computador, não tem jeito de atender, né? É, não mande para cá, não ligue. Não tem que ligar, porque só aparece a ligação. Né? Bom, a gente não atende, né? Até porque nem dá tempo. Nós estamos no ar, né? Como é que a gente vai atender? Não tem jeito, estamos falando aqui. Mas eu vou fazer uma prestação de serviço então pro nosso ouvinte, o Antônio. Sumiu a cachorrinha Yorkshire dele lá do bairro Cidade Alta ontem. Ontem à noite. Ele paga, no caso aí, a gratificação. Recompensa é quando se pega bandido de volta lá nos Estados Unidos, viu, gente? Ele paga uma gratificação. Então, contato lá com ele no 49 991958830. Vou repetir. No 991958830 com Antônio. Sumiu a cachorrinha Yorkshire do bairro Cidade Alta. Tá bom? Retomada sem costume. Beleza aí, Antônio?
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0: E vamos para agora então. Intervalinho comercial, já retornamos com o nosso show da manhã.

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4: Estamos de volta com o nosso Show da Manhã aqui da quarta-feira. Gente, que beleza, 9:38, agora 9:38. Tá aí trabalhando, curtindo o show, nosso bom dia. Turma ali também da Salbranta Lise, nosso amigão Edivaldo, palmeirense, tá lá na Vidraçaria Esmeralda. A tradicional Vidraçaria Esmeralda na Salbranta Lise, vem no centro, nosso bom dia.
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4: Falar já sabe do que? 7 de setembro, hein? Legal isso aqui, né, gente? Vamos falar já. O Fabiano Trindade está se posicionando lá para entrar. Falando direto lá da Prefeitura Municipal.
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4: Banda marcial, né, gente? Se fala mais, né? Banda marcial. Quando falamos de banda, não podemos esquecer da nossa Solacia aqui de Videira, premiadíssima, né? Ao longo da sua história, da sua trajetória. O amigo da turma lá, os Efrens, o João Batista, da turma, né? Muito bem, agora deixa eu atender antes aqui o pedido da Amélia Marinha. Ela quer pedir aqui, essa música é gostosa, é uma música que relaxa um pouquinho, né? É Noites Traiçoeiras com o Padre Marcelo Rossi. Ela tá pedindo, oferecendo para todos que gostam da música, desejando uma ótima quarta-feira. Ela diz aqui para você e a sua família também. Obrigado para vocês também, Amélia. Vamos falar lá então, trazer aí as informações sobre o desfile cívico. Fabiano Trindade, bom dia. Bom dia, peraí, deixa eu. Vamos chamar aqui.
6: Quero destacar, encerrou há poucos minutos aí, a semana, né, da pátria, que iniciou ontem aqui com apresentações em frente ao Paço Municipal. Estou ao lado aqui da Valdenice Maria Schneider, que é diretora do ICMEIS, que vai falar pra gente dessa semana, né? Ela termina na segunda-feira com o desfile cívico e tem um tema, né, todas essas apresentações também. Eu queria que você falasse um pouquinho mais sobre a importância desse momento, né, para todos nós brasileiros. Bom dia.
7: Bom dia. Bom, nós iniciamos ontem a Semana da Pátria, que começou com as solenidades aqui no Paço Municipal, onde todos os dias a gente faz o hasteamento da bandeira às 9 horas e o arreamento às 16h15. Esse ano nós temos um tema bastante importante, que é a escola, lugar de aprender e conviver e transformar, porque nenhuma sociedade se forma sem a presença da educação ou da escola formal. É muito importante para nós esse momento, porque eu acho que é o momento em que nós podemos refletir, pensar até a nossa condição de cidadão, como que eu posso contribuir para que esse Brasil seja um Brasil cada vez melhor, cada vez mais solidário.
6: E o interessante é ver as crianças, né, os professores, todos que fazem parte da educação, estando junto, né, nesse momento tão importante, talvez resgatando algo que no passado era maior, talvez, né, segundo as pessoas também, né, que viveram isso.
7: Sim, é muito importante ver o empenho, a dedicação das escolas, dos CMEs, de todo mundo, das entidades, porque são várias as entidades que participarão. Por exemplo, no desfile nós teremos 65 entidades participando entre escolas e a entidade da sociedade nossa, aqui de Videira. É um momento em que os professores ensaiam as crianças, onde as crianças, a gente pode ver vindo aqui no Paço Municipal o entusiasmo com que as crianças apresentam, né? É um momento realmente que a gente pede que ele seja cívico, que é um momento de se repensar como eu já disse, a questão da nossa sociedade.
4: Bom, então fica o convite para quem puder participar, né, durante essa semana. Sábado e domingo também acontecerá?

0: Sábado e domingo nós também teremos esta esse evento, né, aqui na frente ao Paço, mas sem a presença de nenhuma entidade apresentando. Mas nós estaremos aqui sim, hasteando e arriando a bandeira. E aqui eu quero deixar o meu convite para que todos participem, que possam vir assistir o nosso desfile, que com certeza vai ser muito bonito.
1: Então, está aí o convite, né, para você que nos ouve, para participar nessa semana ou no próprio desfile cívico, então. Quero aqui agradecer a Valdenice Maria Schneider, que é diretora do ICMEIS, conversando com a gente, e parabenizando, né, por todo esse momento importante aí, que é preciso e está acontecendo, e toda a equipe envolvida da educação. Parabéns.
0: Muito obrigada. Eu agradeço em nome da equipe também, da Secretaria de Educação, a oportunidade de a gente estar falando para a sociedade, mostrando para a sociedade aquilo que a Secretaria vem realizando.
1: Tá certo. Aí as informações que eu trago nesse momento, e agora voltamos ao estúdio.
2: Ok, obrigado pelas informações. Direto lá do Paço Municipal, então, né? Detalhes sobre a Semana da Pátria e o desfile de 7 de setembro. 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Vou atender daqui um pouquinho a Nairo, Neucirca, Marco, Tigodói, já está aqui para participar também. Porque agora o padre Marcelo Rossi canta aqui no chão.
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7: Legal, gente, estamos de volta aqui com o nosso show da manhã, faltando 4 minutos para as 10 horas.
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7: É, continue participando com a gente no WhatsApp 991094932, no show da quarta-feira, dia do florista, dia também do repórter fotográfico. 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
7: Quem indagou ontem, a obra de contenção ali da Avenida Dom Pedro II está parada, né?

Aliás, essa informação está também lá no portal RBV. Morre o médico castadurense Nabil Elias Bitar. Conhecido, né? Renomado, hein? Médico castadurense Nabil Elias Bitar morreu nesta terça-feira, dia 1º de setembro, em Florianópolis, após sofrer um infarto. Ele estava na capital para acompanhar o lançamento do filme da filha cineasta Cíntia Domit Bitar. Nabil teve atuação destacada na área de neurologia. Também era atuante em entidades esportivas e culturais do município de Caçador. Foi médico do time de futebol feminino do Avaí Kinderman. Na área da música, em 2022, fez uma apresentação de saxofone para profissionais e pacientes do Hospital Mais C de Caçador. Nabil era membro da Associação Caçadorense dos Amigos da Música, a AMIMU, que emitiu, inclusive, nota de pesar. Infarto aí o Nabil, né? Bastante conhecido aí aqui em nossa região, em Caçador. Atendia pro pessoal de Videira e toda a região também. Live Laura aqui no sul.

0: Muito bem, gente. Quarta-feira, meio de semana. Vamos falar de coisa boa na quarta-feira. 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
1: Lá no feirão, hein? 10h10, vamos voltar depois do intervalo.

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2: O ministro do STF, André Mendonça, retirou ontem, terça-feira, o sigilo de um relatório da Polícia Federal que expõe mensagens enviadas pelo empresário Daniel Vorcaro ao ministro Alexandre de Moraes. A decisão judicial ocorre dias após Mendonça publicar um vídeo cobrando conduta ética de juízes e policiais e investigadores. O vídeo divulgado nas redes sociais responde à pergunta: tem solução para a corrupção no Brasil? Assim, Mendonça segue defendendo que essa postura inicia nas autoridades de relevância nacional. O relatório da Polícia Federal, tornado público, possui 218 páginas. De acordo com o documento, 188 páginas contém análises de mensagens extraídas do telefone celular de Daniel Vorcaro, ex-dono do Banco Master. A PF aponta que o empresário enviou mensagens a Alexandre de Moraes solicitando proteção relacionada ao diretor-geral da PF, Andrei Rodrigues, e ao procurador-geral da República, Paulo Gonet. Vorcaro é investigado no inquérito derivado da Operação Compliance Zero. A Polícia Federal aponta que o empresário investigado por fraudes ao Sistema Financeiro Nacional ofereceu vantagens a autoridades em Brasília em troca do atendimento de interesses próprios. Para mais informações, acesse o portal rbv.com.br.
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0: Nota de falecimento, funerária São Judas Tadeu e familiares de Ivani Maria Zang. 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Os familiares e amigos, as nossas sentidas condolências.
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2: 10h27, show da manhã, com você aqui na manhã de quarta-feira. Segue o show, né? Sex, sex, sex, sex.
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2: Aqui nós vamos destacando a participação do ouvinte.
3: Ela falou sim.
2: Colocar no ar a Nair.
4: Eu já foi pro ar, não?
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2: Mas quero falar o seguinte, olha. 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
2: A Jacinta também não foi ainda, vai no ar já já. Muito bem, ontem eu comentei aqui, até inclusive a gente se equivocou e deu os parabéns como se fosse aniversário, mas não era. Dr. Marcelo Andriani foi homenageado na Câmara de Vereadores ontem com esta moção, né? É, a moção de aplausos e reconhecimento concedida pelo Poder Legislativo. Fabiano Trindade esteve lá, conversou com o Dr. Marcelo.
6: Nesse momento nós vamos ouvir o Dr. Marcelo Andriani, que foi homenageado aqui na Câmara de Vereadores de Videira nessa noite, pelo trabalho que ele desempenha. É um profissional muito reconhecido, que trabalha muito, que estuda muito, e o reconhecimento vem quando as pessoas, né, da comunidade, elas falam pra gente, né, de tão feliz que elas ficam quando o senhor pode ajudar. Então, queria que o senhor falasse dessa homenagem aqui, como é que foi receber aqui dos vereadores. Boa noite.
7: Boa noite, Fabiano. Para mim, sem dúvida, né, é uma honra enorme receber essa moção. Eu acho, como eu comentei, eu acho que eu não sou digno de tamanho mérito, mas a gente tenta fazer e tenta se colocar no lugar da outra pessoa sempre, né? Então, eu recebo essa moção com muito, muita emoção, com muita gratidão, e a gente espera que mais colegas, mais profissionais consigam também estar aqui no meu lugar e todos nós possamos aplaudir, né, mais cidadãos videirenses, né? Muito obrigado.
6: O senhor falou, né, que a função de médico é uma função que exige muito. Muitas vezes o senhor está fora de casa, da família, para poder ajudar outras pessoas. Isso é importante, o senhor colocou aqui também, né, a fala.
7: Ah, sem dúvida, né? Tem muitos profissionais, né? Os profissionais não só na área médica, como em todas as profissões, muitas vezes deixam suas casas à noite, né? Passam momentos longe de seus filhos. Durante o dia eles estão estudando, geralmente eles não conseguem também ficar próximos. Então, da mesma forma, a nossa área é uma área que também a gente fica muitas vezes longe de nossos filhos, mas a gente tenta transmitir para eles, né, todo o amor e carinho que toda a família merece ter, né?
6: E o senhor sabe que o senhor ajudou muita gente. O senhor ajudou a salvar vidas, né, a função de médico. E fica o nosso reconhecimento também, né, por parte da rádio, dos profissionais da nossa emissora também. Muito obrigado.
7: Obrigado vocês. Tenho muita gratidão e muita admiração na Rádio V, né, principalmente na pessoa do seu Flávio Brandalize e de toda a família Brandalize e de toda a família da Rádio Videira. Eu que tenho que agradecer. Muito obrigado, família.
2: Muito bem, 10 horas e 31 minutinhos. Parabéns aí ao Dr. Marcelo pela
5: atenção,
2: recebimento então dessa moção por parte do Legislativo Videira. Bora com o nosso show da manhã, gente. 10 horas e 31 minutinhos, tempo daqui, tempo pega, né?

0: Eu, já rodei o Neucir Camargo de Godoy no ar, não? Já foi? Se foi, vai de novo.
1: Bom dia, Vilmar Santos. Acho que tudo já... bem? Rode pra nós a música do Leandro Leonardo, Viúva Nova. Dizer minha esposa Maria, que mandou um abraço pra você aí. Essa semana é Semana da Pátria.
0: Isso.
1: Dia 7, todo aniversário.
0: Porra,
1: 7 de setembro. Fazendo mais um dia. Valeu, Vilmar Santos.
0: Grande abraço. Vamos rodar daqui um pouquinho Leandro e Leonardo aqui no Show da Manhã com a Viúva Nova. Olha, com relação à questão que estava colocando anteriormente sobre a obra ali de contenção da Avenida Dom Pedro II, ali pela Beira Rio, conversei agora há pouco, nos passou a informação aqui o nosso amigo o Oberdan Castilhos, que é lá engenheiro civil do Departamento de Planejamento da Prefeitura. E ele me passou a informação, a explicação técnica, né, gente? É isso que a gente precisa sempre, ó. O que que acontece? Foi a primeira etapa de concretagem, já foi. E aí, precisa de um tempo de cura do concreto que gira em torno de 28 dias, né? São alguns dias que rigorosamente tem que ser respeitado em função de ser uma contenção de um barranco, né, gente? Eu imagino assim também. Ele me falava também que a empresa está ativa, lógico, né? Está construindo ali a contenção e a prefeitura está acompanhando, fiscalizando, inclusive, ele me falou. E é ele mesmo que faz o acompanhamento ali, o Oberdan, que é o engenheiro civil da prefeitura que está fazendo o acompanhamento. Aí, explicação para quem indagou sobre a obra se estava paralisada, não está, né? Está todo vapor. Nair, diga lá, Nair.
2: Rapazão do Rio das Pedras. E hoje eu
0: ela
2: vou pedir
0: voltou,
2: a música aí
0: jovem.
2: Pra você. E vou oferecer pra galera que tá se ajeitando pra festa.
0: Vai ter festa no Rio das Pedras, hein?
2: Parque Industrial. Aí, comunidade nossa.
0: Valeu, vamos mandar já a música então.

0: Leandro e Leonardo aqui no Show da Manhã, no pedido do Neusir Camargo de Godoy, o Amanelito. Pediu, né? 10h37. Viúva Nova. Boa essa aí do Leandro Leonardo, hein? Boa essa aí. Vem aí a previsão do tempo.
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0: 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Leandro Puchalski, bom dia.
2: Bom dia para todos os ouvintes.
3: A presença de uma massa de ar seco, pessoal, garante uma quarta-feira com temperaturas baixas nesse começo da manhã, mas também com a presença do sol, que ao longo desta quarta chega até a predominar com poucas nuvens durante em vários momentos do dia. Assim, as temperaturas aos pouquinhos vão subindo, se aproximando aí da faixa de uns 20 graus ao longo do turno da tarde. Bom, pessoal, nós temos uma quinta-feira que segue na influência dessa massa de ar seco, garante a presença do sol também aqui para nós, em outros momentos volta a predominar, e com temperaturas que não baixam tanto no amanhecer dessa quinta, mas claro, sempre na madrugada diminui um pouco, acaba se aproximando de uns 23 graus ao longo da tarde. O sol aparece nessa terça, mas volta a aumentar a nebulosidade e até mesmo alguma chuva passageira na sexta faz parte da previsão. Mal distribuída, no geral, nada que chame a atenção, mas o tempo volta a ficar instável para encerrar a semana. Um abraço para vocês, informações do tempo da Puchalski Meteorologia.
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2: 16 graus é a temperatura aqui nos estúdios da Rádio Videira. Manhã linda, maravilhosa de quarta-feira, dia do florista, dia do repórter fotográfico. É, seguimos com o show com você participando via WhatsApp 991094932, WhatsApp mais movimentado deste Brasil.
3: Brasil!
2: É, beleza, né, gente? Vamos que vamos aqui, ó. É, daqui a um pouquinho, duas das nossas.
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2: Trazer já já aqui, ó. Vai cantar no programa já já. Os atuais pra matar muitas saudades, hein? A medinha, essa é boa, viu? Música de bandinha, a galera gosta, né?

0: Inteirinha, já já, saudades com os atuais. Vou trazer também daqui um pouquinho o San Marino. Meu Deus.
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0: Rapaziada do São Marino cantando já já. Vou pedir perdão a ela. É, aqui no show, que é o mais ouvido desse Brasil, segue, portanto, aqui no oferecimento do nosso programa aqui, ó. Sempre no oferecimento do nosso programa. Da Rede Zarpelonge tem a quarta-feira do Real, refrigerante Cine, pão de queijo, hambúrguer, chuletão, água, aquafest com e sem gás e muito mais. Vamos dar um alô pra turma lá da Gil Bebidas, toda a galera sempre ligada no nosso show, pessoal trabalhando no depósito, na entrega aí nos veículos pela região. Nosso grande abraço, bom dia. Olha, a comunidade de Nossa Senhora Consoladora da linha Baroncelo está convidando a todos para a festa da padroeira dia 6 de setembro. É com a seguinte programação: 10 horas, Santa Missa. É véspera de feriado, hein? Vai dar bom. Almoço ao meio-dia com o seguinte cardápio: porco à pizza, galeto, maionese, arroz, farofa, pão e saladas. 13 horas, cavalinho. 14 horas, tarde dançante com animação do grupo A3, entrada franca. Valor do cartão para o almoço: R$ 75,00. Adulto, crianças de 7 a 12 anos, R$ 35,00. Reservas no 99935-9248 com Aline. Pela presença de toda a comunidade da linha Baroncelo, agradece apoio Ural Unique e Itália Atacadista. Não deixe de participar.

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7: 11 horas pontualmente antes da música do Padre Ezequiel ali, que é a nossa ouvinte ali, que tá sempre ligada no nosso programa aqui pertinho, na outra casa ali ao lado, diz que gosta dessa música demais, né? 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Vai encerrar a participação do ouvinte. Hoje, nosso programa mais curto, temos aí o programa do Legislativo Videirense. Maria Salete gostou da música dos Atuais, né, Maria Salete? Boa, né? É música Saudades, o nome da música lá. Mandei pra ela agora aqui, ela pediu, né? Dá pra passar o nome da música que tocou agora no programa do Vilmar Santos? Tá aqui, ó. Os Atuais Saudades. Quem tá mandando também aqui, ó, música... Vamos fechar aqui, ó. O Pedro Yanadir, gostaria de mandar a próxima música para todos que estão trabalhando e trabalham e estão ajudando a comunidade Nossa Senhora de Montserrat, lá na Vila Verde, e os que continuam lutando para manter esta comunidade firme, parabéns. E participemos com alegria e devoção da festa dos 50 anos de caminhada nesse dia 6 de setembro. Grande abraço para vocês, o Pedro Yanadir. A Alzira tá mandando música, né? Alzira tá mandando aí para toda a turma, tá mandando para todo o pessoal, agradece se for atendida, não dá mais tempo de participar. E o Copete tá mandando também para Dorvalino, Ivonete, Luiz, Adilson, Nelise, Neuza, Giovana e toda a galera. Tem mais uma. O Adilson tá mandando para os aniversariantes. O Rodolfo Bavaresco, Júlio Campos, o Elton Lane Martins, o Givanildo Ribeiro, o Adriano Borges, o Ademir Serighelli, o Ivair Eliseu Pelim e o Paulo Andrade.

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1: A hora certa, 11:06.
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0: 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Um abraço, meu amigo Gilmar, para você e todos os ouvintes. Até mais.
1: Para você também, grande abraço. Agora 11:21.
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4: É, vamos para a reta final aqui, daqui a pouquinho tem a agenda do aniversariante. 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Traz agora a agenda de hoje.
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4: Vou dar os parabéns aqui para os aniversariantes de hoje. Parabéns, felicidades. Hoje completando mais um ano de vida, a Camila está fazendo 6 aninhos. As homenagens de toda a família. O Ademar faz aniversário, parabéns, felicidades. O Adilson Madono para o Rodolfo Bavaresco, Júlio Campos, o Elton Lane Martins, o Givanildo Ribeiro, o Adriano Borges, o Ademir Serighelli, o Vair Eliseu Pelim e o Paulo Andrade, parabéns, também felicidades. E demais aniversariantes, parabéns, felicidades.

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3: Começando aqui mais um Show da Manhã, gente. Agradecendo você pelo carinho e pela sintonia. Retornamos amanhã a partir das 8h30. Vem aí o programa da Câmara de Vereadores. Logo mais você acompanha também o RBV Notícias e depois o horário político obrigatório. As últimas de hoje. Grande abraço, até amanhã. Tchau.

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1: Videira registra mais de 200 milímetros de chuva em 4 dias e lidera acumulado em Santa Catarina. Concluída a reforma da ponte na divisa entre Macieira e Caçador. Estacionamento rotativo é tema de reunião da CDL Videira. Falsa comunicação de roubo de veículo mobiliza policiais em Rio das Antas. Videira conquista 14 medalhas na Liga Meio-Oeste Catarinense de Tênis de Mesa. Identificação e combate à violência contra a mulher são tema de encontro da Associação Empresarial de Videira. Essas e outras informações você acompanha no RBV Notícias desta quarta-feira, logo após o horário da propaganda eleitoral obrigatória.
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3: Olá, bom dia. Hoje é quarta-feira, 2 de setembro de 2026. Está começando mais uma edição do programa informativo da Câmara de Vereadores de Videira. Acompanhe a partir de agora os principais destaques do legislativo do nosso município. Na noite desta terça-feira, a Câmara realizou a 27ª sessão ordinária e a 6ª sessão extraordinária. E tiveram votação os seguintes destaques: moção de aplauso número 23, de autoria do vereador Rogério Pezzini, do PL, e subscrita pelos demais vereadores, em reconhecimento ao médico Marcelo Fabrício Zandriani, pelas mais de 2 décadas de dedicação profissional. Em primeiro turno, estiveram em votação os projetos de lei número 95, de autoria do Executivo, que revoga a linha K do artigo 1º da lei número 57, de 1995, que homologa as doações de áreas de terras para fins industriais junto ao Distrito Industrial do Cinquentenário. O objetivo é a adequação à decisão administrativa que reverteu o terreno ao patrimônio municipal, em virtude do não cumprimento das obrigações por parte da empresa beneficiária. E o projeto de lei ordinária número 97, de autoria do Executivo, que autoriza o chefe do Poder Executivo a outorgar permissão de uso de bem imóvel municipal à Associação Atlética Grêmio da Penha, a AGREP. A intenção é regularizar e autorizar o uso de um imóvel onde funciona campo de futebol, vestiários e sede social, como forma de garantir a continuidade das atividades esportivas e comunitárias, sem transferir a propriedade do terreno, que continuará pertencendo ao município. Durante a sessão extraordinária, foi analisado o projeto de lei ordinária número 93, de autoria do Executivo, que altera o plano plurianual 2026-2029, tratando-se de ajustes técnicos com a correção da classificação de 2 ações do município, uma relacionada à reserva de recursos para emendas individuais dos vereadores e outra à classificação de uma ação do Imprevide. As alterações terão efeito a partir de 2027. Todos os projetos foram aprovados por unanimidade. Na sessão foram lidas 11 indicações, sendo elas: Matheus Alves fez 2, número 226, que pede a confecção e instalação de um espelho convexo na intersecção da rua Afonso Berberg com a rua Antônio Marafon, e número 235, que

0: pede a instalação de um espelho convexo de segurança na rua Mário Porto Lopes, no bairro Campo Experimental. Jana Guedes fez 4 indicações. Número 227, que solicita a instalação e melhoria na iluminação pública na rua João Nelson Tunes, via de acesso ao loteamento Novo Horizonte. Número 228, que solicita a realização de limpeza e manutenção da escadaria que liga a rua Graciliano Ribeiro de Souza à rua Augusto Benetti. Número 223, que solicita a realização de limpeza, roçada e manutenção da área localizada em frente à Marmoraria Santa Teresa, no bairro Dois Pinheiros, nas proximidades da rua Giovanni Simeoneto. E número 234, que sugere ao Poder Executivo Municipal a adoção de medidas para garantir a manutenção de, no mínimo, 2 farmácias ou drogarias abertas simultaneamente durante os períodos de plantão. Cleiton Zago fez 5 indicações, sendo elas: número 229, que pede a implantação de uma linha ou extensão de trajeto do transporte coletivo urbano que atenda o bairro São Francisco. Número 230, que pede a instalação de placas de identificação nas principais entradas e acessos ao Distrito Industrial de Campina Bela. Número 231, que pede a implementação de linha de transporte público que atenda ao Distrito Industrial de Campina Bela, o loteamento Guzzi e demais áreas em seu entorno. Número 232, que pede a manutenção e recuperação dos reservatórios de água no município de Videira. E número 236, que solicita a instalação de um guard-rail na rua Antônio Dalpisol, no bairro Marafon.
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0: Fez uso da tribuna homenageado na noite o Dr. Marcelo Fabrício Zandriani.
2: Para mim, sem dúvida, né, é uma honra enorme receber essa moção. Eu acho, como eu comentei, eu acho que eu não sou digno de tamanho mérito, mas a gente tenta fazer e tenta se colocar no lugar da outra pessoa sempre, né? Então, eu recebo essa moção com muita emoção, com muita gratidão, e a gente espera que mais colegas, mais profissionais consigam também estar aqui no meu lugar e todos nós possamos aplaudir, né, a mais cidadãos videirenses, né? Muito obrigado.
3: O senhor falou, né, que a função de médico é uma função que exige muito, e muitas vezes o senhor está fora de casa, da família, para poder ajudar outras pessoas, e isso é importante, o senhor colocou aqui também, né, a fala.
2: Ah, sem dúvida, né? Tem muitos profissionais, né? Os profissionais não só na área médica, como em todas as profissões, muitas vezes deixam suas casas à noite, né? Passam momentos longe de seus filhos. Durante o dia eles estão estudando, geralmente, e eles não conseguem também ficar próximos. Então, da mesma forma, a nossa área é uma área que também a gente fica muitas vezes longe de nossos filhos, mas a gente tenta transmitir para eles, né, todo o amor e carinho que toda a família merece ter, né?
3: E o senhor sabe que o senhor ajudou muita gente. O senhor ajudou a salvar vidas, né? A função de médico. E fica o nosso reconhecimento também, né, por parte da rádio, dos profissionais da nossa emissora também. Muito obrigado.
2: Obrigado vocês. Tenho muita gratidão e muita admiração na Rádio V, né, principalmente na pessoa do seu Flávio Brandalize e de toda a família Brandalize e de toda a família da Rádio Videira. Eu que tenho que agradecer. Muito obrigado, família.
0: Ao fim da sessão, o vereador Cleiton Zago comentou sobre os trabalhos realizados.
4: Bom dia a todos. Falar ali sobre a rodovia 453, na frente do Via Atacadista, onde eu já falei com o secretário regional aqui do estado, onde que eles estão com uma conversa com a prefeitura de Videira e com o representante da empresa que fez essa reforma, para que tenha uma solução para aquela toda a água que acumula ali na rodovia, bem na frente do Via. E estão com uma reunião para dar uma solução final para isso, né? Porque já foi reformado uma vez, duas, e ainda não foi resolvido. Também, para parabenizar a moção do Marcelo Andriani, que é um médico aqui renomado aqui na nossa cidade, onde que, além da profissão, ele ser um ótimo médico, uma pessoa do bem, que faz bem para várias pessoas aqui do nosso município. Também, hoje que eu cobrei na tribuna, mais uma vez, 2 indicações que eu fiz para o Executivo, onde do sistema antigranizo, onde que se amplia o sistema antigranizo, que fique ligado os 12 meses do

0: do ano e não apenas um período. E uma outra indicação que eu fiz também, onde que você tenha um sistema para cidades anticranizo, que é a minha indicação número 46, que é a implantação do sistema anticranizo dentro do perímetro urbano. Porque se uma chuva de pedra, da proporção que está tomando aqui nas cidades vizinhas, acontecer num bairro, por exemplo, Amarante, Vila Verde, sim, o prejuízo é enorme e o transtorno é enorme, enorme, isso causando prejuízos, outra vez algo até pior. Também fiz uma indicação da um ofício, na verdade, número 12, para a Secretaria do Estado, sobre a escola Madre Terezinha Leone, pedindo implantação de mais segurança. Uma escola muito boa, estive lá presente, mas precisa ainda de uma reforma na parte do muro, onde tem mais segurança, na parte do portão de entrada e principalmente na entrada da escola, que fique igual ou parecido, que nem existe com o governador Lacerda. Já falei com a Mara Mesaroba, que é representante regional aqui do CRE, e também encaminhei esse ofício, vai direto para a Secretaria de Educação do Estado. Já está, me garantiu que vai haver um valor no orçamento para que isso seja feito. Muito obrigado, uma ótima semana.
1: A vereadora Jana Guedes também trouxe detalhes sobre as ações realizadas ao longo da sessão.
2: Olha, trouxe para a tribuna alguns assuntos que vêm até a gente através da população, né? A população traz e a gente tem que repassar aqui na tribuna. Eu falo das consultas de neuropediatras. Nós temos uma fila enorme no município, tem pessoas aí reclamando que estão há quase um ano com os filhos na fila esperando uma consulta de neuropediatra, esperando um diagnóstico, esperando realmente para saber o que o seu filho tem para poder fazer um tratamento. Eu estive em contato com a saúde do estado. A saúde do estado colocou que não são eles responsáveis por essas consultas têm que ser compradas pelo município e nem pelo consórcio. Então, eu peço que a Secretaria de Saúde do município, prefeito de Videira, compre mais consultas para atender a demanda das crianças de neuropediatra que estão na fila. É angústia da família, é angústia dos pais, a saúde do nosso município tem que ser levada mais a sério. Nós não podemos ter uma saúde desse jeito, as nossas crianças não podem ser tratadas desse jeito. Então, eu peço mais uma vez uma atenção especial, porque saúde é prioridade sim. E nós temos recebido, eu tenho recebido várias reclamações em diversas áreas, principalmente nessa área de especialização de consultas, demora para uma fila de consulta, demora para uma cirurgia, demora para um exame, e isso não pode acontecer. Uma administração pública que fala que é focada nas pessoas tem que dar melhor qualidade de vida. E tudo isso começa onde? Através da saúde. Saúde de qualidade, povo de qualidade, com realmente com responsabilidade da administração pública municipal. É isso que nós queremos, uma saúde de qualidade para o povo videirense.
1: Por fim, o vereador Leandro Moraes apresentou as discussões sobre os trabalhos.
3: Olá, ouvintes. Então, é um assunto que nos últimos dias ficou ainda mais evidente, a necessidade de ampliar o nosso sistema antigranizo. Nós temos uma região que vive da agricultura, que gera emprego, renda e movimenta a nossa economia. E nós não podemos continuar 4 meses do ano, de maio a agosto, com esse sistema desligado, nossos produtores expostos. Por isso, nós estamos trabalhando, estamos conversando com os prefeitos da região, buscando apoio e levando essa demanda ao governo do estado. E agora nós já temos números concretos para manter o sistema funcionando também no inverno. É necessário automatizar 122 geradores, pois 9 já são automatizados, somando essa automatização com o custeio dos 131 geradores que nós temos no total na região. Nós estamos falando de aproximadamente R$4.700.000. Em Videira são 16 geradores, mas essa não é uma luta só de Videira. São 14 municípios envolvidos, por isso precisamos unir municípios, prefeitos, estado e liderança, e é justamente isso que estamos fazendo, indo atrás, buscando recursos e mostrando que investir no antigranizo é proteger quem produz. E não só isso, porque se nós tiver áreas como dentro do município também que esteja descoberto, nós queremos ampliar. Então, o nosso objetivo é muito claro, o antigranizo funcionando os 12 meses do ano e na sequência buscar ampliar também a área de proteção. Vamos continuar cobrando e trabalhando para transformar essa necessidade em realidade. Um forte abraço, fiquem com Deus e vamos em frente.
1: Retornamos assim no dia 8 de setembro com os destaques da próxima sessão. Até lá.
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7: Olá, boa tarde, 12 horas e 28 minutos. Estamos iniciando mais uma edição do RBV Notícias. Hoje é quarta-feira, dia 2 de setembro. Tempo bom, daqui a pouquinho tem a previsão do tempo para o dia de hoje. 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Os destaques de hoje: Videira registra mais de 200 milímetros de chuva em 4 dias e lidera acumulado no estado. Concluída a reforma da ponte na divisa entre Caçador e Macieira. Estacionamento rotativo é tema de reunião da CDL Videira. Falsa comunicação de roubo de veículo mobiliza policiais de Rio das Antas. Isso e muito mais você acompanha a partir de agora.
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7: A Defesa Civil aponta Videira como município com maior volume de chuva registrado no estado. Após 4 dias de chuva intensa, Videira registrou o maior acumulado de precipitação entre os municípios catarinenses, ultrapassando a marca de 200 milímetros. Segundo dados da Defesa Civil Estadual, divulgado na manhã de ontem, foram registrados 209,4 milímetros de chuva em Videira entre a última sexta-feira e ontem, 1º de setembro. Aqui na região, a segunda localidade que mais registrou chuvas nos últimos dias foi Ibiã, com 150 milímetros. Ao menos 30 municípios catarinenses registraram volumes expressivos neste período. Os números reforçam a intensidade das chuvas que atingiram diferentes regiões do estado nestes últimos dias.
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7: E agora vamos saber com o Leandro Puchalski, que nos traz a informação sobre a previsão do tempo.
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7: Vamos lá então, boa tarde, Leandro.
8: Boa tarde a todos os nossos ouvintes. Uma tarde, pessoal, de quarta-feira, onde o meio oeste tem a presença do sol, onde no decorrer do dia vamos sendo influenciados pela massa de ar seco, e assim a gente tem, com temperaturas da tarde em torno de 20 graus, a sequência do dia de hoje. Bom, pessoal, essa temperatura deve diminuir à medida que temos a sequência da noite, né, para a madrugada, manhã de quinta-feira, não tanto quanto hoje, mas ainda assim esfria um pouco. Um dia onde o sol continua aparecendo, alguns momentos chega a predominar, em outros na companhia das nuvens, 22, 23 graus, temperatura da tarde. Extremos, tá? Da quinta-feira, nevoeiros, algumas nuvens baixas no início do dia e depois lá na noite em direção à sexta. Mas é importante dizer que boa parte da quinta com aberturas de sol. E aí, pessoal, esse aumento de nuvens na quinta de noite faz com que a sexta-feira tenha tempo instável, possibilidade de alguma chuva na sexta. Mal distribuída, fraca, vai intercalar com períodos de melhoria, mas tem sim a semana terminando com esse cenário, porque chove um pouquinho mais dentro do Paraná, inclusive. Tá certo? 20, 21 graus, máxima da tarde da sexta-feira. Feriadão, com frio, tá? Depois a gente vai detalhar mais. Abraço a todos, informações do tempo da Puchalski, Meteorologia.
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1: A ponte da linha Tamanduá, que liga os municípios de Macieira e Caçador, foi finalmente reformada. A novela durou quase 2 anos. A ponte que existia no local estava caindo e caminhões pesados passavam pelo leito do rio. O trabalho foi concluído na última semana após muita polêmica envolvendo moradores da localidade que cobravam a execução do serviço devido ao perigo que a atual estrutura apresentava. E foi tema de várias reportagens aqui no RBV Notícias, inclusive com a participação dos usuários. A ponte foi reconstruída por meio de uma parceria das duas prefeituras e, conforme a prefeita de Macieira, Simone Zanella, com a nova ponte volta o usuário a ter segurança ao transitar pelo local.
2: Realmente uma ótima notícia para a população que transita pela comunidade São Domingos, na divisa com o Tamanduá. Essa parceria com a Prefeitura de Caçador foi fundamental para concretizar essa obra, que logo será substituída por uma nova ponte de concreto. Agradecemos a Prefeitura de Caçador e reforçamos a parceria para esse projeto tão importante para a comunidade.
1: Já o prefeito de Caçador, Alencar Mendes, afirma que essa medida ela é paliativa, mas uma ponte em estrutura de concreto será feita conforme o projeto que já existe, mas que no momento o que foi feito resolve temporariamente o problema.
3: Nessa semana a gente teve uma boa notícia ali para os moradores da linha Tamanduá, a linha São Domingos. Tamanduá aqui em Caçador, São Domingos lá em Macieira. A ponte da divisa entre Caçador e Macieira, ela foi refeita inteira, ainda aquela estrutura de madeira. Nós temos sim uma pretensão de fazer e está tudo pronto, a licitação feita, empresa vencedora e tudo mais. Mas para fechamento do convênio, para a gente fazer uma nova ponte com a kit de transposição da Defesa Civil, uma ponte em concreto que vai ter durabilidade praticamente eterna nesse local, esse eu ainda preciso da liberação, precisa terminar o período eleitoral para que eu possa fazer a ordem de serviço e iniciar de uma vez essa ponte. Nesse meio tempo as pessoas precisam continuar transitando, então um acordo, uma parceria entre a Prefeitura de Caçador e a Prefeitura de Macieira, onde Caçador entrou com o material, as madeiras, as vigas e tudo mais para fazer essa ponte, e Macieira, até pela proximidade, que é muito mais perto do centro urbano de Macieira do que do centro urbano de Caçador, Macieira entrou com a mão de obra, com a execução. E nós temos agora a ponte concluída, com ótima qualidade de trafegabilidade, continua sendo uma ponte em madeira e, portanto, ela não tem essa durabilidade tão grande assim. Mas algo que dá tranquilamente para que, enquanto a gente faz todos os procedimentos, a gente tenha a perfeita trafegabilidade nessa área, tão importante para o escoamento de produção e toda a integração que a gente tem que ter na nossa região.
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1: 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E começou ontem a programação da Semana da Pátria em Videira. Atividades acontecem no hall da Prefeitura e seguem até o dia 7, quando haverá o desfile cívico na Avenida Manuel Roque. O repórter Fabiano Trindade acompanhou o ato pela manhã e traz agora mais informações.
4: Falamos direto aqui da Prefeitura de Videira. A gente quer destacar, encerrou há poucos minutos aí, a Semana, né, da Pátria, que iniciou ontem aqui com apresentações em frente ao Paço Municipal. Estou ao lado aqui da Valdenice Maria Schneider, que é diretora do ICMEIS, que vai falar pra gente dessa semana, né? Ela termina na segunda-feira com o desfile cívico e tem um tema, né, todas essas apresentações também. Eu queria que você falasse um pouquinho mais sobre a importância desse momento, né, para todos nós brasileiros. Bom dia.
5: Bom dia. Bom, nós iniciamos ontem a Semana da Pátria, que começou com as solenidades aqui no Paço Municipal, onde todos os dias a gente faz o hasteamento da bandeira às 9 horas e o arreamento às 16h15. Esse ano nós temos um tema bastante importante, que é a escola, lugar de aprender e conviver.

0: e transformar, porque nenhuma sociedade se forma sem a presença da educação ou da escola formal. É muito importante para nós esse momento, porque eu acho que é o momento em que nós podemos refletir, pensar até a nossa condição de cidadão, como que eu posso contribuir para que esse Brasil seja um Brasil cada vez melhor, cada vez mais solidário.
1: E o interessante é ver as crianças, né, os professores, todos que fazem parte da educação, estando junto, né, nesse momento tão importante, talvez resgatando algo que no passado era maior, talvez, né, segundo as pessoas também, né, que viveram isso.
0: Sim, é muito importante ver o empenho, a dedicação das escolas, dos CNEs, de todo mundo, das entidades, porque são várias as entidades que participarão. Por exemplo, no desfile nós teremos 65 entidades participando entre escolas e a entidade da sociedade nossa, aqui de Videira. É um momento em que os professores ensaiam as crianças, onde as crianças a gente pode ver vindo aqui no Paço Municipal o entusiasmo com que as crianças apresentam, né? É um momento realmente que a gente pede que ele seja cívico, que é um momento de se repensar, como eu já disse, a questão da nossa sociedade.
1: Bom, então fica o convite para quem puder participar, né, durante essa semana. Sábado e domingo também acontecerá?
0: Sábado e domingo nós também teremos esse evento, né, aqui na frente ao Paço, mas sem a presença de nenhuma entidade apresentando. Mas nós estaremos aqui sim, hasteando e arreando a bandeira. E aqui eu quero deixar o meu convite para que todos participem, que possam vir assistir o nosso desfile, que com certeza vai ser muito bonito.
1: Então, tá aí o convite, né, para você que nos ouve, para participar nessa semana ou no próprio desfile cívico, então. Tá certo. Aí as informações que eu trago nesse momento, e agora voltamos ao estúdio.
2: E agora nós vamos até Tangará, onde o repórter Jean Salve nos conta sobre a programação e o que está, logicamente, sendo preparado aí para as comemorações do 7 de setembro.
3: A proximidade do Dia da Independência do Brasil movimenta as escolas e também o município de Tangará, que prepara uma programação especial durante a semana que antecede o 7 de setembro. Para falar sobre as atividades que serão realizadas, a participação das escolas e a programação preparada pela Secretaria Municipal de Educação, vamos conversar agora com a secretária de Educação de Tangará, Gislaine Biasiolo.
4: Hoje iniciamos o mês de setembro e com ele também nós iniciamos a nossa Semana Cívica, onde todos os dias, a partir de hoje, às 8h15, no Paço Municipal, teremos o hasteamento das bandeiras e apresentações culturais, com a participação das escolas estaduais, municipais, da PAI, das oficinas de cultura e a execução do hino nacional e municipal. E todos os dias teremos também, às 16h45, o areamento das bandeiras, realizado pelo Corpo de Bombeiros Militar do nosso município. E no dia 7 de setembro, teremos o nosso desfile cívico, com início às 8h30, com a concentração próximo ao Morro da Milita, e início do desfile às 9h, em frente à estação ferroviária. Uma data muito importante, onde podemos valorizar nossa história, celebrar nossos símbolos e reforçar o nosso sentimento de respeito, união e amor pelo Brasil. A Prefeitura Municipal de Tangará, por meio da Secretaria de Educação, convida toda a população para prestigiar o nosso desfile cívico. Um momento especial de celebração da cidadania, da história e do amor pela nossa pátria e pelo nosso município. Será uma oportunidade de reunirmos famílias, estudantes, profissionais da educação, entidades, associações e toda a comunidade, valorizando aqueles que, com dedicação e compromisso, ajudam a construir a história de Tangará. Venha participar e prestigiar e celebrar conosco. No dia 7 de setembro, em frente à estação ferroviária, com início às 9 horas. Sua presença tornará esse momento ainda mais especial.
3: Para o RBV Notícias, Jean Salve.
2: Meio-dia e 42, você já pensou na sua independência começando com uma porta?

0: 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A CDL Videira está acompanhando debates relacionados ao funcionamento do estacionamento rotativo do município. O assunto esteve entre as principais pautas de uma reunião da diretoria, especialmente diante da aplicação de penalidades e multas. A entidade informou que continuará acompanhando a situação e seus possíveis impactos para o comércio. Durante o encontro, também foi confirmada uma nova edição do Recicla CDL, marcada para 12 de setembro. A ação busca incentivar a destinação correta de materiais e, com isso, ampliar a conscientização ambiental entre a comunidade e comerciantes. Meio-dia e 44, logo após o intervalo, você acompanha outras informações. O RBV Notícias volta em instantes.
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0: Meio-dia e 46, a Visan iniciou segunda-feira as obras para melhorar o sistema de abastecimento de água da comunidade de São Pedro, em Videira. Os trabalhos devem seguir pelos próximos 30 dias e têm como objetivo melhorar o funcionamento do sistema e a qualidade dos serviços prestados. Durante as intervenções, poderão ocorrer variações na pressão da água, interrupções momentâneas e alterações na coloração ou então no aspecto da água distribuída. Em caso de problemas no abastecimento, moradores podem manter contato com a Visan pelo fone Whats 3090-2770. Espaço Kids gratuito será uma das atrações da

0: A Expo Videira, que acontece de 10 a 13 de setembro na CERB-RF. A programação terá exposição multissetorial, praça de alimentação, diversos shows, além, é claro, de atrações como Feira do Artesanato, entre outros. Vamos ouvir agora Ernesto Júnior, que traz mais informações sobre a Expo Videira.
1: Faltam menos de 10 dias para a edição de 2026 da Expo Videira e uma das principais atrações no setor cultural que estará presente nos 4 dias de evento é a parte de artesanato local produzido pelos artesões de Videira, que estarão presentes em frente ao ginásio do Vermelhinho da CERB-RF, como destaca Gustavo Grein, responsável pelo setor junto à Secretaria de Cultura e Turismo.
2: Quem for a Expo Videira 2026 vai se surpreender com a diversidade de produtos que vai encontrar na feira de artesanato. Nós temos mais de 25 artesãos que vão estar expondo seus trabalhos. Temos tanto artesãos independentes como as associações de artesanato e a rede videirense de combate ao câncer, né, reforçando esse espírito social e comunitário da feira de artesanato. A feira ela vai funcionar entre os dias 11, 12 e 13 de setembro, das 10 horas da manhã até as 20 horas. O local da feira, ela vai ficar em frente ao ginásio Vermelhinho. Então, nesse período, os artesãos vão estar lá com produtos produzidos em técnicas diversas. Então, nós vamos ter crochê, bordados, pinturas, macramê, artesanato em madeira. São produtos também que lembranças com a identidade de Videira. Então, quem quiser levar um presente para casa, levar um pouquinho de Videira, da Expo Videira, vai encontrar alguma coisa lá na feira de artesanato, com certeza. A Expo Videira, ela inicia na quinta-feira à noite e a feira de artesanato no outro dia, pela manhã, entre 10 e 10 e meia, vai estar iniciando. E todos os dias, então, de sexta, sábado e domingo, vamos estar com a feira de artesanato lá montada. Nós temos aproximadamente 25 expositores confirmados, né? São artesãos independentes, também as associações de artesanato, né? A Associação de Artesanato Videira das Artes, a Associação de Artesanato Arte Vide e a Rede Videirense de Combate ao Câncer.
0: E os vereadores de Videira estiveram reunidos na noite de ontem para mais uma sessão ordinária da Câmara Municipal. 3 matérias estiveram na pauta, entre elas uma moção de aplauso ao médico Marcelo Andriani, em reconhecimento aos mais de 20 anos de dedicação profissional, o qual ele fez menção a essa lembrança que o Legislativo conferiu a ele.
3: Para mim, sem dúvida, né, é uma honra enorme receber essa moção. Acho, como eu comentei, eu acho que eu não sou digno de tamanho mérito. A gente tenta fazer e tenta se colocar no lugar da outra pessoa sempre, né? Então, eu recebo essa moção com muita emoção, com muita gratidão. E a gente espera que mais colegas, mais profissionais consigam também estar aqui no meu lugar e todos nós possamos aplaudir, né, a mais cidadãos videirenses. Né?
0: Também foram analisados durante a sessão 2 projetos enviados pelo Executivo, um deles tratando da reversão de um terreno ao patrimônio municipal após o descumprimento de obrigações pela empresa beneficiada. O outro autoriza a Associação Atlética Grêmio da Penha a utilizar um imóvel do município onde funcionam campo de futebol, vestiários e sede social. Ainda na noite de ontem, os vereadores participaram de uma sessão extraordinária para analisar alterações técnicas do Plano Plurianual 2026-2029. 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Agora, 12:52.
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0: E agora vamos a Brasília, onde se desenrola toda a polêmica em relação ao ministro do STF, Alexandre de Moraes, com Daniel Vorcaro, do Banco Master. Senador protocola pedido de impeachment contra o ministro logo depois que caiu o sigilo do relatório da Polícia Federal, com conversas entre o magistrado e o banqueiro que está preso.
5: O senador Carlos Viana.

0: do PSD de Minas Gerais protocolou nesta terça-feira um novo pedido de impeachment contra o ministro Alexandre de Moraes do Supremo Tribunal Federal. O motivo foi a divulgação de informações sobre mensagens contidas em relatório da Polícia Federal na investigação envolvendo o banqueiro Daniel Vorcaro, dono do Master. O ministro André Mendonça, relator do caso no STF, retirou o sigilo do relatório nesta terça-feira. Carlos Viana disse que seu pedido é fundamentado em suspeitas de crimes de responsabilidade, advocacia administrativa e possível uso do cargo de ministro do STF em benefício de Vorcaro.
1: Protocolei no Senado Federal uma denúncia por crime de responsabilidade com pedido de impeachment do ministro Alexandre de Moraes. O pedido está aqui para que vocês possam acompanhar e será cópia disponibilizada a todos. É um pedido de investigação por crime de responsabilidade, por suspeita de advocacia administrativa, por suspeita de uso da toga para defender um banqueiro com corrupção, usando a toga e recebendo por um escritório familiar. É uma suspeita grave que nós temos de deixar claro para toda a população brasileira.
0: Carlos Viana leu vários trechos do relatório da Polícia Federal durante coletiva de imprensa. Em uma das mensagens trocadas, Vorcaro pergunta a Moraes, dois dias antes de ser preso, se ele acha que na segunda-feira deveria estar fora do país, temendo a possibilidade de uma operação da Polícia Federal. Também foram divulgados registros digitais que apontam que Alexandre de Moraes modificou o contrato de 130 milhões de reais entre o escritório de sua esposa Viviane Barsi de Moraes e Vorcaro. O escritório respondeu em nota que apenas consultou o ministro sobre a existência de possíveis impedimentos legais para a contratação e que nada foi encontrado e então o contrato foi assinado. A Ordem dos Advogados do Brasil soltou uma nota em que diz acompanhar com preocupação a crise no STF e defende a apuração rigorosa e isenta dos fatos. De Brasília, da Rede de Notícias Acaerte, repórter Rita Sardi.
2: E o presidente do Supremo Tribunal Federal, ministro Edson Fachin, classificou como de especial gravidade as revelações envolvendo Alexandre de Moraes e o ex-banqueiro Daniel Vorcaro do Banco Master. Fachin afirmou nesta quarta-feira que após analisar os fatos e os procedimentos institucionais vai anunciar as medidas cabíveis. Gaeco cumpre 31 mandados de busca e apreensão em Santa Catarina e no Paraná. Em Rio das Antas, uma falsa comunicação de roubo de veículo mobilizou as polícias. A repórter Araceli Tomasi nos conta os detalhes.
3: Uma falsa comunicação de roubo de veículo mobilizou policiais de caçador em Rio das Antas. Um homem acionou o 190 e afirmou que seu veículo havia sido roubado por pessoas armadas. Diante da denúncia, equipes policiais e a agência de inteligência iniciaram as buscas. Durante a ocorrência, porém, os policiais identificaram contradições da versão apresentada. A apuração apontou que o veículo havia sido envolvido em um acidente e que uma das pessoas que estava na condução não possuía habilitação. Depois da colisão, o automóvel teria sido escondido e o suposto roubo comunicado à polícia. Segundo a ocorrência, a falsa versão teria sido criada para evitar as consequências do acidente e da condução do veículo por pessoa não habilitada. O homem que se apresentou como vítima passou a ser tratado como autor da falsa comunicação e agora responderá pelo crime. Já em Caçador, o Gaeco deflagrou nesta quarta-feira, dia 2, a Operação Mercado Oculto. A ação investiga suspeitas de crimes contra a ordem tributária e lavagem de dinheiro. A operação ocorre em apoio à 6ª Promotoria de Justiça de Chapecó e cumpre 31 mandados de busca e apreensão em Santa Catarina e no Paraná. Entre as cidades catarinenses estão Joaçaba e Caçador, além de outros municípios. Segundo o Ministério Público, empresas que apresentavam ser independentes podem estar ligadas a uma mesma estrutura empresarial e familiar. A Justiça também determinou o sequestro de bens e ativos dos investigados, até o limite de R$ 8.900.000. Esse é o valor estimado do possível prejuízo tributário. O processo tramita em sigilo.
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0: 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A CIAV promoveu segunda-feira um encontro em parceria em Videira sobre prevenção e combate à violência contra a mulher. A ação integrou o Agosto Lilás e o projeto Aqui Não, da Facisque, que busca envolver também o setor empresarial nesta mobilização. O painel reuniu Lucinéia Leidens, Silvia Goulart, Renata Kemp e Vanilce Silvano, que falaram sobre identificação, acolhimento e encaminhamento de situações de violência. Na sequência, foi realizado um workshop de defesa pessoal para mulheres, conduzido pelo mestre Borghetti. O evento também arrecadou alimentos que serão destinados para famílias vítimas de violência. A iniciativa reforçou que o combate à violência contra a mulher é uma responsabilidade coletiva. Estão abertas a partir desta terça-feira, 1º de setembro, as inscrições para a Corrida Sicoobi em Movimento. O evento será realizado no dia 8 de novembro e pretende reunir participantes em uma experiência de esporte, movimento e também de cooperação. Quem pretende participar deve garantir a inscrição com antecedência e se preparar para o evento. Videira conquista 14 medalhas na Liga Meio-Oeste Catarinense de Tênis de Mesa. Silvia Zata é quem nos conta os detalhes.
1: A equipe de Videira conquistou 14 medalhas, sendo 4 de ouro na quarta etapa da Liga Meio-Oeste Catarinense de Tênis de Mesa. A competição foi realizada no último sábado na sala de tênis de mesa do Parque da Uva, aqui em Videira. O evento reuniu 96 atletas de 9 municípios da região, proporcionando uma rodada de disputas em diferentes categorias e faixas etárias. Os atletas competiram em categorias que vão do sub-13 ao adulto, sênior e até master. A variedade de categorias permitiu que a equipe videirense tivesse representantes em diferentes níveis e faixas etárias ao longo da competição, mostrando assim a força do tênis de mesa videirense para toda Santa Catarina. Para o RBV Notícias, Silvia Zata.
0: Pontualmente 13

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convite para a festa em honra a Nossa Senhora de Montserrat. Será domingo, dia 6 de setembro. A programação inicia nesta quinta-feira, dia 3 de setembro, com o tríduo, que será realizado nesta quinta e sexta-feira, às 19h30, com Santa Missa. No sábado, dia 5, a partir das 17h30, venda de churrasco, bolo e cuca, tradicional gata. No domingo, dia 6, dia da festa, às 9h30 tem procissão, às 10h Santa Missa, às 12h venda de churrasco, saladas, bolos, pudins e cucas. Às 14h30, matinê com entrada franca. E a animação é do grupo Encantos do Sul. Para mais informações e reservas, você pode falar com a Vilma no número 99131-3038. 99131-3038. A programação da festa em honra a Nossa Senhora de Montserrat encerra no dia 8, com o último dia do tríduo, também às 19h30, com a Santa Missa. Prestigie, iniciando amanhã, dia 3 e 4, o tríduo, dia 5, a tradicional gata, às 17h30, e no dia 6, a grandiosa festa. Na festa em honra a Nossa Senhora de Montserrat. Pela presença de todos, a comunidade já antecipa o agradecimento. Oportunidade de trabalho. A Master está contratando monitor de produção abate, operador de produção 1, operador de caldeira, mecânico de manutenção. Para mais informações, 98874-2106. 98874-2106. A Master tem vaga para mecânico de manutenção, operador de caldeira, operador de produção 1 e monitor de produção abate. Comunidade de Nossa Senhora Consoladora da linha Baruncelo Videira convida a todos para a festa da Padroeira, que será realizada neste domingo, dia 6, com a seguinte programação. Às 10h, Santa Missa. Às 12h, almoço. É necessário fazer aquisição do cartão com antecedência. Valor adulto, R$ 75,00. Crianças de 7 a 12 anos, R$ 35,00. No cardápio, porco à pizza, galeto, maionese, arroz, farofa, pão e saladas. Reservas de cartão com a Aline no telefone 99935-9248. 99935-9248. Às 13h tem cavalinho, às 14h tarde dançante animada pelo grupo A3 e a entrada é franca. Prestigie, é neste domingo, dia 6 de setembro, grandiosa festa.

Esta em honra a Nossa Senhora Consoladora, na linha Baruncelo Videira. 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Comunidade de Colônia Miller Pinheiro Preto convida a todos para a festa em honra a São Camilo de Leles, o padroeiro dos doentes. A preparação para a festa iniciou no domingo, dia 30, com o trido. Ontem teve o segundo dia e amanhã, dia 3, terceiro dia do trido, às 19h30, com o tema Esperança que Cura e Consola. No sábado, véspera da festa, às 18 horas, tem a tradicional gata. No domingo, dia 6, às 10 horas, a Santa Missa, em honra a São Camilo de Leles. Às 12 horas, almoço festivo. E às 15 horas, mate baile com o musical Calmon. A entrada é franca. Prestigie! É neste final de semana, na comunidade de Colônia Miller Pinheiro Preto. Festa de São Camilo de Leles, o padroeiro dos doentes. 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

Expo Videira 2026 acontece na Ser BRF de 10 a 13 de setembro e tem entrada gratuita todos os dias. No evento, mais de 240 expositores, além de atrações para toda a família. Entre as novidades estão a Vila Gastronômica no Bosque, roda gigante com acesso gratuito, duas praças de alimentação, espaço kids e palco para artistas locais. A programação nacional terá Dilsinho, Raimundos, Charlie Brown Jr., Traia Veia e Ana Castela. A Expo Videira tem estrutura especial de segurança, incluindo câmeras e reconhecimento facial nas entradas. De 10

A diretoria da comunidade Nossa Senhora Aparecida Videira promove nos dias 5 e 6 de setembro brechó beneficente para arrecadar recursos para as obras de reforma e construção dos espaços religiosos da comunidade de Aparecida. Estarão disponíveis roupas, calçados, móveis, utensílios de cozinha, materiais de manutenção, brinquedos e outros itens. Para facilitar o acesso de todos, o brechó será no Salão Paroquial da Igreja Matriz aqui de Videira. Sábado, dia 5, no horário das 8 às 18 horas, sem fechar ao meio-dia. No domingo, dia 6, das 9 às 16 horas, sem fechar ao meio-dia. Além do brechó, será realizado venda de pastel, cachorro-quente, cuca caseira e guloseimas. Colabore e ajude a comunidade de Aparecida a concretizar esse importante projeto. A Comunidade Divino Salvador de Videira convida a todos para baile de casais que será realizado neste sábado, dia 5 de setembro, com a animação de Charla de Galpão. O início do baile, às 20 horas e 30 minutos. Convide seu par, a família, os amigos e prestigie. É sábado, dia 5, baile de casais, com a animação de Charla de Galpão, na Comunidade Divino Salvador, no bairro Floresta, aqui em Videira. 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
4: Horas 25 minutos aos prezados associados da Cooperville, do Sicoobi e todos os demais ouvintes. Uma boa tarde.

0: 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Por hoje eram essas as informações. Que você tenha uma ótima tarde. Amanhã nós estaremos de volta.
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2: Olá, boa tarde. 13 horas 38 minutos. Que bom que você tá aí junto com a gente nesta quarta-feira ensolarada. A temperatura tá marcando 22 graus. A temperatura tá boa. Tá, né? Então, já agradece aí pelo dia que você tem hoje. Manda recado pra gente também no WhatsApp, escolhe uma música bem no capricho. 991094932. E aumenta o volume do rádio, porque hoje tem muita música e informação para você aqui na 88.5. 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

0: 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Nota de falecimento. A funerária São Judas Tadeu e familiares de Elia Salete Grando, residente em Videira, na comunidade de São José, comunicam com profundo pesar o seu falecimento, ocorrido hoje às 6 horas e 35 minutos, aos 86 anos. Seu corpo está sendo velado na capela mortuária da comunidade de São José. A despedida será hoje, às 16 horas, e logo após seguirá para sepultamento no cemitério da comunidade de São José. Comunicamos com profundo pesar o falecimento de Elia Salete Grando. Aos familiares e amigos, as nossas sentidas condolências.
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0: 10h53.
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2: Boa tarde, amado povo de Deus, Nossa Senhora, rogai por nós. Toda quarta-feira, lembrando que nós temos uma mãezinha, nossa mãe, que junto a Jesus intercede por nós. Ave Maria. Vamos pedir a Deus nosso Senhor graças e bênçãos do céu. Não importa se você estiver no trem, no metrô, na carroça, ou no carro, ou a pé, bicicleta, em nome do Pai, do Filho, do Espírito Santo. Amém. Senhor Deus, peço ao Senhor a graça de voltar para casa em paz e principalmente que eu possa voltar livre de todos os males e curado em todas as minhas feridas.

que dentro do meu lar eu possa ser uma presença do bem, de bondade, de amor. Senhor, eu bem sei que na volta para cá

0: quer. Então, Senhor Deus, no final deste dia, lavai-me e purificai-me, Senhor, no mais íntimo do meu ser. Tirai, Senhor, as mágoas, ressentimentos, frustrações, porque, Senhor, assim eu poderei ser uma ponte de recomeço e, de fato, conduzir minha família à felicidade. Senhor, eu volto para casa. Me tome nos braços para que o meu cansaço possa dar lugar a carinho. Tira, Senhor, o estresse, a irritação, o nervosismo. Dai-me, Senhor, serenidade, tranquilidade. E, Senhor, ao voltar para casa, não permita que de meus lábios possam sair palavras que machuquem, firam e façam alguém sofrer. Que dos meus lábios saiam palavras que construam, palavras que edifiquem. Senhor, hoje volto para casa, mas dai-me a graça de um dia voltar para a verdadeira casa, que é o teu coração. Nossa Senhora, Mãe querida, velai-me nesta vida, conduzi-me nesta hora e em todos os momentos. Ave Maria, cheia de graça, o Senhor é convosco. Bendita sois vós entre as mulheres e bendito é o fruto do vosso ventre, Jesus. Santa Maria, Mãe de Deus, rogai por nós, pecadores, agora e na hora de nossa morte. Amém. Nossa Senhora, esteja antes em minha casa, preparando a minha chegada. Amém.
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3: 14 horas 22 minutos. Tem novidade chegando aqui em Videira.
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3: 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Tem mais sucesso. Dino Fonseca, música nova, Timbre.

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1: Rádio Videira, agora 14h30. Nota de falecimento. A funerária São Judas Tadeu e familiares de Elias Salete Grando, residente em Videira, na comunidade de São José, comunicam com profundo pesar o seu falecimento, ocorrido hoje às 6h35, aos 86 anos. Seu corpo está sendo velado na capela mortuária da comunidade de São José. A despedida será hoje, às 16h, e logo após seguirá para sepultamento no cemitério da comunidade de São José. Comunicamos com profundo pesar o falecimento de Elias Salete Grando.

0: aos familiares e amigos, as nossas sentidas condolências.
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4: A cada 5 segundos, uma pessoa fica cega no mundo. Você sabia que, dentre essas pessoas, 12 por minuto, uma é uma criança? 90% dessas cegueiras, infelizmente, estão concentradas nos países subdesenvolvidos ou emergentes. 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
5: Boa tarde a todos os nossos ouvintes.
6: Uma tarde, pessoal, de quarta-feira, onde o meio oeste tem a presença do sol, onde no decorrer do dia vamos sendo influenciados pela massa de ar seco, e assim a gente tem, com temperaturas da tarde em torno de 20 graus, a sequência do dia de hoje. Bom, pessoal, essa temperatura deve diminuir à medida que temos a sequência da noite, né, para a madrugada, manhã de quinta-feira, não tanto quanto hoje, mas ainda assim esfria um pouco. Um dia onde o sol continua aparecendo, alguns momentos chega a predominar, em outros na companhia das nuvens, 22, 23 graus, temperatura da tarde. Extremos, tá? Da quinta-feira, nevoeiros, algumas nuvens baixas no início do dia e depois lá na noite em direção à sexta. Mas é importante dizer que boa parte da quinta com aberturas de sol. E aí, pessoal, esse aumento de nuvens na quinta de noite faz com que a sexta-feira tenha tempo instável, possibilidade de alguma chuva na sexta. Mal distribuída, fraca, vai intercalar com períodos de melhoria, mas tem sim a semana terminando com esse cenário, porque chove um pouquinho mais dentro do Paraná, inclusive, tá certo? 20, 21 graus, máxima da tarde da sexta-feira. Feriadão com frio, tá? Depois a gente vai detalhar mais. Abraço a todos, informações do tempo da Puchowski Meteorologia.
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1: Rádio Videira, 14 horas 46 minutos. 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
1: Quatorze horas e 51 minutos.
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1: 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Tá chegando a participação do ouvinte, vamos mandar aqui um abraço pro Copete, tá na sintonia, pediu música e está dedicando pra Anne, a Nelice, a Neuza, a Giovana, o Dorvalino, o Mengato, a Piazada aí da Ponto Físio, a Ivonete, o Luiz, o Adilson, toda a turma, valeu pela companhia, Copete! A Bernadette Siebauer também tá pedindo música, um forte abraço pra você, pra toda a família. A Cleusa de Ipomeia também está sintonizada com a gente. Boa tarde, Cleusa. A Débora Silveira Gelinski. Oi, Débora. Um abraço para você. O Cauã Odirley Schwartz, da linha aí de Gramados, Rio das Antas, também está na nossa sintonia. Obrigado, Cauã. O Erli Antunes Ribeiro Schwartz também está participando. Obrigado. Olha só, sumiu uma cachorrinha Yorkshire aqui no bairro Cidade Alta, em Videira, ontem à noite. Então, desapareceu uma cachorrinha Yorkshire no bairro Cidade Alta, no ontem à noite, né? Caso você a encontre, por gentileza, entre em contato conosco aqui na rádio. O proprietário está oferecendo uma recompensa. Ó, trazendo sucessos atuais.

0: 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Chegando mais pedido, a nossa ouvinte, a Patrícia, tá aí sempre ligada com a gente. Tá mandando música pra Carol e também pra Solange.
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2: Agora 15 horas com mais 3 minutos. O Oziel tá chegando por aqui. Boa tarde, Oziel.
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2: A Prefeitura de Balneário Camboriú anunciou a distribuição de spray de pimenta para 40 mulheres que possuem medidas protetivas de urgência e estão cadastradas no programa Alerta Mulher, disponível pelo aplicativo BC Digital. A iniciativa foi divulgada pela prefeita Juliana Pavan na segunda-feira. A medida faz parte das ações do Agosto Lilás e foi desenvolvida em conjunto pela Secretaria de Governo, Inovação e Orçamento e pela Secretaria de Segurança e Ordem Pública, com participação da Guarda Municipal. A iniciativa também está alinhada à Lei Federal número 15.474, sancionada em julho de 2026. A legislação permite que mulheres com 18 anos ou mais comercializem, adquiram e mantenham spray de pimenta produzido à base de extratos vegetais autorizados para utilização em defesa pessoal. Conforme previsto na legislação, o produto pode ser empregado para interromper temporariamente a ação de um agressor e afastar uma agressão que esteja ocorrendo ou prestes a ocorrer contra a integridade física ou sexual. 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
1: Horas 12 minutos.
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1: Atenção para a utilidade pública. Atenção, Michael Pereira, entrar em contato conosco aqui na rádio. Michael Pereira, documento em seu nome foi encontrado. Foi perdido um notebook Lenovo nas proximidades da paróquia Imaculada Conceição, na matriz aqui de Videira, na última terça-feira, dia 25. Então, se acaso você encontrou ou encontrar, por gentileza, entrar em contato conosco na rádio. Desapareceu uma cachorrinha da raça Yorkshire, com um lacinho vermelho na cabeça. Ela atende pelo nome de Lili, é de uma criança. Caso você tenha encontrado, por gentileza, entre em contato conosco. Então, uma cachorrinha da raça Yorkshire. Ela desapareceu ontem por volta das 22 horas no bairro Cidade Alta. 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
1: A dona Gracinei está na nossa sintonia. Boa tarde, menina. Obrigado pela audiência. Diz que está fazendo faxina.

0: Mandando um abraço pra Eliane Lira, pra Nega, todo o pessoal aí de Ipomeia, que estão sempre na nossa sintonia. Vai aumentando o volume aí do rádio, dona Gracinês, que daqui a pouquinho tem informação. As meninas da Alia estão chegando por aqui.
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2: Agora 15 horas com 36 minutos, a Ellen e a Juliana já chegaram por aqui. Boa tarde, Ellen.
3: Boa tarde, Araceli. Hoje estamos aqui com a participação da Ju também, né?
4: Glória a Deus, de vez em quando, né?
2: Boa tarde, Juliana.
4: Boa tarde,
2: seja bem-vinda. E olha só, nós temos novidades para você que tá aqui na nossa sintonia. E olha, com o sol que apareceu por aí, a turma tá animada, imagine, né? Com as informações que a gente vai trazer, ainda melhor vai ficar o dia.
3: Exatamente.
2: Saiu uma medida provisória ontem, Ellen, para todo mundo poder comemorar com responsabilidade, a gente sabe.
3: Exatamente. 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
2: Então, na verdade, essa medida provisória, ela existia e ela foi cortada a partir do dia 1º de setembro. Então, todos os aposentados e pensionistas que estavam com margem negativa, a partir de ontem, então, passaram a ter margem positiva. 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Agora, então, com a queda, os Corbans todos comemorando, né, os correspondentes bancários, e como você falou sobre responsabilidade, né? 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
1: Obrigado, Juliana.
2: Obrigado, gatona.
1: Até semana que vem.
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Quarta-feira, 15 horas com 52 minutos. A diretoria da comunidade de Nossa Senhora Aparecida Videira está promovendo nos dias 5 e 6 de setembro brechó beneficente para arrecadar recursos para as obras de reforma e construção dos espaços religiosos da comunidade de Aparecida. Estarão disponíveis roupas, calçados, móveis, utensílios de cozinha, materiais de manutenção, brinquedos e outros itens. Para facilitar o acesso de todos, o brechó será no Salão Paroquial da Igreja Matriz, aqui de Videira, no sábado, dia 5, das 8 às 18 horas, sem fechar ao meio-dia, e no domingo, dia 6, das 9 às 16 horas, também sem fechar ao meio-dia. Além do brechó, será realizado venda de pastel, cachorro-quente, cuca caseira e guloseimas. Colabore e ajude a comunidade de Aparecida a concretizar este importante projeto. Vamos lá, trazendo mais sucesso aqui na Rádio Videira. O Odirley Conrado Schwartz está aí na nossa sintonia. Obrigado, Odirley, pela audiência. Silmara está chegando por aqui. Alô, Silmara. Um abraço para toda a turma aí de Tamanduá, São Pedro, a vizinhança toda, né? O Luiz Carlos Campolim também está na sintonia.

0: 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Nota de falecimento. A funerária São Judas Tadeu e familiares de Elias Salete Grando, residente em Videira, na comunidade de São José, comunicam com profundo pesar o seu falecimento, ocorrido hoje, às 6 horas e 35 minutos, aos 86 anos. Seu corpo está sendo velado na capela mortuária da comunidade de São José. A despedida será hoje às 16 horas e logo após seguirá para sepultamento no cemitério da comunidade de São José. Comunicamos com profundo pesar o falecimento de Elias Salete Grando. Aos familiares e amigos, as nossas sentidas condolências.
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1: 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O MacGyver tá aí na nossa sintonia, mandando música pra esposa Aline Domingues, pras filhas a Rayana e a Isabelle, e pro filho Anthony. Também pros amigos, o Eugênio, o Giovanni, o Luciano, o Norte, o Denilson, o Max, o Demenor, o Gordo, o Sambiquira, também o Lobinho. Toda a galera aí da estrada, um forte abraço pra vocês.

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4: 16 horas com mais 18 minutos.
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4: 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Não só de Videira, mas da região inteirinha. A dona Gorete tá aí na sintonia, mandando beijo aqui pra gente. Ótima tarde pra você também, viu, Gorete? A Genesi Milani tá mandando aquele abraço, tá participando aqui do nosso programa. Pediu a música e vai curtir agora Marília Mendonça.

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1: Rádio Videira, 16 horas 26 minutos.
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Bom, vamos indo nessa, né? Porque o Videira Notícias está chegando na sequência. Easy Class, Supermercado Itália, Placídio e Doutor Hérnia voltam amanhã.

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1: Agora 16 horas com mais 43 minutos. Uma ótima tarde para você que está aqui na nossa companhia. O Videira Notícias está no ar. Temperatura marcando 21 graus nesta quarta-feira, que foi ensolarada. Ainda está sendo aqui em Videira, né? Amanhã, quinta-feira, segundo as informações da Climatempo, nós deveremos ter uma mínima de 9 e a máxima de 24 graus. Tempo de sol o dia todo, sem nuvens no céu. Pode ter aumento de nebulosidade amanhã à noite, mas não chove. Tem possibilidade de chuva na sexta-feira, à tarde e à noite, e a estimativa é de 4 milímetros para a Videira. Então, pode ocorrer pancadas de chuva à tarde e à noite desta sexta-feira, dia 4 de setembro. Possibilidade também de chuva no sábado, são 10 milímetros estimados pela Climatempo. Pode chover de madrugada, de manhã, à tarde e também à noite, com possível abertura de sol no período da manhã de sábado. Mínima de 9, máxima de 15 graus. A possibilidade que no domingo, na segunda e na terça-feira, dia 6, 7 e 8, seja de sol com diminuição de nuvens de manhã, à tarde será ensolarada e noite com poucas nuvens. Fique ligado aqui na Rádio Videira, nós atualizamos o tempo e a temperatura para você. Videira tem um PIB de 4,3 bilhões de reais e reúne indicadores que mostram a força da economia local. Os números foram apresentados durante um encontro promovido pela Fiesc, que reuniu empresários e lideranças para discutir novos caminhos para o crescimento do município. Videira possui mais de 25 mil vínculos formais de trabalho e registrou saldo positivo de 726 empregos nos últimos 12 meses. No ano passado, as exportações chegaram a 133,3 milhões de dólares. A carne suína, representando 75,8% da pauta. O encontro também apontou desafios, como a falta de mão de obra, a inovação e a transformação tecnológica. A Fiesc apresentou ainda soluções para apoiar as empresas e aumentar a competitividade na região. Rio das Antas recebe neste sábado, 5 de setembro, a Feira do Produto Rural, uma iniciativa que busca valorizar a produção local e aproximar os agricultores da comunidade. O evento começa às 8 horas e terá uma variedade de produtos produzidos no município: panificados, hortaliças, salame, queijo, macarrão, também lasanha. Quem participar poderá saborear pastel frito na hora. A programação contará com atrações culturais, além da participação de artesãos e mini-oficinas de artesanato. Para as crianças, haverá momento especial de resgate de brincadeiras históricas, que vão proporcionar uma opção também de lazer para toda a família. A

feira, ela foi organizada com o objetivo de incentivar a participação da comunidade, fortalecer os produtores e empreendedores locais e valorizar os produtos que saem diretamente da zona rural para a mesa dos consumidores. Com o lema Valorizando o que é Nosso, Fortalecendo Nossa Gente, a população de Rio das Antas está convidada a prestigiar esta programação, sábado, dia 5, às 8 horas da manhã. E apoiar também a produção, né? Lá do município. Uma investigação sobre casos de envenenamento de animais levou a Polícia Civil a descobrir uma estrutura de produção irregular de venenos em Blumenau. A operação Veneno Ilegal foi realizada na terça-feira ontem e terminou com 10 pessoas presas em flagrante. Durante as fiscalizações, foram encontradas irregularidades na venda de venenos e agrotóxicos, além de medicamentos veterinários fora da validade. Os agentes também localizaram animais mantidos para venda em condições inadequadas e aves mortas dentro de gaiolas. 7 presos pagaram fiança e responderão em liberdade. Outros 3 foram encaminhados ao presídio de Blumenau. A ação reuniu Polícia Civil, Secretaria de Meio Ambiente, Vigilância Sanitária e SIDASC.

Santa Catarina registrou produtividade recorde nas últimas safras de alho e cebola. Mas os bons resultados no campo não significaram maior lucro para os produtores. Dados da Epagri-Sepa mostram que os preços recebidos ficaram abaixo dos custos de produção. No caso da cebola, o produtor recebeu em média R$1,08 por quilo, enquanto o custo referencial era de R$ 1,75. Já o alho teve preço médio de R$ 6,42 por quilo, abaixo do custo, que é de R$ 9,70. Para a nova safra, a expectativa é de redução na área cultivada e também no volume produzido das duas culturas. O clima é outro fator de preocupação, já que a previsão de excesso de chuvas nos próximos meses pode dificultar o manejo das lavouras e também afetar a produção. A Expo Videira 2026 terá espaço para solidariedade. Entre os dias 10 e 13 de setembro, 10 entidades beneficentes e sem fins lucrativos estarão presentes com barracas de alimentação. O público poderá encontrar opções como batata e polenta fritas, peixe, fundi no pote, espetinho, entrevero, crepe, açaí, choripã, pastel e cachorro-quente. Participam da ação o Lions Videira Centro, Léo Clube Ômega, Comunidade Terapêutica São Francisco, Lions Clube Videira Perdizes, Associação de Basquete de Videira, Léo Clube Alfa Videira Perdizes, Associação Família Down, Associação São João, Lar o Bom Samaritano e Lions Videira Amigos do Servir. Além de aproveitar a gastronomia durante a festa, quem comprar das entidades estará contribuindo com as ações sociais e comunitárias desenvolvidas no município. 16h52, daqui a pouquinho, depois do intervalo, tem mais informação para você que quer ser ou já é doador de sangue.

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5: Rádio Videira. 16 horas 57 minutos, a Câmara de Vereadores de Bian homenageou durante a sessão de terça-feira o grupo de doadores de sangue do município e as pessoas que ajudaram a contribuir e manter a iniciativa ao longo dos anos. A moção de aplausos foi aprovada por unanimidade.

0: intimidade e reconheceu os voluntários, coordenadoras, prefeitura, Secretaria de Saúde, EMOSC de Joaçaba e demais parceiros. Atualmente, o grupo reúne cerca de 70 participantes e desde 2022 conta com transporte oferecido pelo município até Joaçaba para a realização das doações que ocorrem a cada 2 meses. Quem quiser participar do grupo de IBIAN pode procurar a coordenadora Ariana Costa ou a Secretaria Municipal de Saúde de IBIAN. E se você é aqui de Videira, no dia 9 e 10 de setembro, o EMOSC estará no nosso município. Doar sangue é um gesto simples, mas que pode fazer a diferença para quem precisa de uma transfusão. Nos dias 9 e 10 de setembro, o EMOSC Joaçaba volta à Videira para uma coleta externa no SEST Senat, localizado na rodovia SC-135, número 6610, no bairro Nossa Senhora Aparecida. A coordenadora técnica do EMOSC Joaçaba, Ciana Elisa Loraski, destaca a parceria com o município e explica como vai funcionar a coleta.
1: O EMOSC que estará mais uma vez no município de Videira. Videira é um município que responde muito bem aos nossos chamados, é um município muito parceiro. Então, nos dias 9 e 10, nós estaremos na cidade. A coleta vai acontecer lá no SEST Senat, que já é parceiro nosso de outras coletas. No dia 9, a coleta acontece de manhã, das 8 às 11, e no início da tarde, das 13 até próximo das 15 horas. E no dia 10, é somente no período da manhã. Então, daí começa. Começamos um pouquinho mais cedo, das 7h30 até o meio-dia.
0: Ciana explica que o agendamento é importante para organizar o atendimento e garantir a estrutura necessária para receber os doadores.
1: A coleta externa a gente faz com agendamentos somente, então a gente tem que ter certeza, né, do quantitativo de pessoas para o nosso atendimento, diferentemente aqui da coleta interna, que as pessoas podem vir sem agendar. O agendamento acontece através do telefone, que também é WhatsApp, quem achar mais fácil, então é o 3527-2219. Entre em contato ali com a nossa equipe e nós vamos agendar um horário para vocês.
0: O EMOSC vai receber doações de todas as tipagens sanguíneas, mas neste momento a prioridade está nos tipos A e O, tanto positivo quanto negativo, que apresentam maior necessidade de reposição dos estoques. E quem quer acompanhar a situação dos estoques pode fazer isso diariamente.
1: As principais tipagens nós vamos coletar todas, mas a prioridade é sempre para aquelas tipagens que o estoque não está todo adequado, não está 100%, né? Então, como a saída está sendo, né, nesse período de mais A e O, então a nossa coleta no município de Videira principalmente deve ser de A e O também, tanto positivo quanto negativo.
0: Todos os dias, às 5 horas da manhã, o EMOSC atualiza o relatório dos estoques de sangue e sinaliza quais são as tipagens prioritárias. A consulta pode ser feita no site oficial emosc.org.br. Na página inicial, no canto superior direito, ficam as bolsinhas de sangue, que indicam a situação dos estoques por tipo sanguíneo. Ciana também chama atenção para uma mudança recente na legislação, que atualizou alguns critérios para doação de sangue.
1: Recentemente, é legal frisar que nós tivemos uma mudança na legislação do sangue, que a gente chama, que é dentre várias informações, lá está descrito quais são os critérios para uma pessoa poder ser doadora de sangue. Então, muitos motivos foram atualizados. Então, eu faço o convite para as pessoas que por algum motivo foram inaptadas, que entrem em contato com a gente ou que acessem o site do EMOSC, emosc.org.br. Lá as informações estão bem atualizadas para saber se de repente o teu critério não mudou e agora você pode voltar a fazer a sua doação.
0: Então, fica o convite para quem pode doar sangue. Dia 9 e 10 de setembro, coleta externa do EMOSC em Videira, no SEST Senat. O agendamento deve ser feito pelo telefone WhatsApp 3527-2219. E neste momento, a atenção especial é para as tipagens A positivo, A negativo, O positivo e O negativo. 17h02, essas e outras informações você encontra no portal rbv.com.br. O Videira Notícias estará de volta amanhã. E eu retorno às 19h30 no Pode Perguntar, junto com

0: Com Tiago Bentes, aguardo a sua audiência. Na sequência, Entardecer no Sertão.
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5:09. Muito boa tarde. Estamos chegando aqui na Videira com mais um programa nosso Entardecer no Sertão, gente. Hoje é quarta-feira, dia 2 de setembro de 2026. A temperatura está marcando nesse momento 23 graus. O tempo é bom em Videira, hein? Como é que tá tudo certinho, tudo tranquilo? Você aí da cidade, pessoal do interior, você vizinho, você ligado com a gente via online, na sua casa, no seu trabalho, onde quer que você esteja aí, no seu carro, ligado com a gente. Receba o nosso abraço, obrigado pela companhia, está no ar aqui o nosso Entardecer no Sertão, o melhor da música sertaneja, o sertanejão classe A do rádio pra vocês, hein? 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Alô, meu povo, aquele abraço para você que está na sintonia, curtindo aí o nosso programa em Videira e também toda a região. 5:10.

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1: 5h22, vamos seguindo com o nosso programa finalzão de tarde, o nosso Entardecer no Sertão, gente. É isso aí, aquele abraço pro Edson Cordeiro, tá ligado com a gente, né, Edson Cordeiro? Ele quer ouvir o Rumo a Goiânia aí com o Juliano César. Daqui a pouquinho eu trago a moda e brigadão pela participação, viu? A gente vai seguindo com o nosso programa, vamos trazer mais música aí, finalzão de tarde na Videira. Jean Giovanni cantando, sua vez.

0: 5h30.
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10: Seguimos com o nosso programa 5h36, né, gente? Deixa eu só fazer um convitaço pra vocês, lembrando que sábado agora tem ali na Cunha do Rio Tigre, né, tem o Trido, né, às 19h30 tem missa. E logo após a missa vai ter aí venda de pastel, cachorro-quente, também aí bolo fatiado, fatia de bolo, né? E bebidas aí, né? Um guaranazote pra tomar aí, por que não, né, Sérgio? Um abraço lá pro Sérgio, muito ligado com a gente aí, né? Isso. E é o seguinte, meu povo, lembrando também que o pessoal durante a tarde, a partir das 3 da tarde, já vai ter aí a venda de cachorro-quente, pastel, bolo, bebidas. Às 19 horas tem a missa, né? O primeiro trido, né? Já em preparação para a festa do dia 27, e então o pessoal depois do trido também, depois da missa aí vai ter a venda lá de pastel, cachorro-quente, fatiada e bolo, né, e bebida. Então sintam-se todos convidados aí para participar na comunidade do Rio Tigre no próximo sábado do primeiro trido, já em preparação, né, a festa do dia 27, então, tá bom, gente? Vamos nessa, agora são 5h37, nas lojas agropecuárias da Cooperville você encontra os melhores produtos aí para a saúde e do seu animal aí, né, com a qualidade e a confiança dos laboratórios Bayer, Alanco, JA Saúde Animal, Vale, MSD, Zoot, Agenera União, Ouro Fino e muitas outras marcas reconhecidas no mercado. 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Vamos trazendo mais música aqui na Videira, o nosso final de tarde, o nosso entardecer no sertão, minha gente.

Isso aí, né? 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Vou trazer mais um modão aqui no finalzão de tarde. Rio Negro e Solimões cantando Refém da Madrugada.

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Nosso programa, abraçando você que tá aí na sintonia, mandar um abraço pros amigos lá do Baroncelo, né, gente? Lembrando que domingo tem festa na linha Baroncelo, é almoço aí festivo, né? Isso, né? Com um cartão, né? Lembrando que o almoço lá é com cartão, né, gente? Então, se você não adquiriu ainda seu cartão, liga lá, fala com o pessoal aqui, ó, 999359248, fala lá com a Aline, né? E já garanta aí, né, o seu almoço, né, o seu cartão para almoço na linha Baroncelo. Às 10 horas tem lá a missa, às 12 horas então tem o almoço, no cardápio tem porco à pizza, galeto, maionese, arroz, farofa, pão e salada, né? Às 13 horas, cavalinho. Às 14, lá tem a tarde animada aí, né? A tarde dançante, animada aí pelo grupo A3, né? A entrada é franca, gente. Vai ser um fandangaço, velho, que vai ficar pequeno lá o salão do Baroncelo aí, né? Isso. Então, um abração aí, pô. Pros amigos, vai pro A3 também, que domingo vão estar animando lá o almoço dançante lá no Baroncelo aí. Valeu, um abraço pro pessoal da linha Baroncelo aí. Então não esqueça, é o cartão R$75 adulto e criança de 7 a 12 anos, R$35. É a festa, né? É, na linha aí Baroncelo, a festa de Nossa Senhora é Consoladora da linha Baroncelo aí, né? E 10 horas tem a missa e o meu dia aquele almoço, então 13 horas cavalinho e a partir das 14 horas tem uma matinezão lá com o grupo A3. Estão todos convidados, gente, para arrastar o pé na cana verde aí e aquele almoço. Quem não puder ir no almoço, vai de tarde dançar lá que a entrada é franca aí, tá bom? 5h54, a gente vai seguindo com o nosso programa, falando aqui do Itália Atacadista. 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Então, valeu, gente, valeu, isso aí, né? 5 faltando para as 6, vamos seguindo aí com o nosso programa, vamos trazendo a sequência mais um modão bonito para esse povão, gente boa, que tá ligado com a gente, curtindo a programação da Videira. Deixa eu ver aqui, vamos aí seguindo com o nosso programa. A Cleusa de Pomeia, quero ouvir a música. Christian Ralph, Tempo ao Tempo, daqui a pouquinho eu trago a moda e brigadão pela participação. Vamos trazer o Chitão de Choró agora cantando, Lua de Lágrima.

0: 6 horas, vamos seguindo aí com o nosso programa. Deixa eu mandar um abraço pro nosso amigo Luiz. Alô, Luizão, como é que tá aí lá do Empório? Quero mais ligado com a gente lá no Recanto das Lebres, lá no Freiburgo aí, né? Isso, tá aí, né? Tá por casa hoje aí, né? Fazendo umas lidas por lá, né? Curtindo a programação da nossa rádio inteira. Muito obrigado pela companhia aí, viu, Luiz? Nosso amigo Luiz, lá do Empório, quero mais ligadão com a gente, curtindo a programação da Videira. Melhor dos fracos, quando tá na rua, né? Tá em Videira, Freiburgo, Campos Novos aí, abastecendo aí, ó, o Empório, tá sempre ligado com a gente. Quando tá por casa nas lidas aí, lá no Recanto da Lebre aí, né? Das Lebres, só apreciando o Freiburgo aí, né? Isso, e curtindo a programação da Videira. Grande abraço, Ico, obrigado pela companhia, sempre ligado com a gente. Na sequência, tem a oração da Ave Maria.
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2: Olá, meu irmão, minha irmã, meu amigo, minha amiga, que bom estarmos juntos nesta quarta-feira. Que bom encontrar você, rezar com você nesse mês da Bíblia. Quer cura? Quer libertação da sua vida? Leia mais a palavra de Deus, se fortaleça, tem uma história bonita hoje para a gente refletir, crescer, amadurecer. Mas nunca esqueça que a palavra de Deus é a fonte pura da vida, onde Deus quer que você tenha vida e vida em abundância. Quero colher com muito carinho a sua intenção, o seu pedido neste momento, dizendo assim: o anjo do Senhor anunciou a Maria, e ela concebeu do Espírito Santo. Eis aqui a serva do Senhor, faça-se em mim segundo a vossa palavra. O Verbo se fez carne e habitou entre nós. Na história da vida de hoje, eu quero falar para você: brevidade da vida. Há uma certeza comum a todos os seres humanos: nascemos, vivemos, morremos. A experiência da morte evidencia a finitude humana, embora seja feito esforço no sentido de prolongar a vida, não envelhecer, se distanciar da morte e principalmente não pensar nela. A brevidade da vida tem sido reafirmada. Diante da chegada, por vezes inesperada, da morte, muito sente a angústia de estar diante do desconhecido, do mistério. Sêneca, filósofo grego, dizia: as pessoas passam o tempo todo reclamando que a vida é curta, que o tempo passa rápido, mas gastam a vida de modo como se fossem imortais. Convém que façamos bom uso de nossos dias, vivendo intensamente de forma correta, em vez não sabemos como será a nossa vida amanhã, pois somos como uma neblina passageira que aparece para algum tempo e logo depois

desaparece. Tiago 4,14. É, meu irmão, minha irmã, meu amigo, minha amiga, falamos ontem da palavra simplicidade.

0: não como diz, né, o nosso filósofo Sêneca, né, o filósofo grego. As pessoas passam o tempo todo reclamando que a vida nossa é curta, mas eles vivem como se fossem imortais, e isso não vai acontecer. A imortalidade só vem pela parte de Deus, que nos leva a viver na sua plenitude maior. Mas o nosso corpo, a nossa vida aqui é finito, meu irmão. Nós vamos ter um fim, queira ou você ou não. Acredite nisso. Por isso, viva bem com as pessoas. Viva intensamente a cada momento, porque somos uma neblina passageira, né? E a gente sabe que a neblina está aqui, daqui a um pouco ela desaparece e aquele dia fica bonito, ou pode permanecer mais tempo, mas somos essa neblina. A vida está pegada realmente às coisas boas. Com certeza você vai viver os teus momentos que ficarão para a eternidade. As pessoas que vivem de forma que se acham imortais não estão vivendo a vida. Que pena. Um dia tudo será ceifado. Nunca esqueça disso. Bênção da saúde, água e dos objetos. Deus vos abençoe e vos guarde. Que Ele vos ilumine com a luz de sua face e vos seja favorável. Que Ele vos mostre o seu rosto e vos traga paz. Nosso Senhor Jesus Cristo esteja perto de vós para vos defender, e seja em vosso coração para vos conservar. Que Ele seja o vosso guia para vos conduzir, e que vos acompanhe para vos guardar. Por isso vos suplicamos, Senhor, derrame a sua bênção sobre nós, esta água, os objetos religiosos, chave de casa, veículos e todos os objetos que tragam proteção para nós e nossas famílias. Que tua mão poderosa seja o sinal de vossa presença amorosa no meio de nós. Tudo isso nós vos pedimos por nosso Senhor Jesus Cristo, vosso Filho, na unidade do Espírito Santo. Amém. O Senhor esteja convosco, Ele está no meio de nós. Por intercessão de nossa Mãe Maria, Deus derrame a bênção sobre você e sua família. Em nome do Pai, do Filho e do Espírito Santo. Amém. Obrigado, meus irmãos. Obrigado, minhas irmãs. Um beijo no coração de todos. Fiquem todos na proteção divina. Nos encontraremos aqui, rezando com você e por você.
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horas e 11 minutos, ligado na videira, finalzão de tarde, eu nosso Tarde no Sertão, já vou trazer aqui Tempo ao Tempo do Christian Ralf, né, a pessoa tá ligada com a gente, quem mais aqui, ó, Buenas Tibes, tudo certo, homem do céu, tudo certo, picha pra nós, e a música, Pedido de um Pai, vai pra família Lins Teixeira de Videira Região, o Antônio Avilma Zanella, de São José, a Marlete, o Preto, a Luiz Geon, o Deon, lá de São Roque, e um forte quebra-costela em Jové, baita noite pra ti, valeu, Tequinho, tá ligado com a gente, lá em Camboriú, curtindo a programação da nossa Rádio Videira, muito obrigado aí pela companhia também. Quem mais na sintonia? Olá, ótimo finalzão de tarde, estamos ligados, curtindo a programação da Videira, Isabel Pauletti, obrigado Isabel Pauletti pela participação aí, curtindo a nossa programação, obrigado pela companhia também, curtindo aqui o nosso Entardecer no Sertão. Quem mais está na sintonia, curtindo a nossa programação? Boa tarde, Tibes, quero ouvir a música Não Aprendi a Dizer Adeus, e vai para todos os amigos e amigas, a Luísa Galas, ligado com a gente lá em Pinheiro Preto, curtindo a nossa programação, também muito obrigado pela companhia aí, tá bom? Agora são 6h12, a gente vai seguindo com o nosso programa, e lembrando você que ainda não fez sua inscrição aí, você que, né, manja aí nas cucas, né, meu amigo, minha amiga, né, isso, então é o seguinte, tá esperando o quê para fazer a inscrição aí? 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Mais um modão chegando, finalzão de tarde, rapaz, cabanamos não.

0: 6h17.
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12: 6h21, vamos trazer o Leandro Puchowski. Tivemos uma tarde ensolarada, Leandro Puchowski, né? Não estava frio, não estava bem tranquilo. Como é que fica o tempo aí para as próximas horas, amanhã?
13: Bom, pessoal, essa temperatura deve diminuir à medida que temos a sequência da noite, né, para a madrugada, manhã de quinta-feira. Não tanto quanto hoje, mas ainda assim esfria um pouco. Um dia onde o sol continua aparecendo, alguns momentos chega a predominar, em outros na companhia das nuvens. 22, 23 graus, temperatura da tarde. Extremos, tá? Da quinta-feira, nevoeiros, algumas nuvens baixas no início do dia e depois lá na noite em direção à sexta. Mas é importante dizer que boa parte da quinta com aberturas de sol. E aí, pessoal, esse aumento de nuvens na quinta de noite faz com que a sexta-feira tenha tempo instável. Possibilidade de alguma chuva na sexta. Mal distribuída, fraca, vai intercalar com períodos de melhoria, mas tem sim a semana terminando com esse cenário. Porque chove um pouquinho mais dentro do Paraná, inclusive. Tá certo? 20, 21 graus, máxima da tarde da sexta-feira. Feriadão com frio, tá? Depois a gente vai detalhar mais. Abraço a todos, informações do tempo da Puchowski Meteorologia.
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Seguimos com o nosso programa, agora são 6 horas e 23 minutos. Abraçando você que tá aí na sintonia, né? Curtindo aqui a nossa Rádio Videira, curtindo o nosso programa. Manda um abraço pro Pedro Brito, né, Pedro? Como é que tá? Tudo certinho, tudo tranquilo? Grande abraço aí, companheiro. Também ligado com a gente, curtindo a nossa programação. Pedro Brito, isso aí, né? O seguinte, meu amigo, vamos nessa aqui com o nosso programa. Falando para vocês aqui, dá o da tua com a gente, que está Total Esporte.

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Vamos seguindo com o nosso programa, vamos seguindo, vamos trazer mais boa aí pra esse povão, gente boa. Vou trazer o pedido de um pai aí que o nosso amigo pediu. Vamos trazer aqui, ó, pedido de um pai, né? Que o nosso amigo pediu aqui a moda, vai curtir então, na sequência. Quem é que pediu essa música aí? Foi o Tequinho, né? Isso, então vai lá. Pedido, meu amigo, pedido, escreva aí que parece, né? Agora sim. O Caipira também tá ligado com a gente, Caipira, tá mandando um abraço lá pro alemão lá da Água Azul e tá ligado com a gente, curtindo a programação da nossa Rádio Videira. Muito obrigado pela companhia, o alemão, todo o pessoal. Tem lá o nosso amigo Macarrão também, né? Estão sempre ligados com a gente do Faísca. Meu amigo Bonatinho também sempre ligado com a gente da Água Azul, do Pisol, da turmada aí. Pessoal, gente boa também, né?

0: 6h33.
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0: Seguimos 6 horas com 42 minutos, a noite que vem chegando, minha gente. Deixa eu atender o ouvinte por aqui.
1: Boa tarde, Gilmar Tibes, tudo bem?
0: Tudo bem.
1: Vou com a próxima música, ofereço a vocês, Eduardo e toda a família. Família Rosa de Souza e Atério Ferraz e a família Aurélia. Fiquem com Deus, que Deus abençoe todos nós. Uma ótima quarta, obrigado se for atendido.
0: Tá bom, obrigado pela participação. Vamos trazer mais moda na sequência. Bruno Marrone cantando, Dormir na Praça.

0: Seguimos com o nosso programa, agora são 6:46, também a Eni, tá ligado com a gente, né, a Eni Bus, lá do bairro Santa Gema, obrigado pela companhia, curtindo aqui o nosso programa. Pessoal, só lembrar mais uma vez, quero lembrar a todos aqui, né, atenção, o pessoal de Umeri, toda essa região aí, né, foi no sábado que desapareceu aí, dois cachorros aí, né, mistura de Rottweiler com pastor alemão, dois cachorros de porte grande aí, né, aí no sítio ali em Santa Terezinha. Qualquer informação, gente, será aí, pessoal que dá informação, que encontrar os cachorros, tiver por aí, né, vai ter aí gratificação, vai ser gratificado aí, tá bom? Então, se você de repente viu esses cachorros na região aí de Umeri, né, saíram ali do sítio de Santa Terezinha, né, pelas redondezas por aí, de repente aqui pro lado aí do Cetreve aí, né, enfim, dois cachorros aí, né, uma mistura de Rottweiler com um pastor alemão, né, e um porte grande aí, se de repente você viu por aí, entra em contato aí, né, pode entrar em contato com a gente aqui na rádio aí, né, que a gente vai falar aí, né, avisar o pessoal então, tá bom? Então, se você viu por aí esses bichinhos, no sábado, né, picaram a mula, né, e isso aí não foi encontrado ainda, né, os dois cachorros aí, né, dois cachorros aí, porte grande, né, Rottweiler com um pastor alemão, né, dois cachorros preto com amarelo aí, né, é isso mesmo, isso aí, então, se viu por aí, entra em contato aí que a gente vai entrar em contato com os donos aí, tá bom? Vamos nessa com o nosso programa, vamos trazer intervalo comercial, já voltamos com mais música. 6:47.
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2: 6h52, já estamos chegando ao final, né? 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Vamos deixando aí o nosso abraço, as últimas de hoje, e desejando a todos uma ótima, excelente noite. Para você que vai descansar, bom descanso, e para você aí que vai pelear a noite toda aí, bom serviço aí, né, gente? Eu volto amanhã a partir das 6 horas com o Alvorada Sertanejo e amanhã à tarde com o Entardecer no Sertão. Até mais.
3: Honra demais cantar com o trio Parada Dura, né?
4: Que prazer.

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1: Uma combinação de arte, humor, educação ambiental e sustentabilidade vai percorrer regiões de Santa Catarina durante os próximos meses e chega ao Meio-Oeste e Planalto Norte. O projeto cultural Semeando Risos, Palhaçaria e Sustentabilidade em Santa Catarina estará entre os dias 9 e 14 de setembro, com apresentações programadas para escolas de Joaçaba, Videira, Rio das Antas, Caçador e Canoinhas. Idealizada pelos atores Júlio Maestre e Gabriela Leite, conhecida como Palhaça Flor, a iniciativa reúne dois espetáculos: A Grande Invenção, apresentado por Júlio, e O Incrível Circo Flor, protagonizado por Gabriela. Ao todo, o projeto contempla 12 municípios catarinenses, com 24 apresentações entre agosto e outubro. A programação inclui sessões destinadas a instituições de ensino, comunidades periféricas e atividades abertas ao público. Antes de chegar ao Meio-Oeste e Planalto Norte, o Semeando Risos passou por Florianópolis e durante agosto esteve em Imbituba, Capivari de Baixo, Içara, Sombrio e Praia Grande. A temporada será encerrada em outubro em Joinville. 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

0: baladinha, vamos tomar uma com cowboy vagabundo.
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21: 19 horas 43 minutos e o Pode Perguntar está no ar. Boa noite, Thiago Bentes.
22: Boa noite, Araceli. Boa noite aos ouvintes da Rádio Videira. Muito bom estar aqui mais uma quarta-feira.
21: Esse programa é da Igreja Batista Reformada Farol.
22: É, a Igreja Batista Reformada Farol, ela está aqui na cidade há aproximadamente 4 anos, estabelecida aqui no bairro Floresta, na cidade de Videira, na rua Bucão Viana, bem ao lado da Farmagno Jeremias. Ele está ali perto do seminário, centro de eventos, bem ao lado também do posto de saúde. E é fácil, encontrar a gente é fácil. Até para quem tem dúvida, é só procurar no Google Igreja Batista Reformada Farol. Acha muito fácil nosso endereço, nossos horários. Se você planeja fazer uma visita para a gente, eu convido para que você faça uma visita para a gente, especialmente aos domingos, às 19 horas. Nós temos também uma reunião de oração nas quintas, às 7h30 da noite. Tem escola bíblica dominical às 9h30 da manhã do domingo. Mas domingo, às 7 da noite, tem o nosso culto maior ali,

0: Nosso culto público, solene, isso é nosso convidado.
1: Nós estamos transmitindo neste momento ao vivo no Facebook e a dona Laíde já chegou por aqui desejando uma boa noite.
0: Muito bom, boa noite. A tia Laíde, lá da igreja, né?
1: E hoje o tema é conhecer a Cristo.
0: Eu vou fazer uma série de breves reflexões nesse mesmo tema para que... Inclusive você que é ouvinte, com quem eu falo toda semana, que toda quarta-feira à noite, que deixa às vezes de assistir a novela, às vezes deixa alguma outra coisa de lado, senta aí do lado da rádio e escuta. Eu falo muito sobre diversas coisas aqui. Tem vezes que eu estou falando sobre problemas sociais, tem vezes que eu estou falando sobre problemas da igreja evangélica. Muito comumente eu estou falando sobre problemas da igreja evangélica. Às vezes a gente fala de temas muito filosóficos que você, que é ouvinte do programa, às vezes fala assim, nossa, muito difícil isso, sabe? E às vezes eu me pergunto até se eu deveria falar muito dessas coisas mesmo, mas às vezes quando a gente fala disso, a gente fala sobre problemas pessoais, sobre coisas da nossa vida conjugal, vida familiar, dos nossos sentimentos, a gente fala sobre muita coisa. Mas frequentemente as coisas elas culminam, né? Elas terminam ali, resultando falando de Jesus, né? A gente fala de Jesus. E eu lembro, eu cresci num ambiente evangélico, eu cresci numa cidade grande, numa cidade que tem uma cultura evangélica bastante combativa, por sinal, que eu cresci em Belém do Pará, mesmo não sendo paraense de nascimento, né? Boa parte da minha vida foi, não foi minha vida toda lá, mas uma boa parte da minha vida foi lá. E a gente tem, eu digo disso, dessa cultura evangélica combativa, de quase fazer quase um marketing de guerrilha, aparecer nas coisas e tentar tomar espaços, né? E lá acontece uma coisa que eu ouvia mais quando eu era garoto, que é, não importa seu problema, Jesus é a resposta. E Jesus é a resposta, eu acredito nisso piamente, eu acredito nisso com todo o meu coração. Jesus é a resposta, Jesus é a nossa única esperança. E parece que num mundo tão plural de ideias, de tantas proposições novas e que são surgentes e ressurgentes o tempo todo, parece muito retrógrado, né? Parece muito atrasado a gente falar que Jesus é a resposta. Parece uma coisa de gente antiga ou parece ser uma coisa de gente vazia. Parece ser coisa de gente que não pensa. Parece ser coisa de gentinha religiosa, né? E não das camadas intelectuais mais altas, né? É verdade, eu reconheço que há uma... Primeiro, há uma degradação de como o povo passou a ver a Igreja Católica, e a Igreja Católica, por seus próprios erros, chegou no ponto onde chegou. A Igreja Ortodoxa nunca teve espaço no Brasil, então a Igreja Evangélica é evangélica mesmo, nem tanto a Igreja Histórica, mas a Igreja Evangélica ela tomou muito espaço no Brasil, ela tomou muito espaço na América Latina toda, certo? A gente vê do México para baixo, são poucos os lugares onde a igreja evangélica não cresce assim a largos passos. Tipo Chile, Uruguai, são lugares onde o crescimento do cristianismo é expressivo, na verdade, até um decrescimento, né? Até uma diminuição da força do cristianismo nesses lugares. Então a gente vive num mundo pós-moderno. E a gente vive num mundo de pós-verdade, onde a verdade ela não... ela já não é mais aceita e pouco se diz que ela pode ser conhecida. A gente vive esse tipo de realidade, a gente não pode negar. Só quando nós voltamos para cá, para um mundo real, e não que essas coisas não sejam reais, tá? Problemas assim, problemas filosóficos, problemas de pensamento, para onde vai as correntes do espírito do mundo pós-moderno, essas coisas que pessoas intelectuais falam em programas de TV a cabo ou programas de internet, sabe? E que uma hora ou outra alguém descobre e fala, poxa, isso daqui é legal. E essas coisas são legais mesmo, é bacana pensar sobre o mundo e sobre as coisas que acontecem no mundo e o que move as pessoas a serem como são e agirem como agem, certo? A terem os seus comportamentos da maneira como elas têm. Tudo isso é importante. E aí a gente vai para um outro extremo, sabe? E esse outro extremo é quem está vivendo o mundo real, tendo que lidar com certos problemas do mundo real, que às vezes eles são um pouco além de simplesmente discutir ideias, tá? tem gente que está trabalhando, e também é um exemplo que eu dou bastante, mas tem gente que está trabalhando, está se

Tanto se a lavoura vai dar o suficiente esse ano. Tem gente que ouve a gente, está ouvindo falar desse El Niño, ou desse super El Niño, que na verdade é, o tempo está ficando louco, para muita gente é isso, de uma maneira mais simples. Estão se perguntando se não vai perder toda a plantação. O que vai piorar, por exemplo, na criação dos frangos, sabe? Ou então, como que isso pode afetar a criação dos porcos? Tem gente que tá se perguntando cada uma dessas coisas. Tem gente que está lidando com isso, que está ouvindo a gente agora do lado de um fogão ali, sabe? E, sei lá, acabou de preparar sua polenta, está comendo um salame, está tomando um chimarrão. E está perguntando se vai conseguir dar o giro esse mês. Você vai conseguir pagar as contas, sabe? Porque tem coisa para ajeitar. Às vezes o cara tá pensando, ele, pô, mas a mulher tá doente. E às vezes a mulher tá pensando, poxa, mas o meu marido tá doente também, sabe? Então tem as crianças, ou então tem um filho para cuidar. Tá, todo mundo tem seus problemas aí, tá? Todo mundo tem. Então não é nem o caso de que uns têm um problema maior e outro tem um problema menor, é que a gente tem dois extremos e abordagens diferentes do mundo de acordo com aquilo que cada um está vivendo, né? E eu amo a ideia do cristianismo poder dar respostas a cada um desses grupos. E eu creio que o cristianismo só pode dar essas respostas porque a gente tem então uma resposta de verdade, que é Jesus é a resposta para cada uma dessas coisas. E como a gente consegue apresentar Jesus em cada um desses pontos, sabe? Jesus é suficiente. A gente pode recorrer a Cristo em oração, a gente pode recorrer a Cristo para o nosso consolo, mas a gente também pode recorrer a Ele intelectualmente para que a gente entenda as ideias que são difíceis às vezes de entender. São problemas que estão acontecendo às vezes dentro de casa e a gente não consegue lidar com certos problemas que acontecem ali dentro. E são problemas difíceis de lidar. E às vezes até mesmo tentando acertar, a gente chega a conclusões erradas e passa a levar a nossa vida a partir de conclusões erradas. A vida é assim. E o que me importa muito é que, se Jesus é a resposta, eu ainda estou muito preocupado em saber quais são as perguntas. Para que então eu possa apresentar a você e dizer para você, sim, isso daqui que eu estou apresentando para você é a verdade. Sabe? E não é uma panaceia. E muito menos um placebo. Eu estou apresentando para vocês alguma coisa que é verdade. Só que tem mais do que isso. É porque a gente realmente está vivendo no mundo real. Está todo mundo vivendo no mundo real. Ninguém aqui é menos real que o outro. Tem uns vivendo coisas mais duras e outros vivendo coisas mais tranquilas na sua vida. Mas está todo mundo vivendo. E a gente está preocupado às vezes com tudo isso e muito mais. Às vezes a gente está preocupado desde a lavoura até saber se a gente vai conseguir manter o nosso status social na sociedade. Se a gente vai continuar sendo bem visto, se a gente vai ter capacidade de conseguir um novo emprego, de abrir um negócio, de repente ser alguém na vida e um dia talvez ser até respeitado. A gente está se preocupando às vezes com coisas assim. Será que um dia as pessoas vão saber quem eu sou? E aí a gente vive de pequenos momentos onde a gente foi muito respeitado ou conquistou alguma coisa, porque de repente nos deu um arrobo de confiança e a gente foi lá e agiu com tamanha confiança que por um momento a gente foi respeitado. E a gente vive daquele momento e às vezes a gente tem também momentos muito ruins na vida e a gente vive à sombra daqueles momentos. E a vida vai se desdobrando entre essas pequenas graças e também muitas desgraças, certo? E porque a vida é isso. A vida é uma tragédia agraciada com socorro. E é isso que ela é. Porque a gente está assim o tempo todo trabalhando para se livrar da pior coisa possível que possa acontecer se a gente deixar de trabalhar, se a gente deixar de correr atrás. A gente está só tentando se livrar do maior problema que naturalmente nos vai acontecer se a gente baixar a guarda. Por isso que a vida é essa tragédia, na verdade é agraciada com socorro. E como, o que significa que ela é agraciada com socorro? É que há salvação, há uma saída para uma vida assim. E às vezes até mesmo do nosso correr, do nosso disputar, do nosso desesperar-se para encontrar alguma coisa que nos faça felizes, temporariamente pelo menos. Então a gente considera tudo o que a gente pode alcançar dos nossos braços, com os nossos braços, tudo muito grande. E eu vejo que para mim, e isso é a minha visão pessoal, é que para mim isso daqui é uma desgraça consumada. E uma destruição em construção, sabe? A gente é uma demolição sendo preparada. E a gente não se, per-

percebe disso. E a gente olha, então, a gente vai lá para a Bíblia, a gente olha, por exemplo, o apóstolo Paulo. E o apóstolo Paulo é um homem de verdade, um homem de posição. Paulo nasceu em Tarso, numa região fora da região, fora de Israel. Ou seja, um judeu nascido fora. Muito provavelmente de uma família que tinha boa posição social. O apóstolo Paulo, ele era um judeu, ele tinha boa posição lá, ele era dos fariseus, ele tinha uma boa posição teológica entre eles, lá, socialmente considerada boa. O apóstolo Paulo tinha cidadania romana. A cidadania romana é como... É assim, um grosso modo, né? Era como alguém dizer assim, eu sou brasileiro, não, mas eu tenho cidadania dos Estados Unidos. Sabe, eu posso ir para lá e sair e voltar. É um status grande. Às vezes a gente encontra alguém que fala inglês fluentemente. Eu falo inglês com tranquilidade, a gente acha aquilo máximo, certo? Mas quando a gente ouve falar que alguém tem cidadania daquele lugar dos Estados Unidos, e fala, nossa, é cidadania dos Estados Unidos, é um negócio grande. A gente está falando desse apóstolo Paulo. A gente está falando de alguém que tinha uma posição elevada na sociedade, de repente, mas muito de repente, andando numa estrada, na estrada caminho de Damasco, na Síria, outro país, a norte de Israel, inclusive um país que ainda existe hoje. A Bíblia cita que ele vai e anda por uma rua chamada Rua Direita, ainda existe essa rua. Foi bombardeada parcialmente, que eu saiba, ela foi parcialmente destruída, mas ela ainda existe. A gente está falando de alguém como a gente. E aí o apóstolo Paulo, ele se encontra com Jesus e, de repente, nada disso mais faz sentido para ele. E eu quero encontrar, eu quero isso, que a gente encontre Jesus e a gente encontre esse Jesus de uma forma tal que nada mais faça sentido como fazia antes. Que a gente cumpra nossas responsabilidades, sim. Mas tudo aquilo que a gente fazia para correr atrás do vento e correr atrás de vaidades que preencham os nossos corações, perca o sentido. Todo significado que é vazio de todas aquelas coisas que parece preencher os nossos sentimentos, que eles, de repente, eles se esvaziem mesmo, que eles se percam como um sopro, como uma areia soprada das nossas mãos numa praia, sabe, como uma poeira que se vai. Eu quero ver que a gente possa encontrar esse Jesus. E encontrando esse Jesus, a gente possa conhecer ele de verdade. E não só ouvir falar dele, não só cruzar com ele na rua, mas encontrar esse Jesus e depois descobrir que esse Jesus encontrou a gente. E que aí sim a gente pode encontrar as respostas que a gente precisa para o nosso coração aflito. Porque mente se em algum momento você não teve seu coração aflito. E talvez não, talvez você até não tenha tido mesmo. Sabe? Mas a maioria de nós já teve. A maioria de nós até tem um coração aflito, querendo um descanso em algum lugar. E Jesus é esse descanso. E aí eu olho para esse próprio apóstolo Paulo falando desse Jesus, falando de si mesmo, da relação dele com Jesus. Lá em Filipenses 3, ele vai falar assim, ali do versículo 7, ele vai dizer assim, olha, mas para mim, o que para mim era lucro, tudo isso eu considerei como perda por causa de Cristo. Sim, considero tudo como perda por causa da sublimidade ou da grandeza do conhecimento de Cristo Jesus, meu Senhor. Por amor do qual eu perdi todas as coisas, considero como refúgio para ganhar a Cristo. Eu acho maravilhoso porque ele tinha uma grande posição social e ele falou, eu perdi tudo isso. Ali naquele momento era de perder tudo mesmo se você conhecesse a Cristo e quisesse ser um discípulo dele. E ele fala que, inclusive, ele não só perdeu todas as coisas, ele considera que tudo que ele perdeu, por mais valioso que fosse, ele considerava como refúgio. Isso daí não é nada, isso daqui para mim é coisa a ser descartada. Quem trabalha com sítio, quem trabalha com terra, sabe muito bem a ideia de refúgio. E o apóstolo Paulo, ele fala que ele considera tudo, tudo, tudo como refúgio para que ele possa ganhar a Cristo. E ele fala que não só ganhar, mas ele fala e ser achado em Cristo. Não tendo justiça própria que procede de lei, senão a que é mediante em Cristo Jesus. E isso daqui é difícil de entender. Porque quando ele está falando que ele não quer ter justiça própria, ele está dizendo, eu não quero olhar para mim mesmo e dizer, eu consegui isso porque eu sou bom. Eu conquistei todas essas coisas. Porque, inclusive, essa ideia é contrária ao cristianismo. O cristianismo, ele não é contrário ao esforço. Mas ele está dizendo que você não vai conquistar sua salvação por meio de esforço. É isso que o apóstolo Paulo está dizendo, que ele não quer contar com a justiça própria dele. Porque na justiça própria dele, ele vai ser sempre absolvido. Ele vai ser sempre considerado bom. Mas ele está falando que ele não é bom. Ele não é bom o suficiente. E essas palavras não são minhas, e ainda que eu concorde com elas, essas são palavras do apóstolo Paulo.
A gente está discutindo com a Bíblia, mas ele está

0: falando que ele quer outra coisa. Ele quer uma outra justiça, a que vem por meio da fé. A justiça que procede de Deus, baseada na fé em Cristo Jesus. Ele está dizendo que é crendo em Jesus que então ele é justificado. Que ele não quer ser achado em si mesmo, mas ele quer ser achado em Jesus. Ele está dizendo que aquilo que Jesus conquistou na cruz, ele faz parte dessas coisas. Ele foi conquistado por Cristo e para Cristo Jesus. Por isso que a Bíblia vai falar que Jesus é o cabeça de todo o corpo. Ou seja, a gente está em Jesus. Ali em João 15 vai dizer que Jesus é a videira, nós somos os ramos, nós somos enxertados nele. Mas Jesus é a videira. É a ideia de que não há condenação para os que estão em Cristo Jesus. Por quê? Porque agora, quando houver condenação, Deus Pai olhar para a gente, na verdade ele vai ver Cristo. Nós somos um só de Jesus. Nós somos um povo só em Jesus. Nós somos um nele. Por isso que não há condenação para todos aqueles que estão em Cristo Jesus. E ele diz ainda mais, e ser achado nele. E ele fala para quê? Para conhecer Jesus e o poder da sua ressurreição e a comunhão dos seus sofrimentos, conformando-me com ele na sua morte, para de algum modo alcançar a ressurreição dentre os mortos. O que o apóstolo Paulo fala que é conhecer Jesus é muito diferente do que a gente acha que é conhecer Jesus, porque Jesus para a gente se tornou apenas um símbolo de espiritualidade. Ele é só um exemplo de humanidade a ser seguido, o grande mestre Jesus. Mas o que o apóstolo Paulo está falando aqui é que seguir Jesus responde tanto os problemas do nosso coração que nada mais parece ter valor diante de Jesus. E olha, quem está falando isso para você é alguém que trabalha duro durante o dia, às vezes até 60 horas semanais só no trabalho, além do trabalho na igreja, somando tudo, você vai juntar aí umas 80, 90 horas semanais de trabalho. E eu sei que isso daqui não espanta o colono, não espanta quem trabalha com sítio, não espanta ninguém aqui da região, porque o povo aqui é trabalhador. Mas eu estou dizendo para você que é alguém que não desprezou que nós temos responsabilidades no dia a dia, mas que olhando para Cristo e considerar que certas coisas elas eram altas para a gente, de repente elas parecem não ter valor, porque elas se interpõem entre nós e o conhecer Jesus. E o que a gente quer, na verdade, é dizer não para as outras coisas, porque a gente quer encontrar esse Jesus. E é isso que a gente se pergunta, quem é esse Rei da Glória? Quem é esse aí? Porque o meu coração espera, porque a minha alma espera, porque o mundo todo espera. Eu também quero conhecê-lo. E eu também quero ser achado nele. Porque essa vida não se resume nisso daqui, porque se resumisse nisso aqui, nós seríamos os mais infelizes de todos os homens e de todos os seres humanos. Então a gente precisa tirar os nossos olhos apenas dessa realidade e olhar para essa realidade com os olhos em Cristo Jesus. E através dessa lente, enxergar todas as coisas claramente como elas devem ser vistas. O cristianismo exige da gente um tudo ou nada. Não dá para ser mais ou menos. E o que Jesus chama você hoje é para que você se entregue a Ele e para que hoje, você consiga enxergar que o valor de todas as coisas sem Cristo Jesus é nada. E que em Cristo Jesus tudo perde o valor, mas ganha o valor certo para que você possa viver da maneira certa, mais esperançosa possível, sabendo que há um futuro e esse futuro é garantido, é bom e é cheio de paz. O apóstolo Paulo chama a gente para compartilhar dos sofrimentos de Cristo, inclusive. O apóstolo Paulo chama a gente para isso. Mas se essas palavras são inspiradas por Deus, no fim, é o próprio Jesus que chama a gente para que a gente siga Ele e viva a vida da maneira correta. Então, o meu convite para você é: venha para Cristo, para que você conheça Cristo e seja achado nele e conheça o poder da sua ressurreição.
1: Bem, a Márcia dos Anjos está aqui na nossa sintonia, participou com a gente também, está desejando uma boa noite, toda a família Cordeiro, também a dona Isudalina também está sintonizada.
0: Então a Márcia e toda a família Cordeiro e a Isudalina. Um abraço para vocês, Deus abençoe vocês, se possível visitem-nos aqui no Farol, domingo 19 horas. No bairro Floresta, fácil achar a gente, só procurar Igreja Batista Reformada Farol no Google, você acha o nosso endereço fácil lá.
1: E o Pode Perguntar volta na quarta-feira.
0: Exatamente.

0: se Deus permitir, quarta-feira que vem estaremos de volta aqui.
1: Às 19h30. Boa noite, Thiago.
0: Boa noite.
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2: Videira registrou o maior volume acumulado de chuva entre os municípios de Santa Catarina nos últimos 4 dias. Segundo dados divulgados pela Defesa Civil Estadual, na manhã de terça-feira foram registrados 209,4 milímetros de chuva no município entre sexta-feira e terça-feira. O volume ultrapassa a marca de 200 milímetros e coloca Videira no topo do monitoramento estadual para o período. A chuva intensa atingiu diferentes regiões de Santa Catarina nos últimos dias. De acordo com a Defesa Civil, pelo menos 30 municípios registraram acumulados expressivos no período. Depois de Videira, Benedito Novo apresentou o segundo maior volume com 180,4 milímetros. Na sequência aparecem Itaiópolis com 172,4 milímetros, Joinville com 168,8 milímetros e Indaial com 162,1 milímetros. Outros municípios também registraram volumes superiores a 150 milímetros. Entre eles estão Ascurra, Dona Ema, Vitor Meireles, Taió e Tijucas. 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